0: acesso a essa linha, capaz de aplacar um pouco. Nós vamos continuar lá no MDIC, dialogando com o setor privado, com todos os setores, atingidos e não atingidos.
1: A tarifa adicional de 25% dos Estados Unidos sobre parte dos produtos brasileiros exportados ao país entrou em vigor nesta quarta-feira. A medida atinge itens como etanol, máquinas agrícolas, açúcar orgânico, calçados, vestuário, papel, máquinas elétricas e produtos de aço. A sobretaxa será cobrada dos importadores americanos no momento em que os produtos brasileiros entrarem nos Estados Unidos. Reportagem Gabriela Noronha.
2: E o Ministério da Pesca e Aquicultura informou que determinados tipos de peixes e crustáceos ficaram de fora da lista dos setores atingidos pela tarifa de 25% imposta pelos Estados Unidos aos produtos brasileiros.
3: Entre eles estão a tilápia fresca ou refrigerada, albacora bandolim e lagosta congelada.
2: Estão na lista de itens sujeitos à nova tarifa o filé de tilápia congelado e lagostas vivas, frescas ou refrigeradas.
3: A relação completa dos produtos está disponível em gov.br/MPA.
2: O Brasil registra 741 casos de feminicídio no primeiro semestre deste ano, uma redução de 2,5% em relação ao mesmo período do ano passado.
3: Os resultados foram divulgados hoje pelos Ministérios da Justiça e Segurança Pública e o das Mulheres.
4: Os dados são referentes ao período de janeiro a junho deste ano. O Brasil registrou 741 casos de feminicídio no primeiro semestre, uma redução de 2,5% em comparação ao mesmo período de 2025. Os indicadores são do Monitoramento Nacional da Violência contra a Mulher, elaborado com base no Sistema Nacional de Informações de Segurança Pública. Na divisão por regiões, o Norte teve o maior índice de queda, com 20%, seguido do Nordeste, com 19,9%. A gerente do projeto Mulher Segura, Fernanda Antonucci, ressalta a importância do acompanhamento constante desses índices estatísticos.
5: A redução de 2,5% dos casos de feminicídio demonstra que o enfrentamento à violência contra a mulher exige ações coordenadas, integradas entre os entes federativos e as instituições responsáveis pela proteção das mulheres.
4: O levantamento também contabilizou 20.441 prisões entre fevereiro e julho. Desse total, mais de 16 mil foram feitas em flagrante e mais de 4 mil por mandados judiciais. O monitoramento indicou que foram realizados mais de 92 mil atendimentos a vítimas e o acompanhamento de 55 mil medidas protetivas em todo o país. De acordo com Fernanda Antonucci, gerente do projeto Mulher Segura, o resultado mostra a relevância do acompanhamento dos indicadores.
5: Recebemos esse resultado com responsabilidade. Cada feminicídio evitado representa uma vida preservada, uma família protegida e uma mulher que pôde continuar sua trajetória com segurança e dignidade.
4: Os dados completos do Monitoramento Nacional da Violência contra a Mulher estão disponíveis nos canais oficiais do Ministério da Justiça e Segurança Pública e do Ministério das Mulheres. Com reportagem de Edinaldo Júnior, Márcia Fernandes, para a Voz do Brasil.
2: Vale lembrar que o Ligue 180 é o principal canal de denúncias e acolhimento em casos de violência contra a mulher.
3: A ligação é gratuita e o serviço funciona 24 horas por dia, todos os dias da semana.
2: Além do atendimento por telefone, o canal também recebe mensagens pelo WhatsApp no número 61 96100 0180.
3: O preço do tomate caiu 15,85% nas principais centrais de abastecimento, as CEASAs, no país no mês de junho.
2: É o que mostra o sétimo boletim Hortigranjeiro, divulgado hoje pela Companhia Nacional de Abastecimento, a Conab.
3: De acordo com o levantamento, o quilo do produto foi comercializado em média por R$ 5,59 no atacado.
2: Além do tomate, a melancia, a laranja e a maçã também ficaram mais baratas.
3: Segundo a Conab, a redução dos preços é reflexo do aumento da oferta e da menor demanda por algumas frutas no período analisado, como explica a analista de mercado da companhia, Flávia Starling.
6: Em relação aos preços das principais frutas, a laranja apresentou uma desvalorização de 13,20%. Já a maçã, o que aconteceu? Houve a finalização da colheita tanto da variedade Fuji quanto da variedade Gala, aumentando a oferta e com isso os preços também reduziram em consequência. Já a melancia, dentre as frutas, foi a que apresentou a maior desvalorização. Houve queda tanto nos preços quanto na comercialização. Todas as frutas apresentaram desvalorização nas suas cotações da média mensal ponderada, com exceção da banana. A banana, ela apresentou incremento de 2,10% devido à menor oferta.
2: Hoje a Voz do Brasil completa 91 anos.
3: Já mudou de nome, de formato e até de horário, mas o compromisso com o cidadão permanece.
2: Aqui pelas ondas do rádio e atualmente também por meio de outras plataformas, é possível saber sobre as principais políticas públicas e serviços do governo.
3: Como sempre, foi ao longo dessas mais de 9 décadas.
7: Em 22 de julho de 1935, foi ao ar pela primeira vez o programa de rádio mais antigo do país. Estreou durante a presidência de Getúlio Vargas para divulgar os principais atos do governo.
8: Na Rede Brasileira de Rádio Difusão, a Voz do Brasil.
7: Ao longo dos anos, o programa passou a contar também com notícias do Poder Legislativo, do Judiciário e uma pequena participação do Tribunal de Contas da União. Mudou o nome, o formato, mas a missão permaneceu a mesma ao longo desses 91 anos: levar informações oficiais aos brasileiros de todos os cantos do país.
9: O excelentíssimo senhor presidente da República, Tancredo de Almeida Neto, faleceu essa noite.
10: O Brasil tem uma nova constituição.
11: Presidente Fernando Henrique condecora os pentacampeões.
7: No sul do Brasil, o pescador Márcio Prudêncio Constantino, de Balneário Rincão, em Santa Catarina, está sempre sintonizado.
12: Traz a informação precisa, sem distorção, sem fake news, traz as informações mais relevantes para o cidadão brasileiro que tem acessibilidade em qualquer local. Que a gente aqui do Sul, às vezes, não sabe o que está acontecendo no Norte. As atualizações de programas, o que vai acontecer, programas sociais, ele abrange tudo. Então, quem escuta ali sabe que o que está acontecendo realmente para mim, é sem igual.
7: Um dos principais objetivos da Voz do Brasil é fazer com que os cidadãos conheçam os serviços públicos a que eles têm direito, não importa o local onde moram ou sua condição de vida, como no caso do pescador Márcio Constantino.
12: É ali que vai saber não só dos pescadores, que é a minha modalidade, mas de toda a categoria. É muita informação que é noticiada e às vezes as pessoas, por falta dessa informação, não vão nem procurar os seus benefícios, seus direitos. Normalmente a gente já escuta de primeira mão na Voz do Brasil e depois é só ir de atrás, aqui que a gente já está bem informado, né?
3: A voz...

0: décadas, o programa se modernizou e hoje é multiplataforma. Está disponível também na internet em tempo real e nas redes sociais. Mas o rádio continua sendo a marca registrada do programa e está entre as memórias mais saudosas da agricultora familiar Maria Santos Almeida, de 57 anos.
1: A gente se criou ouvindo a Voz do Brasil, porque a gente tinha somente o rádio, nem televisão a gente não tinha. Então, no horário da tardinha, a gente tinha o compromisso de ficar inteirado com aquelas notícias que se passava e que a gente então ficava sabendo somente pelo programa, pela Voz do Brasil. Atualização sobre saúde, sobre política, sobre programas sociais, que a gente na época até nem entendia.
0: Maria Almeida não só passou a entender dos programas sociais, como tornou-se beneficiária. Foi pelas ondas do rádio que ela soube, por exemplo, do Programa Nacional de Fortalecimento da Agricultura Familiar, o PRONAF.
1: Desde bem antes de eu me aposentar, de 20 e poucos anos, impacta bastante a gente e todos os agricultores, e ele nos dá a certeza de que aquilo ali foi atualizado, falou na Voz do Brasil, para nós tá falado.
0: Na outra ponta do país, em Oeiras, no Pará, o jornalista Cristivan Alves tem uma relação com a Voz do Brasil que é também afetiva.
2: Desde a infância, no meu território quilombola, a gente ouve a Voz do Brasil, né? Isso no período quando a gente era criança e vem atravessando a nossa geração todinha, né? Eu, como um comunicador quilombola aqui da Amazônia, a gente traz uma referência afetiva, né, no jornalismo brasileiro quando se fala em Voz do Brasil, né?
0: Depois de quase 60 anos de obrigatoriedade da transmissão às 19 horas, em 2018, o horário de veiculação da Voz do Brasil ganhou flexibilidade. O programa continua sendo transmitido ao vivo às 19 horas, mas as emissoras têm liberdade para iniciar a transmissão até às 21 horas. Independente disso, ao toque da trilha, todo brasileiro em todos os cantos do país já sabe o que vem na sequência. Reportagem Natália Cosli.
3: Por causa dos riscos de incêndios florestais durante o período de estiagem, o IBAMA orienta propriedades rurais para prevenir o fogo.
4: E alerta para as multas e interdições em caso de descumprimento de medidas de combate aos incêndios.
5: Com a chegada do período de estiagem, aumenta o risco de incêndios florestais em diversas regiões do país. A prevenção é uma das principais formas de reduzir a ocorrência e a propagação do fogo. O IBAMA publicou editais de notificação preventiva destinados a proprietários de imóveis rurais localizados em áreas de maior vulnerabilidade. O presidente do IBAMA, Jair Schmidt, explica qual o objetivo do edital.
6: Como é que o IBAMA faz isso? E faz uma notificação para essas propriedades para que elas adotem medidas preventivas para evitar os incêndios, mas também que realizem os planos, né, de operacionais voltados a combater esses incêndios caso eles ocorram.
5: Os editais reforçam obrigações previstas na legislação ambiental. Entre as orientações estão a proibição do uso do fogo sem autorização, a redução do acúmulo de vegetação seca, a proteção de áreas de preservação, a implantação de aceiros quando tecnicamente recomendados, o monitoramento das propriedades, a capacitação de trabalhadores e a comunicação imediata às autoridades em caso de incêndio. O presidente Jair Schmidt destaca que durante o período seco, medidas preventivas ajudam a reduzir o risco de incêndios florestais. A prevenção depende da atuação dos órgãos ambientais, dos proprietários rurais e da população. E a adoção antecipada dessas medidas contribui para proteger pessoas, propriedades e o meio ambiente.
6: O IBAMA notificou 11.805 propriedades rurais no Pantanal, na Amazônia e no Cerrado, se ocorreu alguma queima naquele local. Se não houver autorização, essas áreas elas podem sofrer fiscalização e as pessoas serem multadas, serem autuadas, serem área embargada ou algum equipamento material também apreendido.
5: O monitoramento também utiliza imagens de satélite e sistemas de sensoriamento remoto para identificar focos de calor, acompanhar áreas de risco e apoiar as ações de fiscalização. Reportagem Pablo Mundim.
4: E a fumaça dos incêndios florestais pode afetar a saúde, especialmente em períodos de piora da qualidade do ar.
3: Para orientar a população, o Ministério da Saúde disponibiliza documentos com alerta e recomendações para a população em caso de queimadas e incêndios florestais.
4: Entre as principais recomendações estão acompanhar as previsões meteorológicas e os alertas oficiais sobre queimadas e qualidade do ar, além de beber água regularmente para manter as vias respiratórias hidratadas.
3: Também é importante evitar atividades físicas e esforços intensos ao ar livre quando a qualidade do ar estiver comprometida e priorizar a permanência em ambientes internos e protegidos da fumaça.
4: O documento pode ser encontrado em gov.br/saúde.
3: Sabonete, shampoo, cremes para cabelos ou para pele. Todos esses produtos atraem a atenção do consumidor.
4: Mas na hora de comprar, é preciso ficar atento ao selo da Anvisa, que é responsável por regulamentar os cosméticos.
3: Para garantir a segurança de quem compra, a agência atualiza as substâncias que podem ser utilizadas nesses produtos.
7: Eles fazem parte do cotidiano, mas em alguns casos podem se tornar vilões da saúde. Os produtos de higiene pessoal, cosméticos e perfumes comercializados no país são regulamentados e fiscalizados pela Agência Nacional de Vigilância Sanitária, que acabou de atualizar as listas de substâncias restritas e proibidas na fabricação desses itens. O gerente geral de cosméticos e saneantes da Anvisa, Bruno Rios, explica que essa lista está sempre passando por atualizações.
8: Tanto de proibitivos quanto de restritivos, ela é uma lista viva. Então a gente está sempre acompanhando novos estudos, novas evidências científicas, novos modelos regulatórios. Então sempre quando há novos estudos, a gente corre atrás para poder fazer uma nova avaliação daquela substância para ver se de fato ela

0: substância dentro desse cosmético e ela se torna um alérgeno, aumenta. Então, eu acho que são cuidados também que tem que ser tomados, né? Observar a procedência, está aprovado pela Anvisa, observar se como que foi armazenado esse produto.
1: As substâncias que se tornaram restritas só poderão estar presentes na fórmula dos cosméticos e produtos de higiene pessoal em condições e limites explícitos. Já os itens proibidos deverão ser banidos desse mercado. As listas de substâncias restritas e proibidas estão disponíveis na página da Anvisa na internet, em gov.br/Anvisa. No site, também é possível fazer denúncias sobre produtos comercializados que não tenham selo da Anvisa, ou relatar reações adversas causadas por produtos regulamentados. Reportagem Luana Karen.
2: 22 de julho é o Dia Internacional do Trabalho Doméstico.
3: De acordo com dados do IBGE, são mais de 5 milhões de trabalhadores e trabalhadoras domésticas no país.
2: E você sabia que o registro na carteira de trabalho e a garantia de salário mínimo são direitos obrigatórios no Brasil?
3: Saiba mais sobre as principais leis que regem a categoria e o que empregadores e funcionários devem fazer para assegurar contratos dentro da legislação.
4: O Brasil acumula 5,6 milhões de pessoas que atuam no trabalho doméstico remunerado, segundo dados da Pesquisa Nacional por Amostra de Domicílios Contínua, referentes ao quarto trimestre de 2025. O setor é amplamente feminino. 92% da categoria é composta por mulheres. Desse total, 68% são mulheres negras. O rendimento médio mensal das trabalhadoras domésticas ficou em R$ 1.335. Cerca de 76% das trabalhadoras não possuem carteira assinada e 65% não realizam contribuições para a Previdência Social. Para combater a informalidade e assegurar proteção social, os direitos dos empregados domésticos foram regulamentados e foi criado o Simples Doméstico, integrado ao portal E-Social. O cadastro na plataforma é uma obrigação do empregador. É ele quem deve emitir mensalmente a guia de recolhimento dos impostos e do Fundo de Garantia por Tempo de Serviço, o FGTS. O registro na carteira de trabalho é obrigatório desde o primeiro dia do contrato. Após um período de 12 meses, o empregado tem direito a 30 dias de férias remuneradas. No caso da trabalhadora gestante, ela tem direito a 120 dias de licença maternidade, sem prejuízo do emprego e do salário. Para cadastrar o funcionário ou tirar dúvidas sobre o cálculo de verbas, acesse esocial.gov.br ou consulte os canais de atendimento do Ministério do Trabalho e Emprego. Edinaldo Júnior para a Voz do Brasil.
2: Abertas até 6 de agosto as inscrições para cursos de formação de lideranças quilombolas e ciganas.
3: O objetivo é capacitar essas pessoas para atuarem na gestão territorial, no controle social e na execução de políticas públicas de igualdade racial.
2: Os cursos serão realizados em formato que combina atividades presenciais e práticas nos territórios.
3: Estão sendo ofertadas 70 vagas ao todo, com bolsas mensais de R$ 1.000 para os participantes selecionados.
2: As inscrições devem ser feitas pela internet e os editais podem ser encontrados no site gov.br/igualdade racial.
3: E essas foram as notícias do governo federal.
2: Uma realização da Secretaria de Comunicação Social da Presidência da República.
3: Com produção da Empresa Brasil de Comunicação.
2: Fique agora com o Minuto do TCU e em seguida as notícias do Poder Judiciário e do Congresso Nacional. Boa noite.
3: Boa noite e até amanhã.
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7: O Tribunal de Contas da União lançou um novo portal para ampliar a transparência sobre o uso da inteligência artificial no setor público. A plataforma mostra como o TCU utiliza essa tecnologia em auditorias, atividades internas e serviços prestados à sociedade. O site reúne informações sobre as ferramentas de inteligência artificial em uso, os resultados alcançados e as regras adotadas para garantir o uso responsável da tecnologia. Também apresenta medidas de segurança, governança e proteção de dados. O objetivo é compartilhar experiências, estimular boas práticas e apoiar outros órgãos públicos a usarem a tecnologia com transparência, ética e responsabilidade. O portal é aberto ao público e pode ser consultado por gestores, pesquisadores, estudantes e qualquer cidadão interessado.

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1: 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Você vai ouvir agora notícias do Poder Judiciário.
2: CNJ lança central de vagas e emprega lab no Rio Grande do Norte.
3: Eleições 2026. Material de campanha impresso para pleito majoritário também deve ser produzido em braille.
2: Justiça determina a indenização ao filho de João Cândido.
3: Boa noite, eu sou Marcela Luiza.
2: E eu sou Walter Lima e conduzo esta edição em comemoração aos 91 anos da Voz do Brasil.
3: O Conselho Nacional de Justiça lançou no Rio Grande do Norte duas novas iniciativas do Plano Pena Justa para enfrentar a superlotação do sistema prisional.
2: As ações também buscam reduzir a reincidência criminal. Judite Aragão.
4: Uma das medidas anunciadas é a Central de Regulação de Vagas. O sistema organiza o ingresso de pessoas no sistema prisional de acordo com a capacidade de cada unidade e amplia o uso de alternativas penais quando possível. Outra iniciativa apresentada foi o Emprega Lab, espaço de articulação entre judiciário, executivo, setor produtivo e sociedade civil para ampliar oportunidades de qualificação profissional e emprego para pessoas privadas de liberdade e egressas do sistema prisional. No Rio Grande do Norte, o cenário evidencia a necessidade dessas medidas. Atualmente, o estado tem quase 7.900 pessoas presas para pouco mais de 5 mil vagas.
3: Pais não precisam esperar filha completar 18 anos para que ela mesma saque a indenização por danos morais recebida em razão do atraso de voo.
2: A decisão é do STJ, Fátima Uchoa.
5: Ao reformar acórdão do Tribunal de Justiça de São Paulo, a terceira turma do STJ considerou que não havia motivo que justificasse a retenção do dinheiro. Assim, por unanimidade, o colegiado seguiu o voto do relator ministro Humberto Martins para que o Tribunal Estadual contrariou o entendimento consolidado do STJ, no sentido de que os pais podem administrar os bens dos filhos menores, segundo o Código Civil, e em regra têm o direito de sacar valores de indenização destinados a eles.
3: Material de campanha impresso para a eleição majoritária também deve ser produzido em braille.
2: TSE divulga percentuais que servirão de base para a aplicação da regra. Estevam Furtado.
6: Nas eleições de 2026, a propaganda eleitoral impressa para cargos majoritários também deverá ser acessível às pessoas com deficiência visual. A regra determina que partidos, federações e candidaturas produzam material em braille de acordo com o percentual de eleitores com deficiência visual de cada localidade. Segundo a Justiça Eleitoral, o Brasil tem mais de 319 mil eleitoras e eleitores com deficiência visual. A medida busca ampliar a inclusão e garantir mais acessibilidade durante a campanha.
3: Engenheiro acusado injustamente de favorecer o filho obtém indenização.
2: Para a primeira turma do TST, a acusação foi infundada e atingiu a honra e a reputação do empregado. Mila Amaral.
7: A primeira turma do Tribunal Superior do Trabalho aumentou de 50 mil para 200 mil reais a indenização por danos morais a um engenheiro da Petrobras. Ele foi demitido por justa causa em 2015, acusado de favorecer a empresa do filho na escolha de softwares usado pela estatal. O TRT do Rio havia anulado a dispensa por falta de provas, mas manteve o valor baixo da reparação. No TST, o entendimento foi de que a empresa, além de não apresentar provas concretas, não garantiu também o direito de defesa, afetando a honra de um profissional com mais de 30 anos de carreira.
3: Justiça acolhe parcialmente parecer do MPF e determina indenização ao filho de João Cândido.
2: A União foi condenada a pagar 300 mil reais de indenização por danos morais. Vanessa Pereira.
8: Em 2024, a Marinha enviou um documento para a Câmara dos Deputados classificando a revolta da Chibata como uma, abre aspas, deplorável página da história nacional, fecha aspas, e desqualificando os participantes da revolta. Na sentença, a Justiça Federal no Rio de Janeiro reconheceu que as expressões utilizadas pela Força Naval extrapolaram o direito à manifestação institucional e causaram dano moral ao descendente direto de João Cândido, e condenou condenou a União ao pagamento de R$300 mil de indenização por danos morais.
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3: Uma boa noite.
2: E até amanhã.
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9: Eu sou Humberto Pinheiro e estes são os destaques de hoje do Jornal do Senado, que começa agora. Publicidade de apostas esportivas ganha alerta sobre os riscos do vício. Combate à violência doméstica avança com projetos aprovados na Comissão de Constituição e Justiça. Governo libera 547 milhões para ressarcir aposentados do INSS. Boa noite. As publicidades de empresas de apostas esportivas, as bets, passaram a exibir mensagens de alerta sobre os riscos do vício e das perdas financeiras. A medida busca informar os apostadores e incentivar o jogo responsável. Os avisos passam a fazer parte das regras para a divulgação das plataformas de apostas e têm como objetivo alertar a população sobre os possíveis impactos do jogo compulsivo. Repórter Rodrigo Rezende.
10: As publicidades de empresas de apostas, as chamadas bets, devem conter, a partir de agora, uma das seguintes frases. Ministério da Fazenda adverte: apostar faz você perder dinheiro. Ou, Ministério da Fazenda adverte: apostar pode causar dependência. Ou, Ministério da Fazenda adverte: aposta não é investimento. A iniciativa do governo quer atentar para os riscos do vício em apostas, como acontece no caso de medicamentos e cigarros. O senador Humberto Costa, do PT de Pernambuco, que já foi ministro da Saúde, alertou sobre o perigo imposto pela chamada ludopatia.
11: Já fizemos isso com o tabaco e avançamos muito. O Brasil diminuiu significativamente o número de fumantes. Passou da hora de fazer o mesmo em relação às apostas esportivas. Esse não é um debate ideológico. O vício não pergunta em quem alguém votou. O endividamento não distingue partidos.
10: As novas diretrizes do Ministério da Fazenda ainda proíbem que, durante a publicidade, aconteçam opiniões ou análises que induzam ou influenciem a realização de apostas.
9: Um projeto apresentado no Senado cria a cobrança social extrajudicial para facilitar a recuperação de dívidas de pequeno valor. A proposta busca oferecer uma alternativa mais simples e menos burocrática para a negociação de débitos. O objetivo é promover a inclusão financeira, estimular a regularização cadastral de cidadãos e empresas e reduzir a judicialização das cobranças. As informações com o repórter Douglas Castilho.
12: A proposta do senador Rogério Carvalho, do PT de Sergipe, prevê uma articulação com os cartórios de protesto, aqueles que o credor utiliza para cobrar dívidas sem ingressar na justiça, para promover soluções mais rápidas e menos burocráticas. A primeira e mais emergencial medida do texto determina o cancelamento automático de todas as dívidas que já tiveram sua exclusão autorizada nos últimos 10 anos, desde que atingidos os critérios previstos. Rogério Carvalho explicou o projeto e apresentou dados do alcance da proposta.
13: Facilita a negociação de dívidas de até meio salário mínimo com custos menores e sem burocracia. E mais, determina o cancelamento automático sem nenhum custo de registros de protestos pequenos que já tenham autorização de baixa há anos. Essa medida pode beneficiar 4 milhões e meio de famílias e mais de 1 milhão de pequenos empreendedores.
12: O alvo principal são as pequenas dívidas em atraso que geram restrições cadastrais desproporcionais, travando o acesso de cidadãos ao crédito, a financiamentos e muitas vezes dificultando a obtenção de emprego. O projeto aguarda encaminhamento para a comissão pertinente.
9: governo federal editou uma medida provisória que libera mais recursos para ressarcir aposentados e pensionistas do INSS que sofreram descontos indevidos em seus benefícios. Para isso, foi aberto um crédito extraordinário de 547 milhões de reais. Os recursos serão usados para devolver os valores cobrados irregularmente dos segurados e garantir o pagamento dos ressarcimentos. A medida faz parte das ações do governo para reparar os prejuízos causados pelas fraudes identificadas no INSS. A reportagem é de Patrícia Oliveira.
14: A liberação dos recursos faz parte do processo de ressarcimento das vítimas do esquema investigado pela Polícia Federal na Operação Sem Desconto. Os recursos para devolução vêm do orçamento da própria Seguridade Social. Para os senadores Alci Lucas, do PL do Distrito Federal, esses valores deveriam ser cobrados das entidades responsáveis pelos desvios. E lembrou que mais beneficiários ainda aguardam a devolução.
11: Tem muito mais gente que ainda não recebeu. As reclamações foram 6,6 milhões de contestações. Então faltou mais de 1,850 bilhão para devolver.
14: Para saber se você tem direito ao reembolso, acesse o portal ou o aplicativo Meu INSS. Faça login com seu CPF e senha da conta gov.br e confira se há lançamentos na opção extrato de pagamento. A devolução é liberada em até 15 dias úteis.
9: O senador Paulo Paim, do PT do Rio Grande do Sul, defendeu o fim da escala 6x1 e a redução da jornada para 40 horas semanais, sem redução salarial. O parlamentar afirmou que a medida pode aumentar a produtividade e citou dados da Organização para a Cooperação e Desenvolvimento Econômico, a OCDE, segundo os quais países com menor carga horária anual, como a Alemanha, Dinamarca e Países Baixos, registram maior produtividade por hora trabalhada. Segundo o senador, a redução da jornada pode melhorar a qualidade de vida, reduzir a rotatividade nas empresas e fortalecer a competitividade da economia.
15: No Brasil, a média supera a 1.600 horas anuais. Mesmo assim, esses países produzem muito mais riqueza por hora trabalhada do que nós, o que investem em tecnologia, inovação, qualificação profissional.
9: Já o senador Eduardo Girão, do Novo do Ceará, pediu que a proposta de fim da escala 6x1 seja amplamente debatida antes de ser votada pelo Congresso. O parlamentar afirmou que é necessário ouvir trabalhadores, empregadores e representantes dos diversos setores da economia para avaliar os impactos da medida sobre o emprego, a competitividade e os custos de serviços e produtos. Girão também questionou argumentos que a mudança aumentaria a produtividade e citou estimativas apresentadas por setores como transporte e a panificação, que apontam possíveis aumentos de custos caso a proposta entre em vigor.
16: Tem alguma coisa muito estranha, muito esquisita nisso tudo, e não é assim enfiar a goela abaixo. O pessoal que defende o fim da escala 6x1 dizer que vai aumentar a competitividade, vai aumentar a produtividade. Eu fico na pergunta, para quem?
9: A Comissão de Constituição e Justiça aprovou neste primeiro semestre um pacote com 7 projetos de lei voltados ao combate à violência doméstica e familiar e à ampliação da rede de proteção às mulheres e dependentes. As propostas alteram prazos de denúncia, criam cadastros de restrição, humanizam exames periciais e barram mecanismos de pressão institucional contra as vítimas. Mais detalhes com Bruno Lourenço.
17: Entre os projetos de lei aprovados na Comissão de Constituição e Justiça relacionados ao combate à violência doméstica e familiar, está o que dobra o prazo para que as mulheres formalizem queixas contra agressores, que passa de 6 meses para até 1 ano. No mesmo sentido de proteção contra coações, a comissão avalizou o projeto que proíbe juízes de agendarem de forma automática a audiência de retratação prevista na Lei Maria da Penha. A relatora, senadora Mara Gabrilli, do PSD de São Paulo, apontou que o agendamento sem o pedido expresso da vítima pode gerar pressão indevida.
18: A exigência de manifestação expressa da vítima para a realização da audiência de retratação e a condição de que essa manifestação ocorra antes do recebimento da denúncia previne possíveis pressões ou coações.
17: Outra iniciativa votada na CCJ determina que o prazo de prescrição para o crime de assédio sexual só comece a contar a partir do momento em que cessar o vínculo de subordinação profissional da vítima com o assediador. O colegiado ainda aprovou a criação de um cadastro nacional com dados de condenados por feminicídio, estupro e violência psicológica, e projeto que assegura a realização de exames de corpo de delito humanizados em IMLs e delegacias. O colegiado chancelou também a obrigação de divulgação governamental em massa do canal Ligue 180 e deu parecer favorável a projeto que impede a repatriação compulsória de menores para outros países caso haja comprovação de indícios de violência doméstica no local de origem estrangeira.
9: Com trabalhos técnicos de João Lira, o Jornal do Senado fica por aqui. Acompanhe agora as notícias da Câmara dos Deputados. Boa noite e até amanhã.

0: 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Deputados reconhecem o hip hop como manifestação da cultura brasileira.
1: Projeto prevê o uso de tecnologia 3D para reabilitação crânio-facial no SUS.
0: Avança na Câmara a proposta que cria a Política Nacional de Bioeconomia.
1: Boa noite. Comissão aprova projeto que visa incentivar o desenvolvimento econômico com uso sustentável de recursos naturais. A repórter Sofia Peçanha tem os detalhes da proposta.
2: A Comissão de Integração Nacional e Desenvolvimento Regional aprovou uma proposta que institui a Política Nacional de Bioeconomia. O projeto busca orientar o desenvolvimento econômico do país com base no uso sustentável dos recursos naturais. A bioeconomia é definida no texto como conjunto de produção, utilização e conservação de recursos biológicos, ciência, tecnologia e inovação para produzir bens e serviços de forma sustentável. Entre os objetivos estão a promoção do desenvolvimento nacional, regional e local, junto com a conservação da sociobiodiversidade e o fortalecimento da presença do país em mercados internacionais que exigem produtos com menor impacto ambiental. A relatora do projeto na comissão, a deputada Socorro Nery, do PP do Acre, destacou que a nova política ajuda a estruturar a transição para um novo modelo econômico.
3: Atende a uma lacuna de coordenação intergovernamental e de integração de instrumentos de fomento, informação e governança capazes de dar escala à transição para uma economia de baixo carbono, com valorização de ativos biológicos e geração de trabalho e renda em bases sustentáveis.
2: O projeto estabelece incentivos fiscais e tributários, como crédito, benefícios fiscais e estímulo às compras públicas de produtos sustentáveis. Parte dos recursos virá de fundos regionais, do Fundo Nacional sobre Mudança do Clima e de mecanismos ligados ao mercado de carbono. Além disso, o projeto prevê a criação de instrumentos para viabilizar a política, como um conselho, uma estratégia e um sistema nacional de bioeconomia para administrar os recursos e mapear oportunidades no setor. Segundo a relatora Socorro Nery, a bioeconomia deve ocupar papel estratégico no desenvolvimento nacional.
3: Que bioeconomia deve ser uma estratégia de desenvolvimento para o nosso país, mas ao mesmo tempo clarificando que bioeconomia está sempre relacionada à sustentabilidade ambiental e econômica e sempre ouvindo e escutando com a participação da sociedade brasileira.
2: A medida ainda prevê a inclusão de comunidades tradicionais, povos indígenas e agricultores familiares nas cadeias produtivas da bioeconomia, com foco na capacitação e geração de renda. A proposta determina que os planos de desenvolvimento regional da Amazônia, do Nordeste e do Centro-Oeste passem a incorporar diretrizes da bioeconomia. O projeto que cria a Política Nacional de Bioeconomia será analisado a seguir pela Comissão de Meio Ambiente e Desenvolvimento Sustentável. Da Rádio Câmara de Brasília, Sofia Peçanha.
0: Economia. Júlio Lopes, do PP do Rio de Janeiro, alerta para o avanço da pirataria, da falsificação e da sonegação, afirmando que essas práticas fortalecem o crime organizado e causam prejuízos bilionários aos cofres públicos. Ele destaca que produtos aparentemente inofensivos podem financiar redes criminosas.
1: Júlio Lopes também chama atenção para os riscos à saúde causados por bebidas e medicamentos falsificados. Para o deputado, a atuação das quadrilhas nesse mercado exige mais conscientização da população sobre a procedência dos produtos consumidos.
4: Nós estamos lutando muito aqui pela Comissão Externa do Brasil Legal, não só para conscientizar você que está nos ouvindo, que tem que tomar muito cuidado com a origem das bebidas, com a origem do consumo dos produtos e serviços que você contrata, e é muito importante que você se ajude, ajude a sociedade a se proteger dessa prática, que também na área dos remédios hoje tem um espaço enorme. E os remédios mais falsificados são os remédios dos cânceres e das doenças raras.
0: Segurança Pública. A Câmara dos Deputados aprovou proposta que impede que crimes de violência contra a mulher sejam considerados de pequeno dano e, com isso, deixem de ser punidos. A reportagem é de Paula Bittar.
5: A Comissão de Constituição e Justiça da Câmara aprovou um projeto que proíbe a aplicação do chamado princípio da insignificância a crimes de violência doméstica e familiar contra mulheres. Essa proibição, pela proposta, é inserida na Lei Maria da Penha. O princípio da insignificância, que também é conhecido como bagatela, prevê que crimes de pouca importância que causem dano pequeno não devem ser punidos. Uma súmula do Superior Tribunal de Justiça já determina que o princípio da insignificância não se aplica aos crimes ou contravenções penais praticados contra a mulher no contexto das relações domésticas. O objetivo da proposta é transformar o que hoje é um entendimento do tribunal em legislação. A autora do projeto, deputada Laura Carneiro, do PSD do Rio de Janeiro, explica que nenhuma forma de violência contra mulheres pode ser considerada insignificante.
6: Não existe insignificância quando se fala em mulher, em violência contra a mulher, principalmente no momento que a gente está vivendo, onde a cada 5 horas e 25 minutos uma mulher é morta no Brasil. Então, nunca é insignificante a violência, porque ela pode se transformar depois em vicaricídio ou em feminicídio. Por isso a importância desse projeto aprovado nessa casa.
5: O vicaricídio mencionado pela deputada é o ato de matar pessoas próximas a uma mulher, como filhos, dependentes ou outros parentes, com o objetivo de fazê-la sofrer. O termo foi incorporado pela legislação brasileira neste ano, após aprovação pelo Congresso, e a previsão de pena é de reclusão de 20 a 40 anos. A Lei Maria da Penha já impede a aplicação de penas alternativas brandas e punições que possam ser resolvidas apenas com pagamentos ou doações. O projeto que proíbe a aplicação do chamado princípio da insignificância a crimes de violência doméstica e familiar contra mulheres segue agora para a análise do Senado. Da Rádio Câmara de Brasília, Paula Bittar.
7: Justiça.
1: Os deputados aprovaram a permissão para a prática privada do direito por advogados da União e o texto seguiu para análise do Senado. A repórter Maria Neves traz mais detalhes sobre o projeto aprovado.
8: A Comissão de Constituição e Justiça da Câmara dos Deputados aprovou o projeto que permite a integrantes de carreiras jurídicas federais exercerem a advocacia privada, fora de suas atribuições no serviço público. A proposta beneficia especificamente advogados da União, procuradores da Fazenda Nacional, procuradores federais e procuradores do Banco Central. As carreiras jurídicas da União exigem dos advogados dedicação exclusiva. O exercício da advocacia particular é proibido por lei. Mas, de acordo com a deputada Érica Cocai, do PT do Distrito Federal, nos estados e nos municípios não existe essa vedação. Por isso, ela considera que o projeto aprovado faz justiça para as carreiras da advocacia federal.
9: Nós precisamos romper essa condição que estabelece a ausência de isonomia dos profissionais das carreiras jurídicas da Advocacia Geral da União, que é bom lembrar que só em 2024 tiveram sucesso na sua atuação jurídica em quase 69% dos cargos e resgataram para a União quase 70 bilhões no mesmo ano de 2024. Portanto, nós não podemos perder esses profissionais. Esses profissionais não podem se sentir desestimulados de atuar para o benefício do próprio país.
8: Pelo texto aprovado, a advocacia fora do órgão federal de atuação não poderá ser exercida por advogados que ocupam cargo em comissão ou função de confiança. Além disso, os profissionais ficam impedidos de atuar contra a União, suas autarquias, fundações e empresas públicas. Para garantir a transparência, a Advocacia Geral da União deverá publicar em sua página na internet a lista atualizada de todos os profissionais que optarem por exercer a advocacia privada. Os interessados também deverão fazer uma comunicação prévia ao órgão antes de iniciar a atividade. A proposta determina ainda que o exercício da advocacia privada estará sujeito às orientações da Corregedoria Geral e da Comissão de Ética da AGU, além de obedecer ao Estatuto da Ordem dos Advogados do Brasil e à Lei de Conflitos de Interesses. Da Rádio Câmara de Brasília, Maria Neves.
7: Previdência.
0: Coronel Crisóstomo, do PL de Rondônia, destaca que foi o autor da proposta que deu origem à Comissão Parlamentar Mista de Inquérito, que discutiu fraudes no INSS. Ele lembra que as investigações expuseram um esquema ilegal de descontos em benefícios de aposentados e pensionistas.
10: A consequência disso tudo é que o governo federal teve que bloquear todos os acessos a desconto, não havendo mais desconto, até que seja julgado e decidido como fazer esse trabalho, sem a necessidade de sindicatos e associações voltarem a pedir o desconto no Instituto Nacional de Seguridade Social.
1: De acordo com o Coronel Crisóstomo, a suspensão de descontos não autorizados diretamente pelos segurados é uma vitória importante para proteger a renda de famílias mais vulneráveis. O deputado garante que o Congresso continuará fiscalizando o sistema previdenciário.
7: Trabalho.
0: Para Daniel Almeida, do PCdoB da Bahia, a redução da jornada de trabalho é a conquista mais importante das últimas décadas para a classe trabalhadora. Ele argumenta que a modernização da indústria e o ganho de produtividade com novas tecnologias justificam o reequilíbrio da escala no país.
11: Hoje você fabrica a mesma coisa com a quantidade de horas trabalhadas muito menor do que há 38 anos atrás, quando a Constituição foi promulgada. E, portanto, os trabalhadores precisam participar da distribuição desta produtividade que as tecnologias conseguiram produzir. Portanto, é uma necessidade. De tempos em tempos, é preciso fazer esse equilíbrio para que os trabalhadores e a sociedade como um todo se beneficiem.
1: Daniel Almeida ressalta que garantir duas folgas semanais permite mais descanso, saúde e tempo livre para a qualificação profissional. O parlamentar também elogia a mobilização dos movimentos sociais e o apoio institucional do governo federal em favor da medida.
7: Cultura.
0: A Câmara aprovou o projeto que reconhece o hip-hop como manifestação da cultura brasileira. O repórter Antônio Vital acompanhou a votação.
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13: A Câmara dos Deputados aprovou o projeto que reconhece o hip-hop como manifestação da cultura nacional. O hip-hop é um movimento cultural e estilo de vida urbano que surgiu nas comunidades afro-americanas e latinas do bairro do Bronx, em Nova York, no início dos anos 70. Segundo o autor da proposta, deputado pastor Henrique Vieira, do PSOL do Rio de Janeiro, mais do que apenas um gênero musical, o hip-hop é uma ferramenta de expressão política e social. No Brasil, o hip-hop começou na década de 80, principalmente em São Paulo, em locais de encontro de jovens negros, pobres e moradores de periferias. O movimento se expandiu para outras regiões do país, adquirindo características locais, inclusive no Nordeste, onde foi influenciado pelo repente ritmos caribenhos e jamaicanos. Ser reconhecido como manifestação da cultura nacional permite que o hip-hop seja contemplado nas políticas públicas, com possibilidade de ter acesso a leis de incentivo, linhas de crédito e fundos setoriais, sem contar a garantia de livre manifestação. O projeto recebeu parecer favorável do relator, deputado Inácio Arruda, do PCdoB do Ceará. Segundo ele, o movimento já é reconhecido oficialmente como manifestação cultural por estados e municípios. Para o autor do projeto, deputado pastor Henrique Vieira, o reconhecimento oficial vai fomentar a cultura e evitar a criminalização do movimento.
14: Reconhecer o hip hop como manifestação da cultura nacional é sair da chave da criminalização e entrar na chave do reconhecimento e da valorização, porque o hip hop vai acontecer e acontece independente do Estado, mas cabe ao Estado, com política pública e investimento, ao invés de criminalizar, valorizar, fomentar e levar adiante.
13: O projeto que reconhece o hip hop como manifestação da cultura nacional seguiu para análise do Senado. Da Rádio Câmara de Brasília, Antônio Vital.
7: Educação.
1: Beto Preto, do PSD do Paraná, comemora a criação do curso de medicina no campus de Apucarana da Universidade Estadual do Paraná, a Unespar. O deputado aponta que a medida atende a uma reivindicação de mais de 50 anos do município.
15: É uma luta de mais de 50 anos do município de Apucarana, que agora parece que realmente chegou no êxito. A Unespar é a única universidade que ainda não tinha o curso de medicina e a partir de agora já são recursos liberados para a construção de um bloco de laboratórios, de salas de aula e também praticamente liberado a contratação dos professores via concurso, além de estarmos muito próximos da marcação do concurso vestibular para a entrada no primeiro semestre de 2027.
0: Beto Preto ressalta que a partir de agora toda a rede estadual de ensino superior do Paraná passa a contar com o curso público de medicina. Ele celebra o fato de a nova graduação ampliar a formação de profissionais de saúde no Vale do Ivaí, região geográfica composta por 26 municípios.
7: Saúde.
1: Programa para recuperar crânio e face com tecnologia 3D no SUS avança na Câmara. A reportagem é de Luiz Cláudio Canuto.
16: A Comissão de Ciência, Tecnologia e Inovação da Câmara dos Deputados aprovou o projeto que institui o Programa Nacional de Reabilitação Crânio-Facial com uso de tecnologia 3D no Sistema Único de Saúde. O colegiado seguiu o voto do relator, deputado Rui Falcão, do PT de São Paulo. A reabilitação recupera aspectos anatômicos, funcionais e estéticos de pacientes com alterações provocadas por tumores, sequelas de tratamento, traumatismos e anomalias congênitas. Pela proposta, o programa vai oferecer suporte psicossocial aos pacientes e incentivar o desenvolvimento de materiais e de processos de modelagem em três dimensões. A iniciativa seria implementada por meio de parcerias com instituições de ensino e pesquisa, públicas ou privadas, para pesquisa, desenvolvimento e aprimoramento de tecnologias. O autor do projeto é o deputado Zacarias Calil, de Goiás, que afirma que, por meio do uso de scanner 3D e de exames de imagem convencionais, como tomografia computadorizada e ressonância magnética, é possível criar um modelo da superfície do rosto e do crânio do paciente, por exemplo. Assim, é possível saber que estruturas anatômicas precisam de reparação com design pessoal de próteses e simulação do resultado final antes do tratamento. O deputado, que também é cirurgião pediátrico, afirma que o modelo já é aplicado no Brasil.
17: Em Campinas, São Paulo, nós temos um centro de tecnologia e formação que pode trabalhar juntamente com isso. Aliás, eles já fazem esse procedimento pelo SUS, que é um avanço muito grande, né? Você pegar determinado tipo de tumor, fraturas e outras patologias, malformações, você analisar através de uma tecnologia dessa, antes de você, por exemplo, submeter o paciente a um procedimento cirúrgico. Então, um profissional, ele vai saber exatamente de que maneira ele vai atuar nesse sentido, inclusive mostrando para o paciente, esclarecendo, né, suas dúvidas de que maneira ele vai ser operado.
16: O autor da proposta diz que a técnica também pode ser aplicada na odontologia, cirurgia plástica reconstrutiva, fonoaudiologia e reabilitação. Ele afirma que o impacto orçamentário não seria muito alto, porque a tecnologia, como já vem sendo utilizada, tende a diminuir o custo.
17: Se você tem um centro de tecnologia, informação, informática, que já faz pelo SUS, então a gente só vai praticamente complementar isso aí, né? Já existe, agora falta mais investimentos, né? E com isso aí a gente consegue, através dos recursos, emendas parlamentares, para ajudar esses centros de tratamento.
16: A proposta ainda vai ser analisada pelas comissões de saúde, de finanças e tributação e de Constituição e Justiça. Em princípio, ela não precisa passar pelo plenário. Da Rádio Câmara de Brasília, Luiz Cláudio Canuto.
7: Ciência e tecnologia.
0: Raimundo Santos, do PSD do Pará, defende projeto que institui a Semana Nacional da Consciência Digital Infantil. A iniciativa, segundo o deputado, visa orientar famílias e educadores sobre os riscos da exposição excessiva às telas e os perigos de crimes virtuais.
18: Hoje o mundo da internet é como se fosse uma extensão do mundo real, é uma praça pública onde tem todo tipo de informações úteis, mas também muita coisa nociva, principalmente a criança e adolescente. Dentro dessa política de educação digital, o projeto ele visa incluir uma semana de conscientização digital voltada para educadores, para a família, para a prevenção durante esta semana ao cyberbullying, aos crimes cibernéticos, também o combate à exposição a conteúdos impróprios, a promoção da saúde mental diante do uso excessivo de telas.
1: Raimundo Santos alerta que o uso desregulado das redes sociais provoca aumento de casos de ansiedade e depressão entre os mais jovens. A proposta já avançou por 3 comissões e aguarda análise na Comissão de Constituição e Justiça.
0: Termina agora o jornal Câmara dos Deputados, produzido pela Rádio Câmara, com trabalhos técnicos de Everson Urani e apresentação de Luciana Vieira e José Carlos Andrade. Uma ótima noite para você. Você ouviu a voz do Brasil. Boa noite.

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É o Paredão da Sentinela que volta com boa música pra você ouvir e gostar. Banda Safira, Vale do Itajaí, Mike Lian, Patricinha, Gaúcho da Fronteira, para Pedro.

0: 22:11.
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0: Paradão da Sentinela continua com boa música aqui pela Sentinela do Vale de Gaspar, 97.9. Porto Rico e Beira-Mar, a força do destino, os dois mineiros, a volta do viajante e o poderoso indigente.

0: 22:24.
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0: É o Paradão e música que você acompanha sempre aqui pela Sentinela do Vale. Dino Franco e Moraí, a volta do Caboclo, Carreiro e Carreirinho, Canoeiro, Zé Bart e Larissa Costa, o desafio do pescador.

0: abraço, meu amigo.
1: Vinte e duas horas e 34 minutos.
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Vamos prosseguindo com o Paradão da Sentinela, Zé Bart, Desafio do Italiano e o Alemão. Vamos ouvir também os dois mineiros, Devoto de Santa Luzia, Tiago Viola e Carlos Lima, O Médico e o Mendigo.

0: 22:48.
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0: Vamos ouvindo mais músicas aqui no Paradão. Banda San Marino, Ele Te Trai. Banda Céu e Cantos, Nem Uísque, Nem Cerveja. Corpo e Alma, Aquela dos Olhos Negros.

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1: Vamos ouvir agora no Paradão da Sentinela Pirajá e Porto Rico, Até o Seu Andar é Feio. Derley e Dorival, Amarga Paixão, Pedro Violeiro, Neguinho Parafuso.

0: 23:09.
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0: Paradão da Sentinela continua Rodrigo Viola e Carlos Henrique, seleção de pagodes, Paulo Cruz e Zé Eduardo, emergência no hospital, Thiago Viola e Carlos Lima, traição do João de Barro.

0: 23 horas e 20 minutos aqui na Sentinela.
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1: Paradão da Sentinela, o melhor das músicas para você, sempre mesclado para você não ouvir a mesma música. Conjunto Fogo de Chão, hino nacional dos cachaceiros. Os Três Chirus, churrasco da vaca louca. Crioulo dos Pampas, raio de luz.

0: Serve mais uma aí, Alexandre.
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0: 23h43.
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0: Estamos aí com mais música, Gustavo Toledo e Gabriel Barquinho, Mosquito Sanfoneiro, Furando Couro, Mike Lian Canoeiro.

0: 23:54.
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0: Paradão da Sentinela, mais música pra você ouvir e gostar. Gaúcho da Fronteira, um Nhecovari, Nhecofum. Amado e Antônio, a moda do Janro. Padre Ezequiel, minha alegria.

0: Paradão da Sentinela volta amanhã à noite neste mesmo horário. Boa madrugada a todos.
1: Hora certa.
2: 12:05.
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0: Meia-noite 15.
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0: 6:38.
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0: certa. 1:13. 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
2: No Brasil ainda falta representação política para mulheres, indígenas e

0: 1:24.
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0: 1:59.
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0: 2:19.
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0: 12:29. 97.9 FM.
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0: 2:39.
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0: 12:52.
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0: 12:58.
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5: Aí, Júnior. O que será que tinha naquele áudio, hein, meu irmão?
6: César, eu também quero saber, viu?

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0: 3:11.
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0: 3:14.
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0: 3:38.
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2: 12B. E tá na hora de decolar com o São Francisco, meu amigo Fábio. Simbora.

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0: 3:58.
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0: 4:29.
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E bom dia para você, ouvinte Sentinela. Você está ligado na 97.9, agora 4 horas e 59 minutos deste dia 23 de julho de 2026. Já estamos na quinta-feira novamente, iniciando no seu rádio mais um programa Despertando Vale. Quero

É, e com o canto do galo e do quero quero, iniciando então agora 5 horas pontualmente, Despertando o Vale, programa que vai ao ar de segunda a sexta-feira. Eu, Cláudio Miglioli, levando boa música pra você. E para participar do programa é só mandar seu zap aqui pro 988-380192. Quem já está com a gente é nossos amigos que participam quase que diariamente, é o Jair Arca lá do Alto Gasparinho, ele, o Sebastião Prebianca, o Dair, Cibele e Preta Nicoleta, e também o Hamilton Amaral aqui do bairro Santa Terezinha, lá do Gaspar Mirim, o nosso amigo Amaro Reis, e aqui do bairro Mateias, a Zilda Brunenzuc, e também lá do Macuco, o Ademar Zeferino, já mandando aquele alô, aquele abraço para os seus amigos ali da prefeitura, seu Gaspar e seu Vanderlei. Nesta quinta-feira, 23 de julho, a temperatura na casa dos 14 graus centígrados. Hoje já parou a chuva, já está amanhecendo aí o dia com o céu aberto. Provavelmente teremos um dia de sol novamente. É, a chuva deu a trégua. Graças a Deus. 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E vamos iniciando, atendendo a participação do Hamilton Amaral. Ele pediu com Lourenço Lorival, Menina da Aldeia. Na sequência, a gente vai com Henrique e Julian, A Maior Saudade. Logo após, Ana Castela e Jane e a música Mississippi. Agora, 5 horas e 2 minutos.

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A hora certa para você agora, 5:17. Você está acompanhando na sua Sentinela FM 97.9 o programa Despertando o Vale. E com o fim aí da Copa do Mundo, retomamos o Campeonato Brasileiro e ontem tivemos diversas partidas. O São Paulo enfrentou o Atlético Paranaense e foi derrotado pelo placar de 2-1. Já o Internacional foi derrotado pelo Cruzeiro por também 2-1. Chapecoense pegou o meu Flamengo e foi goleada por 4-0. Hoje teremos Corinthians e Remo. E também hoje Botafogo e Vitória pela rodada 4, jogo atrasado.

agora 5:18. Nosso abraço aqui pro Edemir, é, o Edemir também, e para o Ingo, fotógrafo lá de Indaial, a Zilda pediu a próxima música do programa e oferece para todos seus amigos e para todos que estão ouvindo. Vamos então com Tião Carreiro e Pardinho, Minha Mágoa, logo após Chico Rei e Paraná, Tá Com Raiva de Mim.

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Pedra de Amolar, também da localidade Morro Grande, todo o complexo do baú, baú baixo, baú seco, braço do baú, alto braço do baú e alto baú. E o baú baixo. Um abração também pro pessoal ali da Fruteira. Os nossos amigos lá de Luiz Alves, desde o bairro Laranjeiras, Rio do Peixe, braço Serafim, braço Elza, braço francês, Ribeirão do Bugre, Canoas, Vila do Salto, Ribeirão do Padre, Rio do Peixe. É terra da cachaça e da banana. Luiz Alves, um abraço. E agora chegamos no momento gaúcho do programa. Bloco Gaúcho vem com João Quintana Vieira e grupo Parceria, música Tombo d'Água. Logo a seguir, Roger Moraes e o grupo Pátria Gaúcha e a música Teatro.

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É, e quando o galo canta, a hora certa para você, agora 5 horas 38 minutos. Nosso alô, nosso abração também lá para o bairro Margem Esquerda, especial lá para o Hélio Estanque, da localidade de Morro Grande. Mandando também aquele abração para o meu amigo lá do bairro Lagoa, o Edemir Venturini, que trabalha aqui no Tabelionato Santos. Vai aquele abraço também lá para o bairro 7 de Setembro, para o meu amigo Gilson Michel. E aqui pro Gasparinho, lá pros nossos amigos, pra Jé, pro Lorival Machado e sua esposa Jane de Souza Machado. Também pra Márcia Dalarosa e para o esposo Márcio. E ali pro Alvino Dagnone, aquele abraço. Agora 5 horas e 39 minutos. Vamos de música, agora atendendo a participação da Ivonete, que oferece para toda a família Roncalho, Luquini, para o seu Zé Lino, para Marli, para Ica, para Soraya, para a família Sansão, para Enéas, para Soraya, a música com Portãozinho e Porteirinha, Moça Bonita, e logo após Galpão de Milongas, Espelho d'Alma.

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Agora 5:47 e quem está com a gente trabalhando e ligadinha aqui na Sentinela é a nossa ouvinte aqui do bairro Colônia, Maria Paulina Vaz, é o nosso muito obrigado pela sintonia. Também com a gente a Terezinha Vitorino, a Edinalda lá do Baú.

Agora 5 horas e 48 minutos e o nosso lembrete vai também para os nossos amigos amantes de um bom churrasco e apreciadores daquela pizza saborosa. 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E vamos chegando a mais um final de programa nesta quinta-feira. E vamos deixando para você as três últimas músicas, mas antes pedimos para você se manter ligado na programação da Sentinela, às 6 em ponto, oração da Ave Maria com César Costa, logo após o programa Panorama Agrícola, e após o Panorama Agrícola, Giancarlo comanda o Sentinela da Manhã, e às 7 em ponto ele prossegue trazendo as notícias e informações que você precisa com o Jornal Sentinela. Vamos então, deixando as últimas músicas, agradecendo a participação de todos e a você que está em casa, no seu trabalho, no seu veículo, ouvindo a Sentinela. Amado Batista vai cantar Agora ou Nunca Mais, logo após Corpo e Alma com Marcos e Beluti, data especial. E para finalizar, Zezé de Camargo e Luciano, Flores em Vida. O meu abraço e até amanhã, sexta-feira, se Deus quiser. Até lá.

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3: Louvado seja o nome de nosso Senhor Jesus Cristo, para sempre seja louvado. Amados irmãos e irmãs, paz e bem, sou César Costa, das equipes de Nossa Senhora e da Pastoral Familiar. Amados irmãos e irmãs, Maria é venerada como Mãe de Deus e Nossa Mãe. Nos países de linha espanhola é chamada de a Virgem e no Brasil Nossa Senhora. No entanto, pouco se conhece sobre Maria de Nazaré, seu caminho de fé no seguimento de Jesus. Assim se realiza o que propõe o Papa Paulo VI no documento sobre o culto a Maria de 1975. A Virgem Maria foi sempre proposta pela Igreja à imitação dos fiéis, não exatamente pelo tipo de vida que ela levou ou por causa do ambiente sociocultural em que se desenrolou a sua existência. Hoje superado quase por toda a parte, mas sim porque nas condições de sua vida ela aderiu total e responsavelmente à vontade de Deus. Porque soube escolher a sua palavra e pô-la em prática. Porque a sua ação foi animada pela caridade e pelo espírito de serviço e porque, em suma, ela foi a primeira e a mais perfeita discípula de Cristo, o que naturalmente tem um valor exemplar, universal e permanente. O Papa Paulo VI ainda nos dizia que Maria é nossa mãe e irmã na fé. Ensina e aprende com seu filho Jesus. Então, ela nos convida a conhecer mais Maria de Nazaré, para que, com as características que são apresentadas nos evangelhos de Lucas e João. Assim, a nossa devoção a Maria se fortalece com bases na Bíblia e se torna mais madura e dirigida a Jesus Cristo. Rezemos. Ave Maria, cheia de graça, o Senhor é convosco. Bendita sois vós entre as mulheres e bendito é o fruto do vosso ventre, Jesus. Santa Maria, Mãe de Deus, rogai por nós, pecadores, agora e na hora de nossa morte. Amém. Em nome do Pai, do Filho e do Espírito Santo. Amém.
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9: A DL Cor Convênios informa: faleceu nesta quarta-feira no Hospital Santo Antônio de Gaspar, aos 81 anos, a senhora Maria Joaquina da Cruz, moradora do bairro Margem Esquerda. Deixa familiares. O sepultamento será realizado nesta quinta-feira às 9 horas, saindo o féretro da Capela Mortuária Bom Pastor, onde o corpo está sendo velado e onde haverá celebração, seguindo após para o cemitério municipal de Gaspar. A DL Cor Convênios informou o falecimento da senhora Maria Joaquina da Cruz, moradora do bairro Margem Esquerda.
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3: Panorama Agrícola para 23 de julho de 2026, quinta-feira.
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3: Olá, hoje é quinta-feira de lua crescente, 23 de julho, e está no ar o Panorama Agrícola. Eu sou Maurício Frigueto e na mesa de som está o Eduardo Maier. O ditado de hoje é: enxada parada cria ferrugem. Confira aqui no Panorama. Pesquisa inédita vai identificar práticas agrícolas mais sustentáveis na produção de maçã. Sedup Agrotécnico da Serra Catarinense comemora 86 anos. 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
3: O Centro de Educação Profissional Caetano Costa, o tradicional Colégio Agrícola de São José do Cerrito, na Serra Catarinense, completou 86 anos. A instituição tem uma estrutura de escola-fazenda com um modelo educacional centrado no fazer reflexivo. O objetivo é aplicar o conhecimento nos laboratórios didáticos e preparar o estudante para situações reais da agricultura e da vida. A escola possui uma área de 173 hectares. O Sedup oferta o curso de técnico em agropecuária com o ensino médio. Santa Catarina possui 5 Sedups agrotécnicos. Além da escola de São José do Cerrito, há unidades em Água Doce, Campo Herê, Canoinhas e São Miguel do Oeste.
5: Confira a entrevista de hoje.
6: Quais são os tipos de manejo do solo que mais contribuem para armazenar carbono orgânico nos pomares de maçã da Serra Catarinense? Pesquisadores da Epagri estão desenvolvendo um estudo para responder a esta pergunta e entender melhor o papel da fruticultura na mitigação das mudanças climáticas. O estudo é financiado pela Fundação de Amparo à Pesquisa e Inovação, a FAPESC. Sou Cleia Schmitz e converso agora com o engenheiro agrônomo Matheus Luiz Docema, pesquisador em fitotecnia na Estação Experimental da Ipagre em São Joaquim e coordenador da pesquisa. Matheus, em que contexto surge a proposta da pesquisa?
7: Então, o estudo surge em um contexto de crescente preocupação mundial com as mudanças climáticas e a necessidade de tornar os sistemas agrícolas mais sustentáveis e resilientes. O solo é um ecossistema vivo e um dos maiores reservatórios de carbono do planeta, desempenhando papel fundamental na regulação do clima, na conservação da água e na manutenção da fertilidade agrícola. No entanto, ainda existem poucas informações sobre como os sistemas de produção de frutas de clima temperado, especialmente a macieira, afetam o armazenamento de carbono orgânico do solo. Então, diante desse cenário, a pesquisa possui caráter inédito para a fruticultura de clima temperado na região sul do Brasil, ao quantificar os estoques de carbono orgânico do solo em diferentes sistemas de manejo de pomares de macieira e relacioná-los com indicadores de saúde do solo.
6: Na prática, quais os resultados que vocês esperam?
7: Os resultados poderão indicar quais manejos agrícolas são mais eficientes para aumentar o sequestro de carbono, melhorar a saúde do solo e manter ou ampliar a produtividade dos pomares. Essas informações poderão subsidiar recomendações técnicas para produtores, fortalecer estratégias de agricultura de baixo carbono e até contribuir futuramente para iniciativas ligadas ao mercado de crédito de carbono e ao pagamento por serviços ambientais na fruticultura. Por ser desenvolvido na principal região produtora de maçãs do Brasil, o estudo também tem um alto potencial para gerar impactos diretos na sustentabilidade da cadeia produtiva da macieira, considerando produção de alimentos, conservação dos recursos naturais e mitigação das mudanças climáticas, um desafio cada vez mais importante para a agricultura moderna.
6: Como a pesquisa está sendo realizada? Fale um pouco sobre os experimentos.
7: A princípio, nós selecionamos 3 diferentes áreas de pomares comerciais de macieira da cultivar Fuji, no município de São Joaquim, na Serra Catarinense, onde estão sendo comparados esses diferentes sistemas de manejo do solo. Entre os fatores avaliados, de certa forma independente, estão a densidade de plantio das macieiras, a presença de cobertura vegetal no pomar e sistemas de diferentes níveis de revolvimento e intensificação do manejo do solo na fase de implantação do pomar. Então, além dessas áreas produtivas, também serão avaliadas áreas de pastagem natural e de vegetação de mata nativa, composta pela floresta de araucária, que servirão como áreas de referência para entender como diferentes usos da terra influenciam o armazenamento de carbono e outras características do solo. Desta forma, estão sendo coletadas amostras em vários pontos em diferentes profundidades do perfil, abrindo-se trincheiras de cada área avaliada para analisar os atributos físicos, químicos e biológicos, tais como matéria orgânica, fertilidade, capacidade de retenção de água, resistência à penetração, estabilidade de agregados, porosidade do solo, atividade microbiana, enzimática e estoque de carbono. A integração desses dados possibilitará a construção de um índice de saúde do solo regionalizado, capaz de traduzir a qualidade do ambiente edáfico em scores ou até mesmo em ranqueamento de fácil interpretação. Em conjunto com as avaliações de produtividade, esses resultados permitirão estabelecer relações entre a saúde do solo e o desempenho agronômico dos pomares.
6: Fale um pouco mais sobre a importância do sequestro de carbono para a fruticultura.
7: Do ponto de vista ambiental, o sequestro de carbono no solo é uma das estratégias mais eficientes para reduzir a concentração de dióxido de carbono, CO2, também conhecido como gás carbônico na atmosfera, que é um dos principais gases responsáveis pelo aquecimento global. Quando o carbono é armazenado na matéria orgânica do solo, ele deixa de contribuir para o efeito estufa e passa a melhorar a qualidade ambiental dos sistemas agrícolas. Mas os benefícios não param por aí. Solos ricos em carbono aumentam e apresentam melhor estrutura, maior retenção de água, menor risco de erosão e maior atividade biológica. Isso torna os sistemas agrícolas mais resilientes frente a períodos de seca e eventos climáticos extremos. Do ponto de vista econômico, um solo com maior teor de matéria orgânica tende a ser mais fértil e eficiente no aproveitamento de nutrientes, podendo reduzir custos de produção ao longo do tempo. Além disso, o crescente desenvolvimento dos mercados de crédito de carbono pode abrir novas oportunidades de renda para agricultores que adotam práticas capazes de aumentar o armazenamento de carbono nos seus sistemas produtivos.
6: E o armazenamento de carbono, ele pode aumentar a produtividade na macieira?
7: Que a expectativa é encontrar uma relação positiva entre essas duas variáveis avaliadas nos mais variados sistemas. Isso ocorre porque o carbono é um dos principais indicadores da qualidade do solo. Os solos com maiores estoques de carbono, eles tendem a proporcionar condições mais favoráveis para o crescimento das raízes e o desenvolvimento das plantas, aumentando sua capacidade de tolerar períodos de estresses hídricos e outras adversidades. Como consequência, espera-se também que sistemas com maior acúmulo de carbono apresentem maior estabilidade produtiva e melhor aproveitamento dos recursos disponíveis no ambiente. Embora o principal objetivo não seja apenas aumentar a produção, espera-se demonstrar que práticas agrícolas voltadas à conservação do solo podem gerar benefícios simultâneos para o meio ambiente e para a rentabilidade do produtor. Em outras palavras, eu diria que a pesquisa busca mostrar que é possível produzir mais e de forma sustentável, transformando o solo em um aliado tanto da produtividade quanto da mitigação das mudanças climáticas.
6: Conversamos aqui no Panorama Agrícola com o pesquisador em fitotecnia da Estação Experimental da IPAGRE em São Joaquim, Matheus Docema. Muito obrigada, Matheus.
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18: Olá, minha gente, Sentinela da Manhã desta quinta-feira, depois da chuva de ontem, né? O tempo parece que tá se firmando, então não vamos ter mais chuva, pelo menos é o que indicam os meteorologistas, vamos torcer que seja assim, né? Depois de tudo que já aconteceu ali no Rio Grande do Sul, a gente tava vendo algumas matérias, não é fácil, né? Depois de 2 anos, mais uma vez, podemos já colocar uma tragédia lá no Rio Grande do Sul, com tantas pessoas tendo que sair de suas casas, pessoas que perderam as suas casas, lá na serra, o rio tomou conta, levou casas para dentro do rio e ficaram flutuando, coisa triste. Mas vamos começando então o programa, que eu já recebi várias mensagens, vários pedidos aqui, e o Sentinela da Manhã, sempre com o apoio da Scheiter Relógios e Ótica, tá aí então, colocando para você a opção de consultas de visão todas as

0: 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E eu já vou trazendo então os pedidos, tô vendo que a primeira música aqui que a Zilda pediu, 4:40 e pouco, quase 5 minutos a música. Vamos lá atendendo então. O programa é curto, tem que ser música pequenininha, tá certo, Zilda? Mas a música é bonita demais, né? Então a gente não pode deixar de rodar. É César e Paulinho. É, ah, tá bom, a Zilda fala aqui também, né? Esqueci que ela tem a fala dela aqui, já vamos aproveitar. É, colocar a fala dela e a mensagem fica para depois. Tan, tan, tan, tan, tan, tan, onde que tá? Tá aqui. Então vamos lá, alô Zilda, bom dia.
1: Bom dia, Jean. Uma feliz quinta-feira. Toca a música aí para nós com César e Paulinho, Nunca Mais. Quero oferecer lá para Inês, para Correca, lá para Lute, para Zé Tizuki, lá para família Sansão, para Cássio, para Enéas, ali para mim, para Nica, para todos que estão ouvindo.
0: César e Paulinho.

0: É Nunca Mais, música romântica de César e Paulinho numa quinta-feira, Zilda, é isso aí. Ó, Milton Amaral, não esqueci de você não, já já tá chegando a sua música. Eu tenho um pequeno intervalo comercial e já venho com as mensagens, muitas chegaram aqui pra você, ouvinte Sentinela.
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0: 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Vamos lá então com as mensagens, já recebi várias, então vamos lá com as mensagens desta quinta-feira. Terezinha Vitorino, sempre de manhã, feliz com a vida, né? E dizendo bom dia, Jean, bom dia, Terezinha, mil sorrisos também pra você. Edinalda Rodolfo da Luz, lá do Baú Baixo, mandou assim, ó, bom dia, comece o dia desejando algo bom para alguém, eu escolhi você, desejo que sejas feliz. Claro que a gente deseja em dobro para você, Edinalda. Rosângela Pamplona, ela, o esposo Nelson, sempre estão aí ligados com a gente. E ela manda o seguinte, ó, obrigado, meu Deus, pelo privilégio da vida, pela alegria de um novo amanhecer. Bom dia, feliz quinta-feira também para você, Rosângela. Ana Maria Bauler chegou aqui com o seu recado. Esteja à frente da minha vida, Senhor. Abençoe os meus caminhos, me livre do mal, me instrua em todas as decisões e escolhas. E me faça ser feliz e melhor a cada dia. Jair Arca, lá do Alto Gasparinho, chegou aqui com o seu bom dia e um cafezinho. Hoje não tem chimarrão? Tem, sim, senhor, né? Mas com o Jair, chimarrão é mais cedo. Agora vem um cafezinho. Para hoje, que Deus esteja comigo e com você e que nós estejamos com Deus. Amém! A mensagem agora é dela, chegando aqui, Rosana Keller. Acorde agradecendo e nunca se esqueça, mesmo nos dias mais difíceis de sua vida, Deus cuida de você. Abraço, Rosana, lá da margem esquerda. Agora vou pra Coloninha, né? Bairro Coloninha. Já estou trabalhando e ligadinha na rádio. Maria Paulina Vaz. Então, bom trabalho e obrigado aí pelo carinho. Célio Nicoletti, lá do Óleo Grande, bom dia, que Deus esteja sempre cuidando de você. Jean, toca meu reino encantado, Daniel e José Camilo para todos os ouvintes. Vou rodar então nessa daqui, tenho já o cavalo preto do Hamilton Amaral, do Sérgio Reis, né? E a gente vem então com o reino encantado, seguindo aqui a nossa programação. Depois eu tenho ainda pedido da Correca. Correca, eu acho que vai ser a última música do programa, porque a música tem 4 minutos e pouco também, mas é bonita a música. Fica aí aguardando. Eu vou ler a mensagem da Correca que já tá aqui, ó, para eu não me perder aqui, porque é tanto WhatsApp que a gente vai vendo primeiro se tem que escutar ou não, né? Porque muitas vezes, não é o caso aqui desses ouvintes, mas às vezes o ouvinte manda alguma coisa que não é para ser no ar, né? E aí a gente coloca no ar e diz, não era para ter colocado no ar. Então, a gente primeiro dá aquela filtrada, né? Gratidão é a arte de atrair coisas boas. Bom dia, Ivonete. Depois vem a sua música. A Belinha, Dona Luzia Isabel Vipel tá aqui com a gente também. Bom dia, comece o dia desejando algo bom para alguém e eu escolhi você. Desejo que sejas feliz. Amém para você também, Belinha. O Acácio Pereira lá do Barracão mandou aqui uma estrada bucólica daquelas do interior, com uma montanha e uma cachoeira descendo aí aquela água preciosa, né? Pai nosso, não começa assim não já, Pai, abençoe o nosso dia, fortalece a nossa fé, ou fortaleça a nossa fé e nos cubra com a tua proteção. Amém. Bom dia, Jean. Ótima quinta-feira. Que seja abençoada para todos nós. Manda um abraço para Zete, a Zete Zuc, a Dona Iris e para Zilda. Então, aquele abraço para elas e para você também, Acácio. O meu bom dia. Ele chega! Sérgio Reis, Cavalo Preto, depois Daniel e Zé Camilo, meu reino encantado. Bom dia! 6:39, informou Scheidt Relógios de Ótica.

aí, Sérgio Reis, Cavalo Preto. E agora, Meu Reino Encantado. Daniel e seu pai, José Camilo. 6:42, informou Chayter.

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2: 6h46, minha gente. Eu fico triste aqui porque eu sei que eu não vou conseguir atender os pedidos musicais, né? Os alôs eu vou conseguir, acredito, lendo rapidinho aqui, encurtando algumas mensagens, mas foram mais de 30 mensagens só hoje, né? E o programa tem 35 minutos, é pouco tempo para conseguir atender todo mundo da melhor forma possível. Por isso eu peço desculpas, né? Mas vamos lá com as mensagens que chegaram aqui com o apoio da Scheiter Relógios e Ótica. Recebi aqui da Iris Shell, bom dia, que Deus nos cuide, nos proteja, nos abençoe, nos livre de todo mal e nos dê sabedoria, força, coragem e fé. E um lindo dia também para você, Iris, e pro Dedeco, aquele abraço. Lá de Ilhota, Márcia Cunha veio também com a sua mensagem, mandando um abraço pra Nete aqui de Gaspar. Ela está ligada na rádio maravilhosa, Márcia coloca aqui. E a mensagem: que a presença de Deus seja a sua melhor companhia hoje e sempre. Bom dia também para você, Márcia. A dona Rosa Elizabeth Russi também chegou aqui para mandar a sua mensagem. A força que buscamos está dentro de nós. Bom dia, dona Rosa. Lá de Itajaí, lá do bairro Paciência. Mandou aqui o Sagrado Coração de Jesus com os braços abertos, mandando um bom dia para todo mundo. E ela diz: estou ligadinha aqui na Sentinela, trabalhando, né, Tuti? Bom trabalho para você. Ah, eu falei do Dedeco, chegou aqui o José Altair Shell. E para hoje, fé, coragem, força e sabedoria. Que Deus renove a nossa esperança e abençoe o nosso dia. É isso aí, Dedeco. Zé Tizuki, o amor de Deus nos fortalece a cada amanhecer. Bom dia, Jean, manda um alô pra Zilda, pro Enéas, pro Nilton, pro Acácio e pra vó Zenaide e pra Ita. Tá dado o recado, Zé. Trabalhando, deu aquela paradinha pra ouvir a Sentinela? Não, já tá ouvindo desde madrugada, né? Ela, a Marli da Trindade, a sua mana, a Rosinha, e a Marli mandou a mensagem aqui pra gente, ó. Que possamos viver o dia de hoje com a certeza que Deus está abençoando todos os nossos planos. Márcia Anitta Meurer, a Márcia da Farma Geral, ali da margem esquerda, mandou, ó. Quinta-feira, onde há esforço, haverá resultados. Onde há processo, há propósito. Onde há fé, milagres acontecem. Onde há Deus, nada falta. Então vamos levando com fé a vida. Zumira Casario mandou aqui, cheio de coraçõezinhos, e o seu bom dia. Aquele abraço para você também, Zumira, e lá para as meninas também. Elisângela França chegou aqui também e diz assim, ó: sejamos gratos ou mais gratos e reclamamos menos. A gente reclama demais, esquece de agradecer. É verdade, Elisângela, aquele abraço para você e uma ótima manhã de quinta-feira. A Elisângela é ali da margem esquerda. Sandra Sansão chegou aqui, Jean, aproveita, manda a música do Cavalo Preto pros meus amigos lá do Bateias. É só agora que eu consegui chegar na sua mensagem. A música Cavalo Preto, ó, cavalo já disparou, já tá longe, ô Sandra, mas foi dado então essa música pra essa turma toda, pra Zilda, pro Enéas, pra Soraya, pra Correca, pra mãe, né, a dona Iris, também pro pai Sabino e pra todos que eu esqueci, a Sandra coloca aqui. É muita gente, não dá de lembrar de todos, né, Sandra? Elisete Camargo chegou aqui, ó, que seu dia seja repleto de bênçãos. Bom dia também pra você, Elisete. Ah, ela chegou. É a Jéssica Aparecida Correia, tá feliz da vida, né, Jéssica? Venceu ontem, mas venceu logo a Chapecoense, né? O time de Santa Catarina que parou nos 9 pontos e não tem jeito, vai para a segunda divisão mais uma vez. Mas a mensagem da Jéssica: abençoada seja a nossa quinta-feira, 23 de julho, que Deus nos acompanhe em cada passo e faça deste dia um tempo de paz, proteção e gratidão. Vamos ver que a Jéssica mandou um áudio aqui, então vamos lá cortar aqui a trilha para não atrapalhar o áudio da Jéssica.
3: Bom dia, Gian, tudo bem? Tem uma ótima quinta-feira para nós. Viva o Flamengo!
2: Tá certo! Isso aí, Jéssica, ótima quinta também para você. Olha a Deise chegando aqui, ó. A Deise do Sertão Verde, gostaria de pedir música especial para a minha filha, a Alice Sofia, que está de aniversário hoje. Anjo Sem Asas. Eu acho que não vai dar de rodar, porque a próxima música tem 4 minutos, é grande demais. Mas os parabéns, eu rodo aqui rapidinho aqui para dar os feliz aniversário para sua filha. Parabéns pra você. Tá aí, Alice, parabéns, felicidades à sua mãe, a Deise, e também dos amigos, todos os familiares, desejando felicidades e muitos anos de vida para você, Alice Sofia. Eu já estendo esse abraço para os demais aniversariantes. E vamos seguindo aí, que não acabaram as mensagens. Celina Sassima Vilverti, quinta-feira, que seu dia seja igual à vontade de Deus. Bom, perfeito e agradável. Bom dia, Celina, lá do Gasparinho. Nelor Cimentikoski mandou aqui o seu recado. Espero que esta manhã traga alegria para sua alma, serenidade para os seus pensamentos e coragem para enfrentar o dia com confiança, esperança e fé. Obrigado, Nelor. E a dona Elza Espíndola Rodolfo mandou aqui a mesa farta para esse café da manhã. Ô, dona Elza, beijão no coração para a senhora. E ela manda o seguinte, ó: um bom dia com uma pintada de fé, uma pitada de fé, né? E uma dose de café. É, e haja café aqui, né? Aquele abraço. Falando em café, né? Um abraço aí pro Amaro Reis, também lá pra Andréia, do supermercado Estanque, né? Hoje eles estão com muito trabalho, não que ontem não teve, né? Porque ontem eles estavam preparando a massa e o recheio para o Festival de Cucas, que começa hoje, né? Hoje, cuca a R$19,99, cuca inteira ali no supermercado Estanque, na rua Frei Solano. E eles, eu sei que estão aí trabalhando, mas ouvindo a Sentinela. Vai um abraço para os dois, para dona Marli também, que fica lá supervisionando e ajudando nesse trabalho que é intenso, né? Porque é um sucesso sempre o Festival de Cucas. Vai um abraço aí para turma do supermercado Estanque. Eu falo isso aqui, ô Zilda. É, a Zilda veio. Ó, Jéssica, ela é vascaína, sabe como é que é, né? Então, ela tá em outro patamar. É, mas é, o patamar é lá pra baixo, né? Começou a baixaria, não fala de futebol, ainda mais de quem, né? Falando nisso, o Vasco ganhou ontem? Não sei, eu não vi o jogo todo. Empatou, eu acho que o Vasco empatou, né? É sul-americana. Tava perdendo, conseguiu empatar. Mas vamos, último baile. A Correca falou aqui. Então, Correca, peça sua música, por favor. Alô, bom dia. Tá difícil de achar, mas achei aqui. Deixa eu abaixar a trilha, porque senão a Correca vai falar no meio da trilha, vai dar problema aqui, vai atrapalhar. Já tá abaixado, então agora é só a Correca falar.
4: Eu ofereço lá para as meninas, para Isolete, para Luciana Roncalho, para todas as minhas primas.
2: É o último baile. Tchau, tchau, um abraço, fique ligado, o Jornal Sentinela tá chegando com as informações para essa manhã de quinta-feira. Banda musical JM. Essa música é triste.

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8: Muito bom dia, estamos iniciando mais uma edição do Jornal Sentinela para esta quinta-feira, hoje dia 23 de julho do ano de 2026, inverno brasileiro. Jornal Sentinela aqui com a minha apresentação, Jean Carlo, reportagens de Gil Dias, a parceria de Miguel Vivo aqui com os destaques esportivos, também a agência de notícias Acaerte e Rádio Nacional. Hoje é dia do guarda rodoviário e também dia de resgate de mamíferos marinhos. Desejando então a todos uma ótima recepção, Jornal Sentinela está no ar.
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8: Sistema Cine em Gaspar fica instável e suspende atendimento do seguro-desemprego durante a quarta-feira, dia 22 de julho. Vamos já com destaque de Brasília. Temos nova fase do Plano Brasil Soberano. Rita Sardi.
10: O governo federal anunciou uma nova etapa do Plano Brasil Soberano com 18 bilhões e meio de reais em linhas de financiamento para empresas brasileiras.
8: Principalmente, né, para as empresas que estão sendo afetadas pela tarifa dos Estados Unidos. Creche Lar Maria de Nazaré completa 46 anos de fundação neste ano em Gaspar. A instituição atende no bairro Coloninha. Eleições 2026, temos destaque de mais um nome que está confirmado para candidato do governo do estado. O destaque é com Vanessa Carini.
11: Em Santa Catarina, os partidos PSB, PDT, Federação PT, PCdoB e PV, Federação Redes Pessoal, formam a chapa Campo Democrático, que tem Gelson Merizio como confirmado a candidato ao governo.
8: Depois, a Vanessa traz também o vice-candidato, né? O vice da chapa, né? E também os candidatos ao Senado por esse grupo de partidos, né? Essa coligação. Tradicional festa de São Cristóvão, lá no Gaspar Grande, acontece nesse final de semana, dias 24, 25 e 26 de julho. E o caminhoneiro, né, o Pedrinho de Oliveira, responsável pela carreata dos caminhões, divulga o trajeto que será feito nesse domingo pela manhã. Vamos já com destaque da segurança pública. O repórter Gil Dias a postos para trazer então o que temos de destaque para esta manhã de quinta-feira. Alô, Gil.
12: Saída de pista seguida de capotamento movimenta equipes de socorro do Corpo de Bombeiros Voluntários de Ilhota. Professor de jiu-jitsu é preso em Blumenau após 13 anos usando identidade falsa. Detalhes daqui a pouco no boletim de segurança pública.
8: Tá aí, aquele acidente lá em Ilhota chamou atenção, né? O capotamento ficou ali naquela vala do canteiro central da BR-470. E ainda hoje no Jornal Sentinela, às 8 horas, vai estar presente aqui nos estúdios o Murilo Silva, da Ótica Celso, ele que é optometrista, vai tirar suas dúvidas sobre visão. Vamos lá para o destaque do esporte, Miguel Vilvoac.
13: Muito bom dia para você, Jean Carlos. Bom dia para você que acompanha o jornal.
8: Calma aí, não é essa aqui, né, Jean? Essa daqui é o início da coisa. A manchete é outra, Jean. É essa daqui? Vamos ver se tá certo isso aqui.
13: Muito bom dia para você, Jean.
8: Ah, eu apaguei. É isso que eu fiz. Então tá bom, mas o Miguel vai trazer informações sobre o jogador Almada do Atlético de Madrid. Sabe para onde que ele pode chegar? É, vai estar na negociação com ele.
14: Flamengo!
8: É, tudo indica que o Almada vem aí para o Flamengo. São as informações, os destaques para hoje.
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8: Vamos lá, o tempo aqui firme na cidade de Gaspar, temperatura de 14 graus centígrados, mas a Daniele Lima traz o tempo para toda Santa Catarina para esta quinta-feira. Como vai ser a quinta? Bom dia, Daniele.
16: Bom dia. Nessa quinta-feira teremos sol entre nuvens. O dia amanhece com bastante nebulosidade, intercalando períodos de céu nublado com aberturas de sol. Do litoral aos planaltos, a nebulosidade será mais persistente à tarde. E não se descarta chuva bem isolada, principalmente no litoral sul, onde há condições para chuva à tarde. O vento sopra de sul a leste no interior e no litoral sopra de sul com rajadas. As temperaturas máximas ficam entre 15 e 19 graus, chegando a 20 em Blumenau e Joinville, 18 em Tubarão e Chapecó e 12 graus em Urubici. A sexta-feira amanhece fria, com mínimas perto dos 4 graus na serra, abaixo de 12 nos planaltos e meio oeste e entre 11 e 15 graus nas demais regiões. O tempo será instável, sol entre nuvens. Do litoral aos planaltos, teremos maior nebulosidade e chance de chuva fraca na costa. A partir da tarde, podem ocorrer pancadas isoladas de chuva com trovoadas no Grande Oeste e Planalto Norte. Com sol ou com nuvens, aproveite cada momento do seu dia. Até breve. Com informações do tempo, meteorologista Daniele Lima, de Florianópolis, para a Rede de Notícias AKET.

0: 7:08 e a chuva que não veio com toda a intensidade aqui para Santa Catarina, mas o estado vizinho, o Rio Grande do Sul, várias pessoas tiveram que sair das suas casas, quase 170 cidades registraram danos. Defesa Civil contabilizou 728 desabrigados, 371 pessoas desalojadas até a noite desta quarta-feira. E chamou a atenção os vídeos que passaram, um ônibus sendo arrastado, gados também que estavam no rio e conseguiram sair. O dono chamou eles e eles conseguiram chegar até terra firme, mas a situação do Rio Grande do Sul ainda é delicada. Em torno de 728 pessoas estão ainda desabrigadas e temos aqui ainda informações de cidades: Arroio dos Ratos, 110 pessoas fora de casa, Planalto com 40 pessoas, Passo Fundo com 26 pessoas e Nonoai com 84 pessoas. O número de cidades afetadas até essa desde sexta-feira, dia 17, subiu para 169, e uma nova atualização da Defesa Civil na noite dessa quarta-feira, com relatos de inundações, estradas bloqueadas, quedas de árvores, destelhamentos e danos em pontes e pontilhões. Então, muita chuva acumulada, 185 milímetros de chuva em algumas cidades. Passo Fundo foi 173. Paraí, 185, André da Rocha, 166. É muito volume de chuva em pouco tempo, né? Infelizmente, mais uma vez, o estado do Rio Grande do Sul sofrendo com as cheias. Vamos agora para Brasília, nova fase do Plano Brasil Soberano, libera 18,5 bilhões de reais para as empresas afetadas pela tarifa dos Estados Unidos. Chegando de Brasília, a correspondente da Rede de Notícias Acaerte, Rita Sardi.
1: O governo federal anunciou uma nova etapa do Plano Brasil Soberano com 18 bilhões e meio de reais em linhas de financiamento para empresas brasileiras. O objetivo é ajudar os setores mais afetados pelas tarifas comerciais dos Estados Unidos e pelos impactos de conflitos internacionais. Do total, 13 bilhões e meio de reais virão do Tesouro Nacional e 5 bilhões serão liberados pelo BNDES. Os recursos poderão ser usados para capital de giro, compra de máquinas e equipamentos, investimentos em inovação, adaptação da produção e abertura de novos mercados para as exportações brasileiras. O ministro do Desenvolvimento, Indústria e Comércio Exterior, Márcio Elias Rosa, disse que essa foi a reivindicação de todos os setores afetados pelo tarifaço.
2: Nós nos reunimos entre ontem e hoje com 22 diferentes setores, 22 representações, dois setores produtivos, todos eles afetados, infelizmente, pela sessão 301, pela decisão tomada na sessão 301, e há em uníssono uma reivindicação de todos os setores para que nós tivéssemos essa linha de crédito, acesso a essa linha, capaz de aplacar um pouco, não apenas para becar capital de giro, mas também investimento e a possibilidade de diversificação no mercado.
1: O ministro do Planejamento, Bruno Moretti, falou das taxas de juros que serão aplicadas nestas linhas de crédito.
3: A definição prévia das taxas de juros aplicáveis a cada uma das linhas, as grandes empresas para capital de giro, micro, pequenas e médias empresas também para capital de giro, 9,80, 8,30, capital de giro para o exportador, 8,30%, a linha de bens de capital, 8%, a linha de minerais críticos, 3% de taxa de juros, tendo em vista a centralidade desse tema para a soberania brasileira, e a linha de apoio a investimentos de 6,5%.
1: O presidente Lula disse que o Brasil vai continuar na mesa de negociação com os Estados Unidos, mas que também vai buscar novos mercados para colocar o produto brasileiro. De Brasília, da Rede de Notícias Acaerte, repórter Rita Sardi.
0: 7:13, Gésio Merizio é o confirmado para candidato ao governo de Santa Catarina pelo Campo Democrático. A informação chega com Vanessa Carini.
4: Começaram nesta segunda-feira e seguem até o dia 5 de agosto as convenções partidárias que oficializam candidaturas para as eleições deste ano. Em Santa Catarina, os partidos PSB, PDT, Federação PT, PCdoB e PV, Federação Redes PSOL, formam a chapa Campo Democrático, que tem Gelson Merizio como confirmado a candidato ao governo, com Ângela Albino como vice. Para o Senado, a chapa terá Décio Lima e Afrânio Bopré. No encontro, as siglas também definiram seus candidatos aos cargos de deputado estadual e federal. Durante a convenção, Merizio falou sobre a composição da aliança e os desafios da campanha.
5: Olha, eu estou sendo apoiado pela esquerda. Minha vida foi construída sempre na centro-direita. Não era centro-esquerda, centro-direita. E eu estou ainda com muito respeito ouvindo as pessoas, encontrando convicções que possam ser defendidas, porque para você defender, você tem, primeiro tem que acreditar nelas. Eu estou com muita disposição para esse diálogo, para esse debate. Respeitando as pessoas que estão me acolhendo com muito carinho, de toda a esquerda, compreendendo o momento e a importância histórica que tem para o Brasil este debate em Santa Catarina, que é mais do que uma eleição. É um processo de ratificação dos nossos valores, os valores de amizade, de acolhimento, de respeito às mulheres.
4: Gelson Merizio também destacou a expectativa de ampliar o espaço do grupo político na disputa pelo governo do estado e chegar ao segundo turno.
5: Olha, quem tem que escolher isso é o povo de Santa Catarina. Nós vamos procurar fazer a campanha do presidente Lula com muita transparência, falando a verdade, respeitando as pessoas e especialmente respeitando quem pensa diferente. E eu tenho convicção que há espaço no nosso campo democrático para nos levar ao segundo turno. O segundo turno é uma nova eleição, é um novo debate. Espero que o debate que fale a verdade.
4: De Florianópolis, para a Rede de Notícias Acaerte, Vanessa Carini.
0: 7:15, temos um intervalo comercial, depois informações da segurança pública, aqui na edição do Jornal Sentinela desse dia 23 de julho.
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4: Agora são 7:20. Jornal Sentinela prosseguindo com as informações para você. Em um levantamento da Polícia Rodoviária Federal, aponta as rodovias federais mais violentas de Santa Catarina neste ano. Cadu Reis tem a informação.
5: A BR-101 concentra quase metade dos acidentes registrados nas rodovias federais de Santa Catarina em 2026. Entre as mais de 4.200 colisões na malha federal catarinense durante o primeiro semestre, 2.053 ocorreram na estrada que corta a faixa litorânea do estado, número que corresponde a 48% do total. Os dados fazem parte de um levantamento realizado pela Polícia Rodoviária Federal a pedido da Rede de Notícias Acaerte. O chefe de comunicação da PRF em Santa Catarina, Adriano Fiamoncini, analisa.
6: A BR-101 sempre vai ser a rodovia com maior número de acidentes, feridos e mortos de Santa Catarina, porque é a principal rodovia, atravessa todo o litoral do estado, passa pela capital, passa pela maior cidade do estado, que é Joinville, passa pela região turística, liga os principais portos, está extremamente urbanizada, estrangulada, então é uma rodovia de um volume imenso de veículos e, infelizmente, apesar da duplicação, apesar de boa conservação, asfalto perfeito, essa urbanização, intenso fluxo de veículos, vai ser sempre a rodovia com maior número de acidentes em Santa Catarina.
5: Além de concentrar quase metade dos acidentes, a BR-101 também é a rodovia federal de Santa Catarina onde ocorreram mais mortes no primeiro semestre, com 66 registros, uma taxa de um óbito para cada 31 colisões. Esta proporção cresce em outras estradas, como a BR-116, onde ocorreu uma morte a cada 10 acidentes, BR-470, com um óbito a cada 14 colisões, e BRs-282 e 280, com uma morte a cada 18 acidentes. O chefe de comunicação da Polícia Rodoviária Federal em Santa Catarina, Adriano Fiamoncini, ressalta.
6: Apesar de ter muito menos acidentes e feridos do que a BR-101, elas têm proporcionalmente um número maior de mortos, justamente por serem, em sua maioria, rodovias ainda de pista simples. A BR-470 está duplicada apenas ali na região do litoral, ela segue pelo Alto Vale do Itajaí, vai até a região de Campos Novos, tudo em pista simples. E aí é na pista simples que acontece o tipo de acidente que mais mata, a colisão frontal, fruto geralmente de uma ultrapassagem mal sucedida, ou na hora errada, ou em local proibido, numa curva, numa ponte ou no local sem visibilidade.
5: Conforme os dados da Polícia Rodoviária Federal, foram registrados 4.221 acidentes nas rodovias federais catarinenses durante o primeiro semestre, com quase 4.900 pessoas feridas e 203 mortes. De Florianópolis, da Rede de Notícias Acaerte, Cadu Reis.
4: 7:23, vamos seguindo ainda com informações da segurança pública, agora com o repórter Gil Dias já a postos, trazendo o que tivemos aí das últimas 24 horas de destaque, e tivemos, né, acidente de trânsito, estava falando agora de acidente mais nas rodovias federais, e esse também aconteceu na BR-470. Gil, bom dia.
7: Alô, Giancarlo, bom dia você que está ligado no Jornal Sentinela na manhã desta quinta-feira. Eu falo ao vivo aqui do trevo da BR 470 de acesso a Gaspar pela rua Ercílio Fide Zimmermann, no bairro Margem Esquerda. Giancarlo, trânsito na BR 470, nesse momento aqui nesse trecho de Gaspar está movimentado, mas está fluindo com tranquilidade devido à duplicação da rodovia federal. Há um congestionamento em Blumenau, como eu sempre falo, no trevo do chamado Celeiro do Vale, próximo ao bairro Salto do Norte, especialmente devido à obra de duplicação que ainda acontece naquele viaduto após o Blumenau Norte Shopping, no sentido Gaspar para Indaial, devido às obras que ali acontecem. Aí tem muitos buracos na pista, na marginal, e os veículos ficam em menor velocidade, causando essa lentidão no trânsito, especialmente próximo àquele aglomerado de garagens de automóveis, de revendedoras, no bairro Salto do Norte, em Blumenau. Depois o trânsito flui normalmente sentido ao litoral, mas, é claro, há uma movimentação um pouco maior.
4: Já agora, Gil,
7: na cidade, hoje
4: só para completar, então, sobre esse fluxo de trânsito, hoje nem a Jorge Lacerda tem problema de congestionamento na entrada da BR-101. A própria BR-101, o trânsito está fluindo normalmente, principalmente há uma lentidão, 42, 45 km por hora, sentido Florianópolis, né? Lá para Florianópolis, lá para Itajaí, mas os demais, trânsito tranquilo também na BR-101, fluxo fluindo normalmente.
7: É, o trânsito flui geralmente com maior fluxo sentido ao sul do estado, né?
4: Sim.
7: Sentido a Florianópolis e a Criciúma, sentido ao Rio Grande do Sul, né, Jean?
4: É, nem Camboriú, que também tem sempre congestionamento, Balneário Camboriú, digo, tá também um trânsito tranquilo passando aí pela BR-101.
7: Aí reflete as feiras de aula, né, Jean? Eu estava observando ontem em Blumenau, início da noite, devido a não ter aula nas faculdades, são várias universidades em Blumenau, o trânsito reduz aí, Jean, eu creio que em torno de 60% no início da noite no trecho entre Gaspar e Blumenau, devido às feiras escolares.
4: É verdade, muitos alunos, né? E carros andando é mais congestionamento.
7: É verdade, faz parte da vida urbana, né, Jean? Olha só, a segunda companhia de polícia militar de Gaspar atendeu a 15 ocorrências na comarca de Gaspar nas últimas 24 horas, tendo em Gaspar 14 ocorrências e uma em Jota. Nenhuma pessoa precisou ser detida e levada para a delegacia de polícia. O 10º Batalhão de Polícia Militar de Blumenau atendeu a 53 ocorrências nas últimas 24 horas e a 200

0: homem em uma motocicleta estacionada de forma irregular no bairro Salto do Norte, em Blumenau. Feita a busca pessoal no homem, no baú da motocicleta foram encontrados 79 frascos de lança-perfume e o homem de 24 anos foi preso e conduzido com o material e a motocicleta para a central de plantão policial em Blumenau para os demais procedimentos legais. Às 17h32 desta quarta-feira 22, a polícia militar abordou um grupo de homens que estavam em atitude suspeita no bairro Itopavazinha, na região norte de Blumenau. Feita a busca pessoal, nada de ilícito foi localizado com eles e, ao verificar o nome dos abordados, foi verificado que um dos abordados possuía um mandado de prisão em aberto pelo crime de receptação. O homem de 30 anos foi preso e conduzido ao fórum da comarca de Blumenau para as demais providências legais. Uma ocorrência de grande tensão, atenção, essa ocorrência merece destaque, uma ocorrência de grande tensão mobilizou equipes da Polícia Militar de Joinville. Um homem que aparente estava em surto subiu no telhado de uma residência e se recusou a descer, exigindo uma operação para contê-lo. Durante a tentativa de abordagem, parte da estrutura cedeu, provocando a queda do suspeito e dos policiais. Uma policial feminina e um masculino estavam realizando a abordagem desse homem, que estava sobre o telhado. Com o desabamento, policiais militares ficaram feridos e precisaram de atendimento médico. O homem também sofreu ferimentos e foi socorrido. As circunstâncias da ocorrência serão apuradas pelas autoridades. A Polícia Militar reforça que atendimentos envolvendo pessoas em surto exigem protocolos específicos com o objetivo de preservar a segurança tanto dos envolvidos quanto das equipes de resgate. Esse vídeo está circulando nas redes sociais e também nos principais portais de notícias. O cidadão subiu em cima de um telhado daquele tipo alumínio, né? Já um telhado que é forte para a chuva, né? O granizo. Ó, imagina só, uma policial e outro policial e mais esse homem, um homem aí aparentando aí 1,70m, em 70kg, começaram a entrar ali praticamente numa luta corporal, porque os policiais tentavam conter ele para descer lá de cima do telhado. De repente desabou o telhado e caíram os três no chão. Imagina essa ocorrência.
1: Não, imagina, né? Eu penso assim, porque os policiais, eles têm que, claro, salvar a vida do cidadão, mas eles também põem a vida deles em risco, como aconteceu. O telhado caiu, poderia ter dado uma tragédia maior, né?
0: Imagina, gente, um telhado aí, pelo que eu vi, um telhado da altura de uma garagem, né? Pensa cair no chão os três, um por cima do outro, praticamente. Os ferimentos lá foram bem fortes. As cenas chamaram a atenção lá na maior cidade do estado de Santa Catarina. Olha, Jean, um homem de 47 anos foi preso em Blumenau após ser localizado pela Polícia Civil usando uma identidade falsa que mantinha desde 2013. A prisão aconteceu por volta das 13h no bairro Texto Salto, já na divisa com Pomerode. A ação foi realizada por policiais do Departamento de Investigações Criminais, DIC de Blumenau, após troca de informações com o Núcleo de Inteligência da Terceira DRP e da Diretoria de Inteligência da Polícia Civil, DINT. Segundo a investigação, o homem foi condenado a 20 anos e um mês de reclusão pelos crimes de tráfico de drogas, organização criminosa e comércio ilegal de arma de fogo. Ele passou a usar o nome falso depois da operação policial, que resultou em sua condenação em Araquari, no norte de Santa Catarina. Nesse período, construiu uma nova rotina. Atuava como professor de jiu-jitsu e ministrava aulas em Blumenau, Pomerode e Gaspar. Desde 2022, também liderava uma equipe de modalidade que levava o nome da identidade falsa criada por ele, apresentada como se fosse de uma pessoa real. Após diligências, os policiais identificaram o endereço do condenado e cumpriram o mandado de prisão. Durante a abordagem, ele não ofereceu residência e teria admitido que utilizava um nome falso. Depois dos procedimentos na delegacia, o preso foi encaminhado ao Presídio Regional de Blumenau, onde permanecerá à disposição da justiça para cumprir a pena. 13 anos após desaparecer atrás de uma identidade inventada, ele voltou a responder pelo próprio nome, que não foi divulgado

0: segundo a Polícia Civil. Olha só, segundo a Polícia Civil, ele é natural de Santa Catarina, mas não diz qual é a cidade dele. Quem será o professor de jiu-jitsu que usava nome falso aqui em Gaspar? Daqui um pouquinho a rede social vai identificar o nome dele, né, Jé?
1: Ah, não tenha dúvida, né? Mas agora vê as pessoas, né? Tenha confiança, acham que estão sendo treinadas por uma pessoa capacitada e coisa, e era foragido da polícia.
0: Era foragido, né? Já imagina só, 13 anos usando o nome falso, ele dava só o primeiro nome. Ó, o primeiro nome, ninguém sabia qual era o sobrenome, de onde que ele vinha, pra onde ia, era só o bombão, o bombadão que dava aula de jiu-jitsu, e agora tá na cadeia já, em Blumenau.
1: Não, tô sei que fique bastante tempo, né?
0: É.
1: Porque agora ele tem mais um agravante, né?
0: É, tinha um, agora já tem dois, né, Jean?
1: Fazer o quê, né?
0: Giancarlo, essas foram as principais ocorrências do setor de segurança pública. Seguimos atento às informações e a qualquer momento voltaremos com mais detalhes dentro da programação da Sentinela FM. 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Eu volto com você, Giancarlo.
1: Obrigado. Tá aí então a participação do repórter Gil Dias com as informações da segurança pública com apoio da Intercor Gaspar, médico cardiologista Dr. Silvio Kleff aqui no centro da cidade.
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3: Prosseguindo com a edição do Jornal Sentinela desta quinta-feira, 23 de julho. E final de semana está chegando e a programação da festa de São Cristóvão já está pronta. Vai acontecer nos dias 24, 25 e 26 de julho, no bairro Gaspar Grande. E o Pedrinho de Oliveira, que tem a sua empresa, ele é caminhoneiro já há muito tempo, né? Já foi coordenador do CPC da paróquia ali, da comunidade de São Cristóvão. Ele conversou com o repórter Gil Dias sobre essa preparação, principalmente divulgando o trajeto que será feito nesse domingo pela manhã. O trajeto mudou, não vai ser mais na Avenida Deputado Francisco Mastella, lá pronto, próximo ali do ginásio Prefeito João dos Santos, agora é na Avenida Santa Terezinha. Mas o Pedrinho vai trazer então essas informações para o repórter Gil Dias dessa programação da festa de São Cristóvão deste ano. Confira a reportagem.
4: De 24 a 26 de julho, nesse fim de semana, acontece a tradicional festa de São Cristóvão no bairro Gaspar Grande. Eu vou conversar agora com o Pedrinho, que é o responsável pela carreata de São Cristóvão, que vai sair do bairro Santa Terezinha em direção ao bairro Gaspar Grande. Pedrinho, seja bem-vindo à Rádio Sentinela. Como que está a expectativa para mais essa carreata da festa de São Cristóvão? Bom dia.
5: Bom dia. Ô, Gil, tá tudo indo assim, normal. Os preparativos estão sendo feitos, né? E vamos esperar mais uma carreata bem bonita, né? No caso, que seja bem organizada.
4: Ô Pedrinho, quantos caminhões são esperados para essa carreata e qual será o roteiro saindo do bairro Santa Terezinha?
5: A gente espera, né? Assim mais ou menos, aqui, eu não sei, eu já contei umas vezes aí, mais nas antigas, e depois assim não contei mais, mas cada vez cresceu mais, assim, né? A carreata, vem muita gente. E então, eu acho que assim, de uns 300, 400 caminhão, e isso eu acho que vai dar, porque já deu nas antigas e aí melhorou mais ainda, né? Vem mais gente, então é 350, 400 caminhão por aí, é esperado.
4: É um grande número. E o roteiro, Pedrinho?
5: O roteiro vai mudar. Antes saía da Francisco Mastella, né? Ali é sempre, desde o começo saiu, né? Desde quando foi fundado São Cristóvão, a primeira carreata, mas só que agora, assim, foi resolvido a diretoria, né? Achou por bem, assim, a trocar esse roteiro, que hoje vai sair ali daquela estrada que vem do Gaspar Mirim, que passa pela Edifica e sai na Rua São Bento. Então ela vai ser organizada lá, nessa estrada ali, né? Que tem duas mãos únicas, e depois sai e pega a Rua São Bento ali, né? E sai na rodovia Ivo Silveira, passa na frente da entrada da Plas Vale, vem até o Trevo da Parole, e ali, do Trevo da Parole pra frente, já era normal que nem nas antigas, né? E agora, então, vai aí, segue até a comunidade do Gaspar Grande.
4: Essa carreata é a verdadeira procissão dos motoristas aqui em Gaspar, então, muito esperada, né, Pedrinho?
5: Ah, sim, essa é a verdadeira carreata aí, né? Da festa de São Cristóvão aqui do Gaspar Grande. Então é muito esperado, assim. Os motoristas aí já estão se preparando aí, né, pra carreata.
4: E a partir de que hora que os caminhões já estarão lá se enfileirando para sair nessa procissão?
5: Ah, Gil, já tem, a gente sabe assim, tem o pessoal que já vão de noite, né? Vamos por 8, 9, 10 horas da noite, já tem gente começando a fazer a fila lá, né? É, já começa a ficar na fila. Vai ser estabelecido um lugar lá, né? Onde aí depois. Dali para atrás é o pessoal, assim, e tem um pedaço para frente ali que é o pessoal da organização, assim, da, né, que vai levar o santo e os caminhão de quem vai levar o santo, né? Então vai ter uma organização lá, um pessoal da comunidade organiza isso aí lá. E vai durante a noite, a madrugada, por aí, tudo já vai chegando gente. Sempre foi assim, né? Esse ano a gente espera isso também.
4: Esse local foi escolhido porque tem um espaço muito grande, né? Vai muitos caminhões e quem quiser, Pedrinho, além dos caminhoneiros, pode após passar os caminhões seguir de carro atrás já também?
5: Sim, pode, tranquilo. Isso é normal, é, alguns até esperam na beirada, né? Também, aí sempre dão uma vaguinha, né? É, não, sempre, mas a saída mesmo é de lá, né? Lá é um, tem um espaço muito grande, né? Foi escolhido lá por isso.
4: Durante essa procissão existem muitas histórias ao longo dos anos, muitas histórias compartilhadas entre vocês caminhoneiros.
5: Ah, sim, é. É muitos anos, né, que já tem essa participação, né, dos caminhoneiros aqui na comunidade. E todo o povo, assim, também, né, que vem, né, vem muita gente de carro pequeno, né, também, e mas o forte, assim, é os caminhoneiros, né, cara, né, com os caminhão tudo preparadinho, limpinho, e é muito caminhão, né.
4: Ô Pedrinho, qual que é a previsão do tempo de duração desde a Avenida Santa Terezinha até o Gaspar Grande na comunidade?
5: É, olha, a saída tá prevista para as 7:15 da manhã lá, né? E a previsão, né, para a chegada aqui é mais ou menos 8:15, assim, pelo menos 8, né, por ali, 8:15 é a chegada aqui. Mas assim, o que acaba, né, quando acaba a produção, a gente não sabe certo, né? Porque depende da quantidade. Tem anos ali que na hora do almoço ainda tinha a produção. Ainda não tinha acabado a carreata.
4: Então, após a carreata, após a procissão, vai acontecer a Santa Missa.
5: Isso. Após a carreata, vai a acontecer a Santa Missa, que está previsto assim para as 9:30 da manhã, né?
4: E depois da missa já acontece o almoço e segue a festa até o fim da tarde.
5: Isso. Depois da missa aí começa os festejos lá, né? Com todo o serviço de bar e cozinha, né? E depois à tarde, né? Vai ter a tarde dançante também. Depois vai ter os sorteios dos novilhos que foi doado. Então vai até de certo umas 9:30, 10 horas da noite. É mais ou menos isso.
4: Após o almoço, vem a tarde dançante. O pessoal quer dançar, se divertir, encontrar muitos amigos na tradicional festa de São Cristóvão, que é uma das grandes festas aqui da cidade e da região, né, Pedrinho?
5: Sim, é, após a Santa Missa vai ser a tarde, né, ali eu acho que é 4 horas, começa o baile, né, começa a tarde dançante.
4: E a comunidade gasparense, todo mundo já tá comentando, né, propaganda rolando na cidade, com certeza vai dar mais uma grande festa.
5: Ah, com certeza, vai dar uma grande festa, né, pessoal estão organizando bem, né, então vai ser uma grande festa, sim.
4: Há quantos anos você já participa dessa carreata?
5: A carreata eu nunca participei, né, assim, ó, eu sempre já participei já da primeira diretoria, depois da segunda, depois da terceira, depois fiquei uns anos assim fora, mas toda a vida trabalhando e ajudando ali, né? Então não dava tempo assim pra gente ir na carreata. A carreata mesmo assim eu nunca fui. Eu não peguei assim, sabe, o caminhão e vim, né, pra na carreata. Aí é a primeira vez e também é a primeira vez que eu vou levar o santo.
4: Essa informação é bem importante, você vai levar o santo no teu caminhão.
5: Vou levar o santo no meu caminhão. Vai ser um caminhão plotado da Círculo, né? Que eu trabalho ali, né? Eu tenho 4 caminhão. Eu trabalho, tenho o meu filho e um motorista meu, né? Contratado. E mais o meu neto. Meu neto faz 5 semanas, começou também comigo ali, a trabalhar ali. A gente, assim, muito contente, né? De participar, porque eles também estão querendo muito, né? Ficaram muito contentes com essa vinda, né? De nós levar o santo. Eu tenho o caminhão, assim, que vai levar o santo. É plotado até da Circo, porque eu já estou 16 anos ali na Circo, trabalhando ali.
4: O teu caminhão será o primeiro caminhão, então, que puxa a procissão juntamente com o santo.
5: Isso. O meu vai ser o primeiro, né? E depois tem o meu filho atrás, e depois o meu neto, e depois o motorista. Vai ser 4 caminhão, né? Vai ter mais alguns, assim, caminhão atrás ali também, que vão junto comigo, que são amigos meus, né? E eles pediram para ir junto. Então vai ter, eu acho, mais uns 5, 6 caminhão que vão participar junto na carreata, assim, atrás, assim, do meu caminhão, né?
4: Pedrinho, eu lhe agradeço pelas suas informações. Então, toda a comunidade convidada, de 24 a 26 de julho, nesse fim de semana, a tradicional festa festa de São Cristóvão no bairro Gaspar Grande. Muito obrigado e parabéns por essa dedicação junto à organização. Boa festa, Pedrinho.
5: Obrigado, Gil. Quero agradecer a Rádio Sentinela, né? Que a Rádio Sentinela, na época que eu era coordenador e desde o começo, assim, aí dessa, porque já faz 40 e poucos anos que tem a comunidade, sempre participou, só tenho a agradecer. A Rádio Sentinela sempre ajudou muito nós, assim, nesse evento aí da carreata e da festa de São Cristóvão. Só tenho a agradecer. Muito obrigado, então, tá bom, Gil?
4: Eu conversei com o caminhoneiro Pedrinho falando sobre o roteiro da procissão de São Cristóvão. A festa acontece de 24 a 26 de julho e a procissão acontece no domingo, dia 26. Reportagem Gil Dias.
3: 7:46, nós temos um intervalo comercial, depois vamos trazendo aí o problema que aconteceu com o sistema do Cine no dia de ontem. Já já essa informação para você.
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2: 7h49. Vamos então saber sobre o problema que deu no sistema do Cine de Gaspar, que ficou instável, chegando a suspender o atendimento do seguro-desemprego durante esta quarta-feira, dia 22. O repórter Gil Dias tem a informação para você.
3: O sistema do Cine Gaspar ficou instável e suspendeu o atendimento do seguro-desemprego nesta quarta-feira, dia 22 de julho. Eu vou conversar agora com o Eduardo Baier, que é o coordenador do Cine de Gaspar, para sabermos o que aconteceu com o sistema nesta quarta-feira. Eduardo, o que foi que aconteceu realmente que vocês tiveram que suspender o atendimento ao usuário do sistema nesta quarta-feira? Bom dia.
4: Bom dia, Gil. Bom dia, ouvintes da Rádio Sentinela. Gil, aconteceu um problema técnico. Devido à atualização do Windows, nós perdemos a comunicação do seguro-desemprego com o sistema federal do Ministério do Trabalho.
3: E esse sistema já retornou no fim do dia ou vocês terão dificuldade ainda nesta quinta-feira?
4: Não, Gil, ele não retornou ainda, fizemos toda a solicitação do Ministério do Trabalho para recompor o sistema, mas o pessoal não vai ficar sem atendimento, tá, Gil?
3: Tá, e mesmo sem o sistema, vocês conseguem dar prosseguimento no seguro-desemprego?
4: Isso, a gente consegue dar prosseguimento, a gente pode dar orientação da carteira de trabalho digital, pode ser feito por lá. Hoje o Cine, ele tem dois sistemas, o de seguro-desemprego, que a gente faz, é o mesmo processo da carteira de trabalho digital, a gente pode dar auxílio aqui para fazer, e nós temos o do encaminhamento de mão de obra, que é o IMO, esse tá funcionando normal.
3: E é comum acontecer esse problema técnico, Eduardo?
4: Não é comum, foi devido na atualização no computador que a gente perdeu a comunicação com o Ministério do Trabalho.
3: A partir dessa quinta-feira, então, quem quiser comparecer no Cine, qualquer serviço pode ser atendido normalmente, mesmo com esse problema no sistema.
4: Isso, o que está acontecendo? A gente orienta a fazer pela carteira de trabalho digital. Se não tiver nenhuma inconsistência com o cadastro, ela consegue fazer na carteira de trabalho digital. E se tiver alguma atualização de dados, a gente está pegando os dados da pessoa e pedindo para a Blumenau fazer pra gente.
3: Tá, aí no caso o morador, a pessoa que precisa apenas do serviço ligado ao seguro-desemprego, ele precisa ir à prefeitura, pode ir ou é bom esperar então?
4: Então, se precisar de algum auxílio, é bom esperar então. Pode tentar fazer pela carteira de trabalho digital, que é o mesmo procedimento.
3: Qual que é o horário de atendimento da Praça do Cidadão na prefeitura, Eduardo?
4: Das 8 às 17 horas, não fechamos pro almoço.
3: E se alguém estiver aí com muita pressa, precisando do seguro-desemprego, pode se dirigir também à unidade em Blumenau e Itajaí ou Brusque?
4: Isso, pode procurar uma dessas unidades daí.
3: Lá o atendimento acho que é um pouquinho maior que vocês aqui, o horário.
4: Isso, lá é um pouquinho maior o horário de atendimento.
3: Blumenau e Itajaí, pelo que eu sei, vai até as 18 horas, né? Brusque, não sei se vai até as 18, 17 horas. Tem essa informação, Eduardo?
4: Blumenau, ele começa das 12 às 18 horas. Não trabalha na parte da manhã, certo?
3: E durante essa quarta-feira houve muito transtorno, o pessoal reclamou ou entendeu normalmente quando vocês explicavam?
4: Não, eles entenderam quando a gente explicava. A gente conseguiu atender todos eles. Quando tem divergência, a gente tá pegando os dados e fazendo um acerto posteriormente, pra ele não tá precisando retornar aqui ao Cine.
3: E como que está o movimento na Praça do Cidadão nesse período?
4: Nesse período ele tá bem movimentado, Gil.
3: Quais são os serviços mais procurados além do seguro-desemprego?
4: Aqui na Praça do Cidadão é a identidade, Gil.
3: As identidades novas ou muita gente perde, vai fazer outro, vai renovar?
4: Não, a renovação. Renovação tem bastante, que ela validade 10 anos.
3: É uma orientação, inclusive, importante para a comunidade, né? Quem tem a identidade um pouquinho mais antiga, é bom dar uma olhada, conferir a validade e fazer a renovação.
4: Isso, é bom fazer a renovação. A identidade, ela vale por 10 anos, fazer o agendamento pelo site da prefeitura e trazer certidão de nascimento atualizada.
3: Em quanto tempo a identidade fica pronta?
4: Já mais de 7 dias.
3: Eduardo, muito obrigado pelas suas informações. Tenha um bom dia.
4: Obrigado, Gil. Bom dia.
3: Eu conversei com o coordenador da Praça do Cidadão da Prefeitura de Gaspar, Eduardo Baier. Reportagem Gil Dias.
2: 7:53, vamos seguindo com mais informações.
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2: Chegando Miguel Vivo aqui, o destaque é do jogador Almada, que joga lá na Europa, no Atlético de Madrid. Pode vir para o Flamengo, é isso, Miguel? Bom dia.
5: Muito bom dia para você, Giancarlo. Bom dia para você que acompanha o jornal aqui na 97.9 FM nesta manhã de quinta-feira. Então, Giancarlo, o Flamengo já tinha há alguns dias um acordo verbal com os representantes de Almada e conta com a boa relação com o Atlético de Madrid para concluir a operação. A expectativa é que o negócio seja fechado acima dos 20 milhões de euros, cerca de 115 milhões de reais, oferecidos pelo River Plate da Argentina, mas não ultrapassa no total dos 28 milhões de euros, cerca de 161 milhões de reais para a Almada da seleção da Argentina vir defender o Flamengo aí por 3 temporadas, segundo a diretoria rubro-negra. Antes da Copa do Mundo, Almada recusou ofertas da Rússia, da Ucrânia e também da Arábia Saudita. O próprio Flamengo chegou a fazer uma sondagem em junho e ouviu que o jogador tinha o desejo de continuar na Europa, mas sem ofertas vantajosas do continente. Até o momento, ele passou a considerar um retorno ao futebol sul-americano. Campeonato Brasileiro da Série A, ontem Curitiba 1, Palmeiras 3, São Paulo 1, Atlético Paranaense 2, Internacional 1, Cruzeiro 2, Chapecoense 0, Flamengo 4. Hoje às 19:30 fecha a rodada Corinthians e Remo lá do Belém do Pará. Pela Série B, 19ª rodada, ontem Operário 3, Ponte Preta 2, Ceará 0, CRB 1, Goiás 1, Sport Recife também 1, Náutico 2, Londrina 1. Hoje às 19:30 tem Atletique São Bernardo, 20:30 tem Cuiabá e Atlético Goianiense, 21:30 tem Botafogo de São Paulo e Juventude. Pela Copa Sul-Americana, os playoffs das oitavas de final, ontem Independiente Medellín da Colômbia 2, Vasco da Gama também 2, Sporting Cristal 0, Bragantino também 0. Hoje é a vez do Grêmio às 19 horas e até a Bolívia enfrentar o Bolívar, também jogo de ida dos playoffs das oitavas de final da Copa Sul-Americana. Do Departamento de Esporte da 97.9 FM, as informações para vocês nesta manhã de quinta-feira. Eu volto a falar de esporte no programa Contatos com a Cidade. Até lá.
2: 7:56, vamos seguindo, já já temos a participação do optometrista aqui da Celso, Murilo Silva, vai trazer as suas dúvidas. Você pode mandar aqui o WhatsApp, ó, 47-988-380192, que o Murilo responde para você. Agora eu vou trazendo sobre a creche Lar Maria de Nazaré, que completa 46 anos de fundação neste ano. Aqui em Gaspar, a instituição atende no bairro Coloninha. Repórter Gil Dias tem a informação.
3: A creche Lar Maria de Nazaré, localizada no bairro Coloninha, na rua Doutor Nero Ramos, 901, já existe há 45 anos. Em novembro, o lar completa 46 anos de fundação. Eu vou conversar agora com a Dulcineia Santos, que é a diretora do Lar Maria de Nazaré, que está atendendo a muitas crianças, a muitas famílias no bairro Coloninha, aqui em Gaspar. Dulce, seja bem-vinda à Sentinela FM. Como que está esse trabalho que você vem realizando já há algum tempo aí no Lar Maria de Nazaré? Bom dia.
6: Olá, Gil, bom dia. Em primeiro lugar, quero agradecer essa oportunidade de estar falando aqui, né, da nossa instituição, do nosso trabalho, e também desejar um bom dia para todos os seus ouvintes. O Lar Maria de Nazaré, no último ano, vem passando por uma grande reforma na questão da estrutura física, né, que uma entidade com 45 anos de uso e nesse período todo com pouca manutenção, estava realmente carente dessa reforma, dessa reparação. repaginada que a gente está dando aqui. Então, já foram feitos novos banheiros, já foi melhorado as salas, a cozinha está completamente equipada e adequada à exigência, né, da legislação vigente. E agora, então, a gente está trabalhando bastante focado na questão de melhorar a área externa, que seria o solário das crianças, a parte de parque, de playground. E a gente acredita aí que até o final do ano vamos conseguir avançar bastante também nessa área externa para proporcionar esse momento prazeroso de brincadeiras, né? Que a gente sabe que nessa idade de até 6 anos, as crianças aprendem através da brincadeira, através do lúdico. Então é muito importante que a gente consiga entregar um espaço revitalizado, adequado e atraente para essas crianças poderem brincar.
3: Diretora, quantas crianças atualmente vocês atendem? Alguém paga a mensalidade ou é totalmente gratuito esse trabalho de vocês?
6: Ô Gil, hoje nós estamos atendendo 111 crianças, a nossa capacidade é atender até 120. Temos um termo de parceria com a prefeitura, né? Aonde 100 crianças que frequentam aqui a nossa entidade são mantidas pela prefeitura. A gente vende 100 vagas de creche em período integral para a prefeitura de Gaspar. Então essas crianças não têm custo nenhum, elas são mantidas, né, através do recurso da prefeitura de Gaspar. A gente também tem algumas crianças de empresas que trabalham aqui, como a Círculo, por exemplo. Então a própria empresa paga o custeio da criança aqui. E temos um número bastante limitado de crianças, aonde os pais escolhem trazer a criança para cá e contribui com um pequeno valor para manter o seu filho aqui.
3: Vocês realizam alguns eventos para arrecadação de fundos também, porque recentemente vocês participaram em Blumenau da 15ª Macarronada Beneficente. Qual o valor que vocês conseguiram arrecadar junto com esse evento lá em Blumenau?
6: Isso, Gil, a gente participa sim, nós somos muito gratos por toda a comunidade em geral que nos chamam para participar, que fazem parceria, que realizam inclusive algumas ações por conta própria em prol do Lar Maria de Nazaré. Nesse evento específico da Macarronada do Bem, a Macarronada Beneficente, esse ano a gente recebeu um valor de R$23.000. Isso ajuda muito a gente aqui no trabalho, né, da nossa instituição. Tivemos recentemente também um evento que foi a Feijoada Beneficente, promovida pela Fraternidade Gasparense. É um grupo de empresários, de pessoas aqui de Gaspar, então, que anualmente promove essa feijoada para ajudar uma entidade. E esse ano fomos nós agraciados, recebendo 10 mil e poucos reais desse evento.
3: Diretora, e para os próximos meses, próximos dias, vocês têm algum evento já programado?
6: Temos sim, Gil. Em parceria com o Rotary Clube de Gaspar, a Polenta com Galinha, que é promovida pelo Rotary Clube de Gaspar, vai acontecer no dia 12 de setembro lá na comunidade São Judas Tadeu, a um custo, a um valor, né, de R$50 o cartão. A gente já participou desse evento da Polenta com Galinha no ano passado, foi fabuloso, fantástico. As pessoas que a gente encontra agora e diz, olha, estamos na segunda edição da Polenta com Galinha, já ficam felizes, já mencionam o quanto foi bom a Polenta com Galinha, a comida muito bem servida, muito bem preparada, e a gente fica muito grato ao Rotary Clube de Gaspar por mais um ano levar o Lar Maria de Nazaré como parceiro nesse evento. Também temos em parceria, né, com o Interact, que são os jovens do Rotary, previsto uma pastelada mais pro final do segundo semestre. Aí estamos alinhando, na próxima semana vamos nos reunir com esses jovens para estar articulando de que forma que vai acontecer essa pastelada esse ano aqui no Lar Maria de Nazaré. Essa pastelada também, alguns anos atrás, já houve a promoção, esses jovens já trouxeram benefício aqui para a creche, inclusive essa casinha aqui do pré, toda pintada, bonita, de flores, toda encantada, é um trabalho voluntário do pessoal, dos jovens do Interact.
3: Quem quiser comprar os cartões antecipados aí, procura por vocês vocês nas redes sociais ou liga para você, chama pelo WhatsApp?
6: Sim, Gil, pode chamar pelo WhatsApp, pode chamar nas minhas redes sociais, pode chamar na rede social aqui do Lar Maria de Nazaré também, pode fazer uma visita e adquirir esse cartão aqui conosco, da forma que a pessoa entender que seja mais prático para adquirir o seu cartão antecipado, pode estar procurando, que pra gente isso é muito importante.
3: Diretora, muito obrigada pelas suas informações e parabéns por esse brilhante trabalho realizado junto ao Lar Maria de Nazaré nos últimos tempos. Tenha um bom dia.
6: Bom dia, Gil. Muito obrigada por essa oportunidade.
3: Eu conversei com a Dulcineia Santos, que é a diretora da creche Lar Maria de Nazaré, localizada no bairro Coloninha. Reportagem Gil Dias.
2: Daí, 8:04, nós temos um intervalo comercial, depois mais informações aqui para você, dentro de também nessa edição do jornal Murilo Silva, o optometrista da Ótica Celso, na programação desta quinta-feira.
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0: Agora são 8h08. Muito bom dia para você, muito prazer. Eu sou Gil Dias e estou chegando agora no Jornal Sentinela com a entrevista do dia. Hoje, na entrevista do dia, temos a presença do Dr. Murilo Silva, da Ótica Celso, optometrista da Ótica Celso, trazendo todas as informações sobre os cuidados da sua visão. Temperatura nesse momento, 17 graus aqui na rua Coronel Aristiliano Ramos, 485, no centro de Gaspar, Santa Catarina. 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Doutor Murilo, muito bom dia, seja bem-vindo.
1: Bom dia, Gil. Prazer novamente estar aqui no seu programa. Desejar um ótimo dia para todos os ouvintes aí da Rádio Sentinela e vamos falar um pouquinho sobre a visão novamente.
0: Murilo, a visão, todo mundo precisa de grandes informações e hoje traremos um assunto muito importante para todo ouvinte aqui da Sentinela. Sabemos que ao longo da vida a gente vai perdendo aí muitas forças nos músculos do corpo e aí a visão também ao longo da vida vai também diminuindo e perdendo a qualidade, né? Claro que não são todas as pessoas, mas muitas pessoas acabam perdendo boa parte aí da sua força na visão. Como que funciona, Murilo, esse envelhecimento da visão das pessoas?
1: Essa pauta é muito legal, mesmo porque todo mundo tem um idoso em casa, a gente conhece, convive com os idosos e a gente não para às vezes para pensar, Gil, como o idoso perde a sua autonomia muitas vezes por causa da visão. E quais os motivos que ele perde essa autonomia? Então vamos lá, um idoso, por exemplo, se ele não tem uma boa qualidade de visão, vou citar alguns motivos, algumas coisas rotineiras aqui, por exemplo, o próprio fato do idoso pegar um medicamento, de ter que tomar, tem o medicamento da pressão e tem o medicamento do diabetes, por exemplo. Às vezes, se ele não está enxergando bem, ele vai pegar o medicamento errado pelo simples fato deles não estar enxergando bem. Então, o que a gente pode fazer? Vamos começar então pela seguinte situação. A gente precisa ter consciência de que esse idoso, ele precisa ter autonomia. A gente precisa, dentro do consultório, gerar autonomia. Então, muitas vezes, esse idoso, faz muito tempo que ele não faz um exame de visão. Às vezes, o simples óculos já vai fazer com que esse idoso, a troca da correção visual, já vai fazer com que esse idoso tenha uma qualidade de visão melhor. Se ele enxerga melhor, Gil, ele caminha melhor. Muitas vezes, um acidente, ele pode estar relacionado, porque o idoso não está enxergando bem, não viu um tapete que tem no chão, tropeçou e caiu pelo fato, então, quer dizer, uma boa visão poderia ter evitado um acidente que causou uma consequência física, e a gente sabe quais são as consequências de um idoso quando ele cai. Então, é importante todas as pessoas que estão nos ouvindo entender que a visão, ele é um sentido fundamental nesse dia a dia do idoso. Então, às vezes pode ser através de um óculos, às vezes pode ser através de um diagnóstico de catarata, porque todos nós vamos ter catarata quando tivermos mais idade. A catarata, ela faz parte do processo do envelhecimento humano. O que que é uma catarata? Dentro do nosso olho existe uma lente, é uma lente natural do nosso olho, e essa lente, ela é transparente. Com o processo do envelhecimento humano, essa lente que tem lá dentro do nosso olho, ela vai ficando suja, ela vai ficando opaca, e isso faz com que a gente tenha diminuição da nossa qualidade de visão. Então é como se fosse uma cortina fechando os nossos olhos, porque a lente lá de dentro fica suja. Então precisa obrigatoriamente fazer. Uma coisa que eu escuto muito no consultório, o idoso chegar e falando assim: ah, mas eu não quero fazer a cirurgia. Isso é muito frequente. Ah, eu não quero fazer cirurgia, foge do tratamento, né? Mas às vezes não é necessário obrigatoriamente que esse idoso, porque ele tem uma catarata, que ele faça uma cirurgia. Às vezes a gente consegue, através de um óculos, fazer com que ele tenha uma melhor qualidade de visão, mesmo tendo uma catarata. Obviamente, se essa catarata estiver madura, aí não há o que se possa fazer. Aí, obrigatoriamente, tem que fazer a cirurgia.
0: Ô Murilo, como que a pessoa pode perceber que está ficando agravado e a catarata nos olhos dela?
1: Então, isso é uma coisa, Gil, que eu vejo, assim, a catarata, ou a perda de visão em geral, a catarata é um dos motivos da perda da visão do idoso, ela não acontece repentinamente. Essa perda, ela vai vindo gradativamente. Então, vai perdendo um pouquinho e a pessoa vai se adaptando àquela perda, sabe? Mas automaticamente, Gil, ela vai deixando de dirigir, ela vai deixando de fazer as coisas que ele faz no seu dia a dia, ele vai perdendo isso, vai deixando, vai se desinteressando por essas atividades, porque ele vai tendo uma perda gradativa da visão. Então, o que a gente precisa ter, Gil, é consciência de que esse idoso precisa estar fazendo um exame de visão para poder ter o diagnóstico de qual o problema dela. E nem sempre, como eu falei, a questão da catarata, obrigatoriamente ela tem que ser cirúrgica. E às vezes, quando ela é cirúrgica, a gente também desmistifica isso, Gil, no consultório. A gente orienta, explica para o idoso que não tem problema, que a cirurgia é uma coisa bastante simples, que não vai causar nenhum tipo de dano para ele. Porque assim, as pessoas, o idoso muitas vezes ele tem receio de estar encontrando a solução, porque ele tem medo, simples fato dele ter medo de fazer um procedimento cirúrgico como a catarata. Mas a catarata, por exemplo, se a pessoa tem uma catarata madura e esse idoso faz a cirurgia, muda completamente.
0: É uma cirurgia simples, Murilo?
1: Uma cirurgia muito simples. Tirar a lente que tem dentro do olho e se colocar uma lente nova lá dentro. Pô. E o sistema público, e Gaspar, eu posso te falar aqui, que faz um atendimento bastante eficiente na parte de catarata, sabe? Eu faço diagnóstico, avaliação de vários idosos, por exemplo, que precisam fazer cirurgia, faço um encaminhamento e coisa de 6 meses a 1 ano, essas pessoas estão recebendo esse atendimento e recebem essa cirurgia e muda completamente a vida da pessoa, Gil. Imagina como se você usa óculos. Imagina o seu óculos todo opaco. O que vai acontecer? Você vai olhar para as coisas, você não vai ter nitidez.
0: Se tiver um risco, dois já me incomoda.
1: Exato. Então você imagina. Então você imagina a lente lá de dentro do seu olho, é como se tivesse um véu na frente dos seus olhos. Então, como é que você vai ter autonomia? Então, é isso que eu falei no começo, Gil. Às vezes o idoso, ele sofre um acidente, não só por causa da locomoção dele. Às vezes ele sofre um acidente porque ele simplesmente não está enxergando bem.
0: E após a cirurgia, dispensa-se o óculos, Murilo? A pessoa que usa óculos pode permanecer usando óculos ou ter a necessidade de continuar usando óculos?
1: Normalmente, Gil, na cirurgia consegue-se eliminar o grau de longe desse paciente. Mas fica o residual, ou a hipermetropia, ou o astigmatismo, que é os problemas de longe, tá? Fica-se a presbiopia, que é o problema de perto. Então, em geral, assim, não são todos os casos, às vezes fica um residualzinho para longe também, tá? Porque o que acontece? Coloca-se o grau de longe na lente que vai ser implantada lá dentro do olho. Normalmente busca-se essa solução. E aí precisa usar o óculos para perto, para praticar uma leitura, para ler uma Bíblia, para olhar o celular, esse tipo de situação assim, tá? Mas é normal que fique um grau depois da cirurgia de catarata. Mas daí é o uso de óculos, assim, o que importa é o resultado de visão que esse paciente apresenta.
0: Estou conversando com o Dr. Murilo Silva, optometrista da Ótica Celso. Agora são 8:16. 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Se você quiser fazer qualquer pergunta para o Dr. Murilo, fique à vontade. Mande a sua mensagem de texto ou de áudio para o 988-380192. Ana Maria, deixa-nos estar ligada com a gente. Grande abraço, obrigado pelo carinho da sua audiência. A Sandra também, do Bela Vista, está ligada com a gente e acompanhando a nossa programação. Doutor Murilo, as pessoas, quando chegam numa certa idade, elas têm mais preocupação em procurar por vocês da ótica, procurar por um tratamento de visão devido não estarem mais enxergando bem, ou a maioria, nos tempos atuais, já ainda jovem, procura por vocês?
1: Gil, vamos falar do idoso. O idoso, primeiro porque sempre uma dificuldade para o idoso querer sair de casa. Às vezes por locomoção, às vezes por disponibilidade de alguém para poder pegar esse idoso e levar. Então é muito comum, Gil, eu atender no consultório um idoso que os filhos tiveram uma dificuldade para convencer, para vir fazer uma avaliação visual e tal. Então, em geral, eu vejo que tem idoso que chega ali usando óculos de 10, 15 anos atrás, sem fazer qualquer tipo de alteração nesse grau. Então, é difícil, assim, o idoso, principalmente, as pessoas com mais idade, irem até o consultório. Mas isso é fundamental, isso é importantíssimo. E às vezes, Gil, uma coisa que eu acho importante o ouvinte também entender. Às vezes a gente tem que pensar, por exemplo, o idoso tem perda de visão por alguma doença ocular, por exemplo. Vamos falar que esse idoso tenha tido uma degeneração macular, que é bastante comum no idoso, tá? Que é isso? As células que tem na retina, elas vão morrendo e aí esse idoso ele vai tendo perda de qualidade de visão. Isso é uma perda irreversível. A gente também tem formas, Gil, de adequar a rotina, o dia a dia, para que esse idoso tenha uma melhor qualidade de visão. Como? Por exemplo, ele quer a tua autonomia de tirar o de tomar o remédio dele. Vamos então fazer o seguinte, coloca uma fita vermelha em cima de um medicamento e uma fita verde no outro medicamento. E aí você vai falar para ele. Por quê? Porque se ele não consegue ler aquele medicamento, a cor, o contraste, ele consegue perceber. Então, cuidar, por exemplo, eu falei antes sobre tapetes. Então, se ele não está enxergando aquele tapete pode ser um obstáculo dentro da casa, você precisa se preocupar em tirar esse tapete. Quando, por exemplo, se eu for acender uma luz e eu utilizar um disjuntor branco numa parede branca, eu não tenho contraste. Então, o idoso vai ter dificuldade de acender essa luz. Então, o que eu faço? Eu percebo isso e coloco um disjuntor preto, por exemplo, que ele consiga ter contraste. Então, às vezes, mesmo com uma perda de visão, é importante, a gente gera isso no consultório, o entendimento, então eu percebo quais são as dificuldades do idoso e aí a gente passa a orientação para a família para que faça pequenas mudanças no ambiente desse idoso para que ele consiga ter autonomia e ele consiga ter qualidade de vida, sabe? Então, uma escada, por exemplo, se você tem uma escada em casa, você precisa gerar o contraste para que o idoso consiga ver aquela escada, colocar uma fita, sabe? Então, essas adequações é possível que a gente faça também. Mesmo com uma limitação na visão, é possível que a gente consiga, através do que sobrou da visão desse idoso, fazer com que ele tenha uma melhor qualidade de visão e principalmente autonomia, né, Gil?
0: Doutor Murilo, o Adriano aqui do Colônia diz o seguinte: doutor Murilo, a partir de que idade é a tendência da pessoa começar a ter essa dificuldade na visão para ter a locomoção dentro de casa ou passar por esses perigos que o senhor está citando?
1: Não existe uma idade, obrigado pela pergunta, Adriano, não existe uma idade específica, tá? Existe um controle que esse idoso precisa estar fazendo, um exame, quando eu digo controle, é o exame de visão, de uma forma periódica, nem que seja aí pelo menos a cada 2 a 3 anos, que esse idoso possa, para que o profissional de saúde visual possa avaliar e entender. E aí o que acontece? Às vezes a gente escuta muitas vezes no consultório coisas que nem a família sabe. Quais são as dificuldades, quais são as queixas? Porque a gente vai direto naquele ponto, sabe? Então, assim, se esse idoso vai tendo uma catarata, por exemplo, que eu estou citando aqui, a gente vai avaliando e vai vendo qual é a perda. Então, eu anoto esse dado hoje, daqui a 2 anos esse idoso vai voltar, eu vou ver como é que estava 2 anos atrás, vou ver como é que está hoje. E a gente vai acompanhando essa perda. E aí a gente vai conduzindo o idoso para que ele faça o tratamento adequado no seu tempo certo, sabe? E então, assim, não existe uma idade específica, Adriano. Existe o controle da visão que precisa ser feito. Então, eu atendo pessoas de quase 100 anos de idade que têm uma visão 100%, que fizeram a cirurgia de catarata, que usam o óculos adequado e que não apresentam nenhum tipo de dificuldade. E, ao mesmo tempo, eu atendo pessoas de 60 anos de idade que nunca fizeram nenhuma avaliação, nenhum controle, que estão com uma visão, às vezes, até muito comprometida, porque não fizeram o tratamento correto na hora que devia ter sido feito. Então, eu diria que o exame é importantíssimo que esse idoso faça regularmente.
0: Até porque cada caso é um caso, né, Murilo? Cada pessoa, independente da idade, existem pessoas jovens com baixa visão e pessoas, como você destacou, que são mais idosas e que tem boa visão, né? Assim como o físico de cada pessoa, a gente temos a mesma idade, que quando nós éramos criança, pessoas da nossa idade com 50 anos eram idosos, né?
1: É isso.
0: E geralmente estavam falecendo, né? Os homens eram 45, 50, 52 anos, eu lembro que já estavam partindo para outra, né?
1: É
0: isso. Hoje a gente vê pessoas de 80, 90 e aí caminhando pela rua do centro da cidade, né?
1: Perfeito, Gil. Então, as pessoas estão mais longevas, então é importante que a gente adeque o sentido a essa longevidade. A gente precisa ter qualidade de vida. E a visão, ela é fundamental dentro desse processo de qualidade de vida. Mas, Gil, uma coisa, por exemplo, que é importantíssima, a gente não falou, não citou aqui ainda, por exemplo, diabetes.
0: Ah, é verdade, né?
1: O diabetes, ele pode
0: doença
1: causar...
0: Doença silenciosa, né?
1: Claro, uma doença silenciosa, e o diabetes pode causar problemas seríssimos para a visão. Inclusive, problemas de perda da visão completa, sabe? Então, o que que acontece? A gente, quando... você leva essa pessoa ao consultório, essa pessoa vai ao consultório para a gente fazer uma avaliação, a gente avalia essa pessoa como um todo. Então a gente entende sobre a saúde, e aí a gente explica sobre a importância do controle do diabetes, para que ele não tenha perda da visão. E às vezes essa pessoa, pô, já atendi pessoas no consultório com taxa de açúcar elevadíssima, e que a pessoa foi lá e apresentava um grau. Depois essa pessoa descobriu que tinha problema de visão, ela voltou 60 dias depois falando que o óculos não servia mais. Por quê? Porque quando essa taxa de açúcar está muito elevada, a visão é uma. Quando ela fez o controle, o grau simplesmente desapareceu nesse paciente. Então, você vê como o atendimento, ele é individualizado, cada caso é um caso. Então, precisa ter esse cuidado. Como a gente vai no cardiologista, como a gente vai no clínico geral, é importante que as pessoas façam um exame de visão periódico também, para não perder principalmente essa autonomia.
0: O Murilo Saleta, do bairro Figueira, perguntando o seguinte: o uso de medicamento constante pode causar baixa visão, pode prejudicar a visão?
1: Pode. Vários medicamentos podem causar perda repentina da visão, por exemplo. Vamos lá, perda em alguma... Antidepressivos, por exemplo, que é um medicamento que eu vejo...
0: Muita gente toma atualmente, né?
1: Então, o estresse é um fator de perda momentânea da visão. Ontem mesmo eu atendi uma paciente que ela tinha... ela tomava um monte de medicamentos para depressão. E aí o que acontece? O medicamento, ele influencia no corpo inteiro. A visão, ela não é uma função à parte do nosso corpo, ela faz parte desse todo. Tudo que influencia no nosso corpo, automaticamente influencia no sentido da nossa visão. Então, por exemplo, se ela toma medicamento e esse medicamento faz com que ela tenha um relaxamento muscular, o medicamento faz com que a musculatura do corpo fique mais relaxada, automaticamente o músculo do olho também vai ficar mais relaxado. E se eu pedir, então vamos lá, eu uso um medicamento para deixar o músculo relaxado, e aí eu vou trabalhar de costureira, que vou ficar 12 horas do dia trabalhando numa facção, o que acontece? Há um contrassenso. Eu tomo um medicamento para o músculo relaxar e eu peço para o músculo trabalhar por 12 horas. O que que vai acontecer? Eu vou ter um cansaço físico maior. Por quê? O medicamento está fazendo um trabalho e eu vou lá e exerço uma outra atividade que eu exijo do músculo para ele trabalhar. Então, no consultório também a gente avalia todas essas situações.
0: Murilo Marcos aqui está falando do bairro Figueiras também. O Marcos diz o seguinte: eu faço uso de clonazepam, eu tenho insônia e ao longo dos meses estou sentindo minha visão mais curta, tenho 47 anos.
1: Então, aí eu preciso avaliar como um todo. Então, primeiro eu preciso entender se ele já usa óculos ou não. Mas, pelo que ele está falando para mim, por exemplo, 47 anos. 47 anos, ele, com certeza absoluta, ele tem problema de visão para perto. Mas não por causa do...
0: Não usa óculos, não usa óculos.
1: Não. Não, então, com certeza, ele tem um problema de visão que chama presbiopia, que é o problema de visão para perto. Isso não está relacionado ao medicamento. Isso está relacionado à idade. Porque quando nós chegamos aos 40 anos de idade, o músculo do nosso olho, que faz a gente enxergar para perto, ele começa a perder a força. As pessoas costumam dizer que o braço está ficando curto, porque o músculo é que perde a força. Mas isso faz parte do processo de envelhecimento. Isso não está relacionado ao uso do clonazepam. O clonazepam, então vamos lá, ele falou, por exemplo, que ele tem insônia.
0: Tem insônia.
1: Então, a insônia...

0: nós teremos problema de visão ou teremos dificuldade para enxergar após os 40 anos de idade. Isso faz parte do processo de envelhecimento humano. Ah, mas a minha avó, eu escuto muito isso no consultório, mas a minha avó faleceu com 90 anos de idade e nunca usou óculos. Aí eu falo, ela fez exame? Ah, não, ela nunca fez um exame. Ela lia? Ah, não, a minha avó era analfabeta, ela não sabia
1: usava
0: ler.
1: Usava o computador?
0: Usava o computador? Não.
1: Dirigia?
0: Então, o que acontecia? É que ela não usava visão de perto. Então, não é que ela não tinha problema para perto. É que ela trabalhava na lavoura, e ela não utilizava visão de perto. Ela não tinha uma rotina visual que exigia a visão naquele sentido. Então, quer dizer, ela não sentia falta porque ela não usava.
1: A visão é bem complexa, né, Murilo? Porque só sente quem começa a sentir os sintomas. Quem procura ajuda porque realmente está tendo dificuldade e a pessoa, de repente, vai protocolando, né, aproximando mais o que ele precisa ler. Mas quando ele vai dirigir, já é outro problema. Vai dirigir à noite com chuva e a visão é muito importante em qualquer idade. E o bom mesmo é procurar por um especialista, né?
0: Gil, eu costumo dar um exemplo. Se eu nunca comer doce, eu nunca vou saber como é o sabor do doce.
1: É verdade.
0: Se eu nunca fiz um exame de visão, eu não vou saber se a minha visão está certa ou está errada. Eu posso estar adaptado àquela condição. Eu posso ter tido uma perda de visão, posso estar enxergando menos do que deveria e não saber dessa situação. Por quê? Porque eu nunca fiz uma comparação. Então, volto a dizer, é fundamental que as pessoas façam o exame de visão. Isso eu não estou falando aqui para que façam comigo, estou falando para a saúde das pessoas, para a melhor qualidade de vida do nosso ouvinte, sabe? Às vezes você pode estar aqui ouvindo e pensar, pô, será que eu estou enxergando bem? Eu vou te falar, eu trabalho com isso, Gil, no meu dia a dia, e eu fui me adaptando. Eu estava com um grauzinho de longe e fui me adaptando àquela perda divisão. E eu olhava no meu consultório, quando eu botava a letrinha lá na frente, eu pedia pro meu paciente, né? Mas aquilo ali pra mim já não tá.
1: Tu não tava vendo.
0: E aí olha depois. Só. Porque o que acontece? Eu não fiz o exame em mim mesmo. Aí até eu tirar um tempo pra poder procurar um profissional. Eu cheguei lá, eu tava com um grau de longe, eu percebia isso. Mas o que acontece? Eu fui postergando essa situação. Eu tava com um grauzinho de longe e melhorou tanto o meu conforto, sabe? Para assistir uma televisão, para dirigir. Depois é que eu vi. E eu trabalho com isso no meu dia a dia. Então, sabe, Gil? A perda, ela não vem de uma hora para outra. Ela é gradativa. E a gente vai se acostumando com aquela condição.
1: Foi o que eu te falei, né? Há um ano atrás eu fui pro Rio Grande do Sul. Aí fui de dia, até peguei chuva, tranquilo, na volta, 700 quilômetros dirigindo. Quando eu cheguei em Santa Catarina, já próximo a Pouso Redondo, eu notei naquela reta de Curitibanos, ali antes de chegar na Terra da Santa, que de noite, já eram as 10 e pouco da noite, no domingo, que as placas começaram a ficar muito longe. Aí eu digo, meu Deus, o que está acontecendo? Não falei nada para a mulher, só tirei o pé, né? Porque eu digo, tem que manter a segurança. Na segunda-feira já procurei recurso, porque aí fui ver, o grau estava errado, Murilo.
0: É isso aí, a gente vai tendo essa condição. Aquilo que eu falei, ela não é de uma hora para outra. As pessoas acham que num instalar de dedo a minha visão está boa num dia e está ruim no outro. Se isso acontecer, se preocupe.
1: Murilo,
0: porque daí a condição, ela é mais séria.
1: A gente sempre fala que muitas pessoas de repente ficam ouvindo as suas instruções, as suas orientações, ficam pensando, né? Eu quero procurar o Murilo, mas quanto será que custa um exame de visão? Quanto que eu vou gastar para fazer meu óculos? Será que eu tenho condições? Eu não tenho cartão de crédito. Eu quero ver se é possível ou não. É possível a Ótica Celso fazer essa avaliação e dar essa oportunidade pro ouvinte, pro cliente?
0: Claro, Gil. Assim, ó, o meu exame, eu tô formado desde 2004. Então, a minha atividade profissional, sou um optometrista. Uma das condições, e eu sou da primeira turma de optometria do Brasil. Antigamente existia somente a classe oftalmológica, que é quem fazia o exame de visão. E aí eu, junto com essa primeira turma, introduzimos a profissão optometria no Brasil. Ela existia no mundo inteiro, no Brasil ela não existia por um decreto lá de 1934. E por que que eu estou te falando isso? Porque uma das principais motivos da optometria no Brasil é principalmente ela dar condição para as pessoas para que elas possam fazer um exame de visão, sabe? O custo, ele é mais reduzido, tá? Então hoje uma consulta comigo, ela custa R$80. Você vê, é um custo baixo para que você descubra como é que está a tua condição de saúde visual.

0: se você está enxergando bem, se você está enxergando mal. O óculos, aí já é uma outra situação. Eu já falei para você aqui algumas vezes. O óculos precisa ser caro? Não. Existe o preço que você pode pagar. Existe uma infinidade de lentes e qualidades diferentes e tecnologias diferentes. Então você pode, se você tiver grau de longe e grau de perto, você pode gastar R$100 ou você pode gastar R$10 mil. Depende do que você tem condição de investir. Tem pessoas que têm condição de investir pouco, paga uma lente com uma tecnologia um pouco pior, mas ela vai ter uma condição melhor de visão do que ela tem sem estar usando nada. E tem pessoas que podem investir mais. Então, o preço é, depende do quanto você tem disponibilidade de investimento. Então, a ótica, falei isso já aqui, tem a obrigação de orientar esse cliente do que ele pode comprar. Então, não aceite que você vá numa ótica e chega lá e custa R$3 mil, eu não tenho condição de gastar R$3 mil no óculos. Não, existe como você comprar esse óculos com um custo muito inferior a esse. Então o óculos não pode ser um limitador, tá?
1: E tem que ter segurança em quem tá vendendo para você, né? Não é só comprar um óculos e achar que daqui um mês vai trocar, porque o óculos é um investimento que precisa valer a pena, né, Murilo?
0: Gil, é uma relação de confiança, sabe? Como tudo, existe comércio e às vezes você pode pegar uma pessoa, o comércio pode estar olhando única e exclusivamente para o bolso dele e menos para o bolso do paciente. Eu não posso te falar sobre outros, eu posso te falar sobre mim, sobre o que a gente faz. Nós estamos desde 1970, nós existimos desde 1970, a Ótica Celso é meu pai. Ninguém prospera e fica tanto tempo no mercado fazendo coisa errada. Então, a nossa condição principal, isso é uma cultura e é o nosso mantra dentro da Ótica Celso. A nossa condição financeira e comercial, ela tem que ser consequência da satisfação de quem a gente está atendendo. Então, a gente oferece para a pessoa aquilo que ela tem condição de fazer, sabe? A gente orienta o paciente, o cliente, a entender sobre aquilo para que ele tenha autonomia de escolha. Então, esse é o nossa cultura.
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1: Murilo, lhe agradeço pelas suas informações, nosso tempo acabou, infelizmente, desejo para você um bom dia, um bom trabalho, a gente volta a conversar daqui 15 dias, trazendo mais informações aqui pro Vinte Sentinela. Tenha um bom dia e muito obrigado, até a próxima.
0: Até a próxima, Gil, é sempre um grande prazer estar participando do seu programa e desejar um ótimo dia aí para todos os ouvintes, aproveitar esse dia lindo, ontem estava chovendo, hoje está esse dia maravilhoso, até vir para cá, esse sol aí é estimulante, vamos aproveitar o dia.
1: Valeu, Murilo, grande abraço, eu conversei com o optometrista Murilo Silva, da Ótica Celso, trazendo informações para suas orientações sobre a visão. Estivemos aqui em nome da Cooper Super Gaspar, seguimos em frente, a partir de agora, daqui um pouquinho depois do intervalo comercial, estaremos de volta com o contato com a cidade. Grande abraço, o Jornal Sentinela volta amanhã a partir das 7 horas da manhã. Até amanhã.
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6: Produtores rurais de Santa Catarina que enfrentam dificuldades financeiras já podem começar a se preparar para renegociar dívidas. A orientação é da Federação da Agricultura e Pecuária aqui do estado, após a publicação de uma medida provisória do governo federal que cria novas linhas de crédito para liquidação ou amortização de financiamentos rurais e cédulas de produto rural. A iniciativa atende produtores e cooperativas prejudicados por perdas de safra, eventos climáticos ou queda nos preços dos produtos agropecuários. A FAESC recomenda que os interessados procurem desde já as instituições financeiras para manifestar interesse e organizar a documentação necessária. De Florianópolis, da Rede de Notícias Acaerte, Carol Denardi.
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1: Fala, moçada, bom dia, bom dia. Hoje é quinta-feira, dia 23 de julho de 2026. Temperatura 18 graus aqui no centro de Gaspar, Santa Catarina. Muito prazer, eu sou Gil Dias e estou chegando com mais um Contatos com a Cidade. 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E aí, meu amigo, tudo bem? Tudo certo? Começando mais uma manhã. É claro que muita gente já começou cedinho de madrugada no batente. Quinta-feira maravilhosa, tempo bom em Gaspar, Santa Catarina. Tempo ensolarado, a chuva se foi. Daqui pra frente, tempo bom para o fim de semana. E a gente segue junto até às 11h40 com muita música bonita, com muita informação e também com muito entretenimento. Você pode participar para o nosso WhatsApp 47 988 30 80192. Ó, hoje valendo um brinde especial da farmácia Farma Geral, a farmácia da Márcia, na margem esquerda. Não esqueça, mande o seu nome completo, bairro, cidade, para o 988 380192. Se preferir, você pode mandar o seu áudio rapidão de até 20 segundos, dizendo o seu nome completo, seu bairro e participar da promoção. É claro que você pode também mandar o seu recado para quem você quiser, mandar os parabéns, dizer que ama, dar aquele recado pro amigo, pra amiga, pro vovô, pra vovó, pra você que está ligado com a gente nos 21 bairros da cidade, em toda a região do Vale do Itajaí, também litoral norte de Santa Catarina. A você que nos ouve pela sua Alexa, a você que nos ouve pelos aplicativos de internet, Santa Catarina, Brasil e mundo afora, seja bem-vindo, seja bem-vinda. Enquanto você não pede a sua música, eu vou tocar a minha. Pra começar, tem Henrique e Juliano. Bom dia, gente.

0: Cristiano Araújo, Maus Bocados, um cantor que nos deixou muito cedo, né? Lá em 2015, junho de 2015, partiu muito jovem, um cantor com grande potencial que estava um sucesso a nível nacional e internacional na época. Antes teve Henrique Juliano, Seja Ex. Tô esperando as sua mensagem para aqui pra gente. As mensagens já estão chegando. Daqui um pouquinho, depois do intervalo comercial, eu volto com você, trazendo a sua participação e também mais música bonita aqui no Contatos com a Cidade. Durante a nossa programação, atualização das informações atendidas pelo Corpo de Bombeiros, das ocorrências, né, atendidas pelo Corpo de Bombeiros, e ainda, é claro, tem novidade no comércio, tem promoções especiais para você aproveitar tudo isso aqui no nosso Contatos com a Cidade. Ó, valendo hoje aquele brinde especial da Farmácia Farma Geral. Alô, Márcia! Alô, minha amiga Márcia, tá sempre trabalhando, curtindo a gente, a farmacêutica Rita, galera sempre trabalhando lá na Farma Geral e também com o som ligado aqui na Sentinela FM. 8:56.
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8: Hoje é quinta-feira, gente, dia 23 de julho de 2026. Eu sou a Suzy Luiz e tô chegando com as previsões astrais para esse dia 23 de julho. Vida longa para quem dá mais um giro em torno do sol, quem nasce no dia 23 de julho. É do signo de Leão, com a personalidade do signo de Capricórnio. São pessoas simpáticas, populares, atraem muitos amigos, uma mistura de brilho com organização. Tudo de bom para você que faz aniversário hoje, 23 de julho. Áries, Touro e Gêmeos, as previsões astrais para hoje, Áries, nascidos de 21 de março a 20 de abril. Áries, hoje você pode se destacar com as suas experiências. Pode ter a chance de voltar para um antigo emprego. A 2, evite discutir problemas familiares. Cor para você verde, números da sorte 70, 61 e 07. Touro, nascidos de 21 de abril a 20 de maio. Touro, hoje talvez você queira mudar um pouco as coisas em casa. Você pode ter a chance de conquistar uma força da família. Valorize os momentos de privacidade. Cor para você, Touro, marrom, números da sorte 71, 44 e 26. Gêmeos, nascidos de 21 de maio a 20 de junho. Gêmeos, assuntos de casa e de família devem exigir sua atenção. Ótima hora para algumas mudanças. Com o dinheiro, não abuse da sorte. Cor para você, verde, números da sorte 09, 72 e 36. Eu já volto e falo com Câncer, Leão e Virgem. Mais um bloco de previsões.

0: Radar da Comunicação. O rádio segue presente e relevante nos lares catarinenses, mesmo com o avanço das tecnologias digitais. Dados da PNAD Contínua, divulgados pelo IBGE, mostram que Santa Catarina tem o segundo maior percentual de domicílios com aparelho de rádio no Brasil. Em 2025, cerca de 1.700.000 residências no estado possuíam o equipamento. O número representa um crescimento de aproximadamente 99 mil domicílios em relação a 2024. Atualmente, o rádio está presente em 54,6% das casas catarinenses. No meio rural, o alcance é ainda maior. Chega a 71% dos domicílios, diante de 52,6% nas áreas urbanas. Com esse avanço, Santa Catarina subiu da quinta para a segunda posição nacional, atrás apenas do Rio Grande do Sul. Os números reforçam a importância e a força do rádio para levar informação, prestação de serviços e entretenimento à população catarinense.
1: A DL Cor Convênios informa. Faleceu nesta quarta-feira no Hospital Santo Antônio de Gaspar, aos 81 anos, a senhora Maria Joaquina da Cruz, moradora do bairro Margem Esquerda. Deixa familiares. O sepultamento será realizado nesta quinta-feira às 9 horas, saindo o féretro da Capela Mortuária Bom Pastor, onde o corpo está sendo velado e onde haverá celebração, seguindo após para o cemitério municipal de Gaspar. A DL Cor Convênios informou o falecimento da senhora Maria Joaquina da Cruz, moradora do bairro Margem Esquerda.
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4: Agora 9:04, seguimos em frente com o Contatos com a Cidade, esperando a sua participação pelo 988-380192, valendo hoje para você aquele brinde especial da Farma Geral. Bora lá aproveitar e mandar a sua mensagem e participar dessa promoção. Vamos ao WhatsApp, galera mandando o recado pra gente de todos os quatro cantos de Gaspar. Que legal, quinta-feira, dia bonito, todo mundo animado. A Maria Madalena Roncalho tá ligada com a gente no bairro Barracão. Beijo, minha amiga, seja bem-vinda. A Terezinha Maria Schmidt, do bairro Santa Terezinha, rua Artur Pofo. A Juliana Mara Martins, fala, Juliana, bom dia, bom dia. Ela e a galera da JM Embalagem estão ligados com a gente. Depois eu vou tocar a tua música, viu? Tocar a tua música após a primeira aqui, a segunda será a sua, Juliana, pode esperar. A Roseli Terezinha de Souza e Silva tá ligada na margem esquerda. A Zilda, minha amiga Zilda, fala, Zilda.
5: Oi, bom dia, Gil. A feliz quinta-feira. Toca a música aí pra nós com o Marco Batista, Borboleta Azul, pode ser?
4: Opa.
5: Quero oferecer para todos que estão ouvindo essa querida rádio, tá bom? Um abraço.
4: Valeu, Zilda. Abraço pra você, queridona. Felicidade e boa sorte no sorteio.
6: Bom dia, Gil. Quero participar do sorteio. Sou Maria da Colônia. Obrigada.
4: Valeu, Maria. Beijo pra você, queridona. Boa quinta-feira.
7: Bom dia, Gil. É do amigo Marco Andrezinho. Quero participar do sorteio e pedir uma música com Roberto Carlos. Esse cara sou eu. Só pra curtir e pra quem gosta da música.
4: Tá bom, Ivani, beijo pra você, minha amiga. Depois eu toco a sua música. Jane de Souza Machado, lá do Gasparinho, tá ligada com a gente. O Gert Blaze, fala, Gert.
8: Bom dia, Gil.
4: Bom dia.
8: Tudo certo?
4: Bem.
8: O homem tá, não voltou ainda pra trabalhar, o teu colega lá?
4: Ele volta amanhã, Gert.
8: Mas tá bom. Ah, ainda bem que a chuva parou, agora deu uma trégua, né?
4: É verdade.
8: Tava feio na foto, né? Mas tá bom, Gil, eu queria fazer parte lá do sorteio da Laís Presente. Moro aqui na rodovia Jorge Lacerda, bairro Poço Grande. Eu sou Gert Blaze. Valeu, meu jovem. Um abração, tudo de bom. E um bom dia pra ti e o resto da família, tá?
4: Valeu, Gert. Abraço, obrigado, tchau. Meu amigo. Minha família é grande, rapaz. Tem gente pra caramba, viu? Tem gente de 5 anos até 80 e poucos.
9: Bom dia, Gil. Aqui é a dona Helena. Quero participar do sorteio e quero que você ponha uma música para minha filha, a Mary, que ela escuta o rádio todos os dias. Põe uma música bem bonita para ela, aquela estrelinha lá no céu com Maria Mendonça.
4: Valeu, dona Helena. Tá rodando pra Mary, a Marília Mendonça e Estrelinha. Bom dia, gente. 97.

Sentinela FM, 70 anos, Grupo Minuano, Barquinha de Ouro, antes teve Marília Mendonça e Estrelinha. Tô esperando a sua mensagem pelo 988-380192. Ó, valendo pra você hoje aquele brinde especial da Farma Geral. Não deixe de para aproveitar e mandar o seu recado pra gente e aproveitar essa promoção especial. 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
4: Agora 9:16, seguimos em frente até 11:40 com o patrocínio da Cooper Super Gaspar. 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Vamos lá, gente, pessoal, mandando o recado, vamos ao WhatsApp, que está bombando já nessa manhã. Rosane Bruno da Silva tá ligada com a gente, ele é o José Carlos da Silva do Gasparinho. Abraço, gente boa. Luciana Vipe de Amorim, da margem esquerda, tá participando com a gente. Tá com a gente também a Ironi Maria Pereira Chiram, da margem esquerda. Tenha uma ótima quinta-feira. Obrigado, Ironi. Ironi, para você também uma ótima quinta-feira e um bom fim de semana. A Márcia Girardi também está com a gente no Santa Terezinha. Fala, Márcia, beijo para você. Obrigado pelo carinho da sua audiência. A Edinalda do Bal Baixo também tá sintonizada com a gente, participando do sorteio. A Sueli Bittencourt do Arraia do Ouro também pedindo Gustavo Lima. Depois eu toco para você, minha amiga. Seja bem-vinda e boa sorte aqui no sorteio.
5: Bom dia, Gil. Tonho, mais esquerda. Só curtindo a rádio e quero participar do sorteio, beleza? Abraço.
4: Valeu, Antônio. Abraço, meu amigo. Seja bem-vindo. Obrigado pelo carinho da sua audiência e boa sorte também aqui no sorteio do nosso Contatos com a Cidade desta manhã. Que bom que você está ligado, sintonizado também com a gente aqui nesta quinta-feira. Gente, vamos atualizar agora as principais informações, principais ocorrências atendidas pelo Corpo de Bombeiros Militar de Gaspar. Chegando o Sargento Gil. Fala, Sargento. Bom dia.
6: Muito bom dia, Gil Dias e ouvintes do programa Contatos com a Cidade. E um bom dia mesmo, né? Tá um dia maravilhoso, com o sol brilhando aqui no nosso município, apesar daquela chuvarada de ontem. Algumas cidades aqui de Santa Catarina sofreram aí com essas fortes chuvas, teve deslizamento, teve alagamento, mas aqui em Gaspar tudo tranquilo. O Corpo de Bombeiros realizou um total aí de 7 atendimentos no dia de ontem, comandado pelo Cabo Guarnieri, sendo 6 ocorrências de atendimento pré-hospitalar e um incêndio em fiação de uma das empresas de telefonia que atuam aqui no nosso município. Esperamos que o dia de hoje estamos aqui de plantão, já estou aqui na rua fazendo as nossas vistorias de rotina, daqui a pouco aí já vou compor a guarnição aí do nosso chefe socorro, Sargento Zanardo. A todos, uma excelente quinta-feira, um beijo nessa audiência maravilhosa. E para não perder o costume de dias, vai Mengão, nosso Mengão ontem, 4-0 também, né? Bater em gato morto, mas importante é não deixar o Palmeiras se distanciar. Beijo no coração de todos vocês aí. E Gil Dias, segue em frente aí nos microfones do Contato com a Cidade. Até amanhã, querendo nosso Deus.
4: Valeu, sargento. Deixa comigo, meu amigo. É flamenguista fanático. Alô, Salgadinho, Jacó Rádio que pediu e está curtindo. É o Roupa Nova. Levanta o som para recordar os anos 80.

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0: Sentinela FM, 70 anos fazendo parte da sua história. Michel Teló, Ana Júlia e Metamorfose Ambulante. Antes teve Cleiton e Romário e Zenete Cristiano, Não Namora. E abrindo o bloco teve Roupa Nova para recordar o Uísque a Gogô. Você tá mandando a sua mensagem 988-380192, valendo hoje um brinde especial da Farma Geral. A Luz Isabel Vípio, lá do Baú Central em Ilhota, tá ligada com a gente. A Mandadão do Baú Central também participando. A Dorli, fala minha amiga Dorli, beijo pra você, tá ligada com a gente, seja bem-vinda. Fala Vinícius, Vinícius tá de plantão curtindo a gente de férias.
1: Bom dia, Torre da Sentinela, bom dia, Gil Dias, é, quintou, toca Mário Batista, música 2004.
0: Opa, vamos procurar, valeu Vinícius, beijo meu amigo.
2: Bom dia, Gil. Quero participar do prêmio Claudete da Trindade e oferecer a música Cláudia da Trindade.
0: Valeu, Claudete. Beijo pra você. Seja bem-vindo. Mandando alô pra Cláudia da Trindade. São irmãs? Conta pra mim. Eu não sei. Não tô sabendo. Alô, Silvete da Silva, minha amiga. Tá ligado com a gente no Poço Grande. A Rosa Elizabeth Russi. Tá ligado no Gasparinho. Juntamente com a Maria Alice de Souza e a Maria Gabriela de Souza. Estão curtindo a gente ainda. A Carla de Souza, a Maria Alice e a Maria Gabriela são netas. E a Carla de Souza é a filha da minha amiga Rosa Elizabeth Russi. Aprendi, viu, família? Grande abraço, obrigado pelo carinho da audiência. 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

previsões astrais estão de volta por aqui, Câncer, Leão e Virgem. Boa quinta-feira, Câncer. Nascidos de 21 de junho a 21 de julho, Câncer, a lua garante alegria, sorte e criatividade. Você vai se entender bem com todo mundo. O único alerta é para controlar os seus gastos. Na união, evite assuntos difíceis. Cor para você, laranja, números da sorte 37, 73 e 01. Leão, nascidos de 22 de julho a 22 de agosto, Leão, seu entusiasmo ajuda a driblar desafios. Se você trabalha em equipe, controle a impaciência. Na paquera, atenção com quem você vai se envolver. Apoie seu bem. Cor para você, cinza, números da sorte 56, 74 e 20. Virgem.

Nascidos de 23 de agosto a 22 de setembro, Virgem, bons estímulos para você trocar de emprego, mudar o visual e cuidar da saúde. Na Paquera, o amor pode se dar bem ao seu lado. Desejos ardentes a dois. Cor para você azul, números da sorte 30, 48 e 84. Eu já volto e falo com Libra, Escorpião e Sagitário em mais um bloco de previsões astrais.

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1: Agora 9:39, temperatura em elevação aqui no centro de Gaspar, Santa Catarina. Seguimos em frente com o melhor da música brasileira, com a sua participação aqui pelo 988-380192. Minha amiga Ivanir pediu e está curtindo. É o Rei Roberto Carlos. Esse cara sou eu. Música linda, levanta o som.

0: Sentinela FM, 70 anos fazendo parte da sua história. Lançamento do Marcos e Belucci, música nova, Pena Que Seja Namora. É, que pena. Antes teve Roberto Carlos para recordar Esse Cara Sou Eu. 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

0: Olá, tudo bem? Chegando mais uma receitinha, nossa receita de hoje, pão bola. Ingredientes: 30 gramas de fermento biológico fresco, 2 xícaras de chá de leite morno, 3 colheres de sopa de açúcar, 1 colher e meia de chá de sal, 3 colheres de sopa de margarina, 6 xícaras e meia de chá de farinha de trigo, 1 gema para pincelar, 1 colher de chá de óleo para pincelar, farinha de trigo para enfarinhar e margarina para untar. Vou repetir os ingredientes e você confere comigo. Vamos lá. 30 gramas de fermento biológico fresco, 2 xícaras de chá de leite morno, 3 colheres de sopa de açúcar, 1 colher e meia de chá de sal, 3 colheres de sopa de margarina, 6 xícaras e meia de chá de farinha de trigo, 1 gema para pincelar, 1 colher de chá de óleo para pincelar, farinha de trigo para enfarinhar e margarina para untar. Modo de preparo: em uma vasilha, esmigalhe o fermento e coloque um pouco de leite, mexendo até dissolver. Adicione o restante do leite, o açúcar, o sal e a margarina e misture bem. Acrescente a farinha, aos poucos, mexendo com uma colher até soltar da lateral da vasilha. Transfira para uma superfície lisa e enfarinhada e sove por 5 minutos, até a massa ficar macia. Cubra e deixe descansar por 40 minutos, ou até dobrar de volume. Divida em 2 porções e modele em formato redondo. Use uma assadeira untada e enfarinhada, cubra e deixe descansar por 20 minutos. Bata a gema com o óleo usando um garfo. Faça um corte em X com uma faca afiada nos pães e pincele. Leve ao forno médio pré-aquecido por 40 minutos ou até crescerem e ficarem levemente dourados. Bem fácil, né, gente? Nossa receita de hoje, então, pão bola. Até a próxima e bom apetite.
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1: Que maravilha, gente, estamos de volta 9:56 com contatos com a cidade, com patrocínio da Cooper Super na rua Prefeito Leopoldo Chirão 691. Vamos ao áudio que está chegando.
2: Bom dia, Gil, manda a música pra Zumira e pra Laís.
1: Beijo, Laís, beijo, que fofinha, né? A Laís é filha de uma funcionária lá da Azul, né? Eu não sei qual que é a funcionária, qual que é a costureira, mas que legal, né? 3 aninhos mandando o recado pra rádio. Beijo, pequena. Seja bem-vinda. A Cleide Neumann tá ligada com a gente na Marcha Esquerda. A Marli da Trindade da Marcha Esquerda pedindo música também. O Ronaldo César Vieira. Seja bem-vindo, meu amigo do Gaspar, o Santa Terezinha, aqui em Gaspar também. Alexandra Morim da Marcha Esquerda tá participando. Bom dia, Lúcia Chiran, do bairro 7. Fala, Lúcia. A Maria de Lourdes do Gaspar Mirim também tá ligada com a gente, participando. Boa sorte. A Marlene Deschamps Kremer, da Marcha Esquerda, também participando. A Rosane Heinrich, do bairro 7 de Setembro. Beijo pra você, Rosane. Seja bem-vinda. Obrigado pelo carinho da sua audiência.
3: Bom dia, Gil. Aqui é a Terezinha Capestrano. Gostaria de participar do sorteio. Beijo. Uma boa quarta. Ah, quinta-feira, né?
1: Opa, trocou a quarta pra quinta. Valeu, Terezinha. Beijo pra você. Tá valendo, viu?
4: Bom dia, Gil. Que dia, né? Maravilhoso. Pra mim e pra você. Abraço.
1: Valeu, minha querida Marli, beijo pra você, dia bonito, né? Alô, Zilda do Bateias, pediu e está curtindo. Amado Batista, Borboleta Azul, 9:57, pensa na borboleta.

Gil, bom dia. Tere França do Alto Gasparinho, quero participar do sorteio da Farma Geral. Toco uma música com João Bosco e Vinícius. Hoje tem um sol maravilhoso, né? Tá ótima quinta-feira.

0: 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João Bosco e Vinícius, Amiga Linda, antes teve Amado Batista, Borboleta. Neste dia 23 de julho, quero dar os parabéns para um grande amigo que está nos curtindo em Blumenau, está de férias, é o Paulo César, repórter do SBT de Blumenau. A gente trabalhou junto em 1995, faz tempo, né, PC? Grande jornalista do SBT de Blumenau, sempre com matérias locais, regionais e também nacionais, sempre atento aí aos assuntos de Blumenau, de Gaspar, de toda a região do Vale, Paulo César da Silva. Esse é gente boa, conheço desde 1995, trabalhamos juntos em Blumenau, na Rádio Clube, né, PC? Nossa, você era novinho, né, cara? Eu também. Abraço, amigo, parabéns. 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

Previsões astrais de volta por aqui. Libra, Escorpião e Sagitário. Libra, nascidos de 23 de setembro a 22 de outubro, você pode querer organizar as suas coisas e facilitar o dia a dia. Ótima fase para mudanças de hábitos. Pode pintar uma paixão por alguém próximo. O amor é quente. Cor para você amarelo. Números da sorte 31, 94 e 85. Escorpião, nascidos de 23 de outubro a 21 de novembro. Escorpião, some forças com colegas para agilizar as tarefas. Quem tá sol pode querer viver uma relação mais séria. Na união, respeite as diferenças. Cor para você. Lilás, números da sorte 23, 86 e 41. Sagitário, nascidos de 22 de novembro a 21 de dezembro. Sagitário, a lua desperta o desejo de curtir o fluxo do conforto. Cuide da sua grana, sua sedução vai ser irresistível. A intimidade pega fogo. Cor para hoje azul. Números da sorte 23, 33 e 60. Eu já volto e falo com Capricórnio, Aquário e Peixes em mais um bloco de previsões.

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2: Agora 10h13, temperatura em elevação. 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
2: Marli da Trindade pediu e também a Jane de Souza Machado e a Simone Mendes, direitos iguais. Bom dia, 10h16 na Sentinela.

0: 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Que só música boa, coleguinha Simone Mendes, Direitos Iguais. Tem intervalo comercial rapidinho e volto já já com mais participações e com mais música bonita pra você aqui no canal 97.9. 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
3: Uma vez o professor telefonou para minha casa, a minha mãe atendeu. Eu tô telefonando para a senhora para lhe informar que o seu filho tá se comportando muito mal aqui na escola. Diz a minha mãe: pois aqui em casa ele também se comporta mal e eu não fico telefonando para vocês.
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2: Agora 10h23, seguimos em frente com o nosso Contatos com a Cidade. 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
2: 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Aqui no Contato com a Cidade, a música não para. Agora tem Traia Veia para quem pediu. Lembrança boa.

0: o sucesso do Troia Véia, lembrança boa, quarteto mais querido do Brasil, lá do interior de São Paulo, né? O Troia Véia já teve fazendo um turnê por Santa Catarina e pelo que eu vi, daqui uns dias vai tocar também em Blumenau. Local eu não vou falar, não me autorizaram falar. Vamos ao esporte, gente. O Miguel Vilvox está chegando com as informações esportivas das últimas horas. Fala, Miguel, bom dia.
1: Bom dia para você, Gil Dias. Bom dia para você que acompanha o programa Contatos com a Cidade nesta manhã de quinta-feira aqui na 97.9 FM, trazendo informações dos playoffs das oitavas de final da Copa Sul-Americana. Ontem tivemos dois brasileiros em campo e dois

0: Palmeiras e Flamengo vencem na rodada. Ontem na capital paranaense, o Coritiba recebeu o Palmeiras e perdeu pelo placar de 3-1. Quem também não teve um bom visitante ontem foi o São Paulo. Perdeu para o Atlético Paranaense 2-1. O Internacional recebeu o Cruzeiro e não teve um bom visitante. Perdeu pelo placar de 2-1 também. Na Arena Condá em Chapecó, o Flamengo afundou ainda mais a Chapecoense. Venceu o Verdão do Oeste do Estado pelo placar de 4-0. Hoje, 19:30, fecha a rodada. Corinthians e Remo lá do Belém do Pará. Falando ainda da Série A, hoje o jogo atrasado, a quarta rodada. Às 19:30 no Engenhão, Botafogo recebe o Vitória da Bahia. Já pela Série B do Campeonato Brasileiro, ontem tivemos a Ponte Preta perdendo mais uma, desta vez para o Operário, 3-2. A equipe do Ceará também perdeu para o CRB, 1-0. Goiás 1, Sport Recife também 1, Náutico 2, Londrina 1. Resultado bom para a equipe do Avaí, a derrota do Londrina ontem. Hoje vamos ter às 19:30 o Atlético São Bernardo, 20:30 Capital Mato Grossense, Cuiabá e Atlético Goianiense. 21:30 de hoje fecha a rodada em número 19, Botafogo de São Paulo e Juventude. 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As informações para vocês nesta manhã de quinta-feira. Eu volto a falar de esportes às 18:15. Até lá.
1: Valeu, Miguel. Grande abraço, amigo. Liberado ainda o WhatsApp, viu? 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Abraço a você que está trabalhando no comércio, na indústria, no transporte urbano, transporte coletivo, a você que está no seu caminhão, na sua carreta, na sua máquina, a você que está aí também no sítio, trabalhando, curtindo a Sentinela. Grande abraço e obrigado pelo carinho da sua audiência. 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
1: Mais um bloco de previsões astrais para essa quinta-feira, Capricórnio, Aquário e Peixes. Capricórnio, nascidos de 22 de dezembro a 20 de janeiro. Capricórnio, você pode ter gastos imprevistos com a comunicação em alta. Se procura emprego, pode ter sucesso. A cor para hoje é o prata, números da sorte 88, 61 e 43. Aquário, nascidos de 21 de janeiro a 19 de fevereiro. Aquário, cuidado para você não se abrir com quem não deve. Você pode ter boas notícias de alguém de longe. Aposte no diálogo. Cor para você verde, números da sorte 23, 53 e 71. Peixes, nascidos de 20 de fevereiro a 20 de março. Peixes, você pode ganhar uma grana que considerava perdida. Curta o conforto do seu lar. Fortes emoções na conquista. Cor para você vinho, números da sorte 36, 90 e 18. Amanhã eu volto com mais previsões astrais. Uma ótima quinta-feira para você. Até lá.
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6: Agora 10h39, temperatura 22 graus aqui no centro de Gaspar, Santa Catarina. Hoje chegaremos à máxima de 24 graus, tempo ensolarado, todo mundo com a casa aberta, lavando, passando, arrumando, dia alegre aqui em Gaspar e também em toda a região do Vale. Quero mandar um beijo especial para o senhor José e a dona Terezinha, lá no bairro Margem Esquerda. Estão sempre trabalhando e curtindo a Sentinela FM, juntamente com o filhão Evandro Lemperes. Alô, Evandro! Seu José, dona Terezinha, beijo no coração e obrigado pelo carinho da audiência de vocês. O Almir Eitre está ligado com a gente. Grande abraço, meu amigo. Seja bem-vindo.
7: Bom dia, Gil Dias. Ana Eitre, do bairro Lagoa. Quero participar do sorteio.
6: Valeu, Ana. Beijo pra você, minha amiga. Olinda dos Santos, Olinda Santos, lá do bairro Bateias. Tá ligada com a gente. Tá com a gente aqui também, minha amiga, mandando um recado. Diga lá.
8: Bom dia. Meu nome é Maria de Luz Gonçalves. Gostaria de participar do sorteio. E hoje é um dia lindo e maravilhoso. Aproveitamos a vida.
6: É verdade, Maria. Tá lindo o dia hoje. Cíntia Lancer, minha amiga, tá ligada com a gente. Obrigado. Tá participando dela e a mãe Nila Maria Lancer. Abraço, beijo no coração, sejam bem-vindas. Francisco Sansão, do Arraial, também tá ligado. A Maísa, da Margem Esquerda, participando. A Anitta, mandando um recado pra gente. A Ticiana, da Trindade, também da Margem Esquerda. Fala, Romilda.
9: Oi, Gil, bom dia. Hoje eu gostaria de participar do sorteio. Um bom dia pra ti.
6: Valeu, Romilda, beijão, boa sorte. A Cláudia, da Trindade, da Margem Esquerda, também tá participando. Obrigado, seja bem-vinda. Ele, o esposo Hugo. Fala, Pedro Nicoletti.
10: Bom dia, meu amigo Gil. Me coloca aí nesse sorteio. Pedro Nicoletti, do bairro Mais Esquerdo.
6: Valeu.
10: Obrigado, abraço, meu amigo.
6: Valeu, Pedro. Grande abraço, amigo.
11: E eu quero participar do sorteio. É o Zelena Espínola Rodolfo de Balbaixo.
6: Valeu, Rosa, beijo pra você, Elza e Elza Rodolfo, né? E a Rosa também mandando beijo pra gente do bairro 7 de Setembro e participando. A Erichel do Gasparinho, beijo, minha amiga, seja bem-vinda. A Deise, fala, Deise. Bom dia, Rádio Sentinela, é a Deise do Sertão Verde, gostaria de participar, manda uma música pra facção da Zumira. Alô, Deise, beijo pra você, também manda um beijo pra Cleni, pra Carla e pra o Jefferson e a Zumira e a Aline. Antes a menina Laís, que mandou beijo pra gente, mandou áudio bonitinho, essa aqui tem 3 aninhos, é a filha da Ana Carla, né, Ana Carla? Beijo pra você, seja bem-vinda e obrigado pelo carinho da audiência. Vamos lá, de corpo e alma então, gente. Perigosa e linda.

0: 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Banda Corpo e Alma, perigosa e linda, da Deise pra Zumira e pras meninas da facção da Zumira. Tem intervalo comercial rapidinho e eu volto já já, segura aí. 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
4: Já estamos de volta até 10h52 no Contatos com a Cidade, patrocínio da Cooper Super Gaspara. 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Vamos às mensagens, que são muitas e muitas. Fala, minha amiga Inês.
5: Bom dia, Gil. Aqui é a Inês de Bateias. Quero participar também dos prêmios ali e quero oferecer uma música para minha amiga Salete, que hoje está de aniversário, e a minha amiga Luana, que hoje está de aniversário. JM, feliz aniversário para elas. A música do JM, né?

0: Tá dado o recado, Inês. Tá dado o recado. Parabéns pra você, aniversariante de todas as cidades de Gaspar e também de toda a região. Obrigado pelo carinho da sua audiência. Você que está ligado, antenado com a gente em Gaspar e também toda Santa Catarina, no Vale do Itajaí, Litoral Norte, pelo rádio. E você que nos ouve também pelos aplicativos de internet. O Cândido Olho Grande tá ligado com a gente. Grande abraço, meu amigo. Mandando um beijo pra sua esposa Adriana e a galera da Expresso Presidente. Alô, pessoal da Expresso Presidente, o Cândido é motorista de ônibus. Já toquei o Corpo e Alma hoje, Cândido, vai a próxima música então pra sua esposa Adriana e pra toda a galera lá da Expresso Presidente. A Rita de Cássia Lucas tá ligada na margem esquerda, a Oswaldina Rangel sempre ligada com a gente, beijo pra você, que bom que você tá ligada com a gente, minha amiga, a Inês Zaghini. Fala, dona Inês, tudo bem? Beijo pra senhora. No bairro Santa Terezinha está Lenita Soares, bairro Santa Terezinha, sabe que eu falei errado aqui, é o Santa Terezinha. A Marcianita Müller tá ligada com a gente lá na Farma Geral, na margem esquerda, beijo pra você, minha amiga. O Robson e Robson da Silva Barreto, ligado com a gente na RM Embalagem. Valeu, amigo, abraço pra você, seja bem-vindo, tá pedindo música, se der tempo eu toco pra você, pode esperar. A Marcelina Cesarino, lá em Ilhota, ligada com a gente. A Bia de Lourdes, do Alto Gasparinho. Fala, minha amiga, beijo, beijo pra você, seja bem-vinda. A Ana Beatriz, deixa eu ver, meu nome é Tela Lourdes, do Alto Gasparinho. Quero participar dos sorteios. E também a Ana Beatriz. Beleza, beijo pra você. Sejam bem-vindas, meninas. A Alessandra Silva tá ligada com a gente também. Seja bem-vindo, meu aniversário é final de semana. Me coloca nos sorteios, por favorzinho. Tá bom, Alessandra Silva? Parabéns antecipado. Se puder amanhã, manda mais um recado pra gente. Amanhã estarei sua tarde, viu? Amanhã o Léo volta às 8:30 e eu estarei sua tarde no Comando Popular. Silvana Vip, minha amiga, tá ligada com a gente. O Cauê também, o Sidney Cardoso no Baú Central. Fala, Fábio Bernardes, tudo bem, meu amigo? 15 anos. Ah, então tá bom. Eu entendi a mesa. Vou ver aqui, Fábio, o que, que se escreveu aqui. Yolanda Stiller tá ligada com a gente, grande abraço, tá ligada com a gente na rua Arthur Polfo. José Marido da Silva também ligado. O Luiz Fernando Zábio também sintonizado com a gente. Grande abraço, obrigado pelo carinho da sua audiência, meus amigos, sempre ligados com a gente. Tem áudio chegando, vamos ouvir quem tá mandando o recado pra gente nessa manhã.
1: Bom dia, Gil, bom dia, querido, que Deus nos abençoe. Aqui é a Maria Odete. Eu queria ouvir os quatro cantos da casa, oferecer para todos vocês aí da rádio. Que Deus dê muita saúde e muita paz para todos nós. Amém.
0: Valeu, Maria Odete, beijo pra você, minha linda, bom fim de semana pra você, pro esposo Danilo, sempre ligados com a gente em Ilhota. É pra recordar o Teotório Sampaio.

0: 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No Contatos com a Cidade, Panda e Gustavo Lima, Calcinha de Renda. Antes teve Teodoro e Sampaio, Quatro Cantos da Casa. 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
1: Agora 11:11, tava conversando com um amigo aqui que a manicure dele ontem não passou, estava lixando as unhas. Você não foi as unhas. Vamos lá, gente. Pessoal mandando mensagem. A Nilce Moratello, minha amiga, beijo pra você, seja bem-vinda. A Gilmara do Bela Vista tá trabalhando e curtindo a Sentinela FM. Beijo pra você, minha amiga. Bom dia, o Renato do Bela Vista. Bom trabalho pra você também, Renato. Boa sorte aqui no sorteio. A Cláudia Lúcia Rebelo tá sintonizada com a gente. Beijo pra você no bairro Coloninha. A Rosânia Maria da Costa, fala, Rosânia. Tá ligada com a gente, Maria da Rosânia Maria Reinert da Costa. Tá bom, Rosana, beijo pra você, seja bem-vinda. Coloca Simão da Costa também no sorteio. Tá colocado, Simão. Tem áudio chegando, vamos ouvir.
2: Eu aqui do Café da Mais Esquerda, gostaria de participar do sorteio.
1: Fala, meu amigo, tá assando uma carne já aí, rapaz? Vai, mandou a foto aqui aí, sim, né? Valeu, Valdinei, abraço, hein? A Marione do Santa Terezinha. Fala, Marione. Tudo bem, minha amiga? Beijo pra você, depois eu coloco o seu áudio no ar. Depois que rodar a próxima música. Valeu, Marione. Step de música também, né? O Laudir Schroeder. Schroeder. Alô, Laudir, abraço. Schroeder, acho que é Schroeder, né? Motorista da Cores e Tons oferece vestido de seda pro pessoal da Ziplique Confecções. É isso mesmo? Qual é o bairro, meu amigo? Qual é o bairro? Alô, Laudir, manda um abraço pra todo mundo aí e manda o bairro que vocês estão trabalhando. Henrique Schmidt, fala, seu Henrique. Abraço, amigão.
3: Bom dia, Léo. Quero participar do sorteio da farmácia da Márcia. Henrique Schmidt, Lucinda Grosselli. Abraço pra Márcia, pra Rita e pra toda a equipe da farmácia. O Flamengo ontem, 1, 2, 3, 4, vai, Flamengo. O Léo não, hoje é o Gil que tá fazendo o programa, né?
1: É, isso aí, então tá bom isso aí, que não dá nada, meu amigo, não dá nada, o Léo é parceiro, somos parceiros de trabalho aqui, hein? Qualquer dia eu vou me afastar uns dias, pegar umas férias e o Léo vai fazer meu horário também, né, Léo? Abraço, Léo, amanhã deve voltar, viu, pessoal? A Rosileia dos Santos tá com a gente no Santa Terezinha. Abraço, Rosileia, seja bem-vinda. A Juliana Mara Martins manda um abraço pra Ana Nicolete e o Valdemar Nicolete, que estão ligados na Sentinela. Ontem eu vi ela, me mandou um abraço, mas não deu tempo de ler minha mensagem. Também pediram a música com a banda Legal, Amigo do Peito. Se der tempo, eu toco pra você, Juliana. Abraço pra você e beijão aí pra Ana Nicolete. Abraço pro Valdemar Nicolete, também ligados aqui com a Sentinela FM.
4: Bom dia, Gil. Tudo bom? Aqui é Leonides do Gasparinho. Quero participar do sorteio da farmácia da Márcia. Obrigado.
1: Valeu, Leonides. Beijo pra você, minha amiga.
5: Bom dia, Gil. Eliane Barracão, me bota no sorteio também. Bom dia para todos.
1: Tá bom, Eliane. Beijo pra você, amigona. Elvia de Pinha. Alô, Elvia, tá ligada com a gente na rua Pedro Simula, margem esquerda. A Kátia Cunha do Gaspar Mirim pedindo o Fábio Júnior. Tá romântico hoje, Kátia. Coisa linda, hein? O Célio Rampelotti também tá ligado no Santa Terezinha. Grande abraço, meu amigo. Seja bem-vindo e boa sorte pra você também aqui no sorteio do Contatos com a Cidade.
6: Oi, Gil. Bom dia. Bom dia, Rosinha Bittencourt da Mais Esquerda, quero participar do sorteio, coloca uma música bem bonita pra nós, dia de sol lindo, trabalhando, beijo, quinto. Abraço,
1: Rosinha, tá animada, Rosinha. A Rosinha, a esposa do princeso. Alô, princesa.

Maravilha, gente, o som de Danilo e Davi aqui na Sentinela FM, tive que bater palma, galera mandando recado pra gente, valendo hoje pra você um brinde especial da Parma Geral, bora lá aproveitar e mandar o seu recado pra gente e participar conosco, sorteio daqui um pouquinho, aqui dentro do Contatos com a Cidade. Que bom que você tá ligado, tá sintonizado com a gente nessa manhã maravilhosa, coisa linda, né? O dia bonito, todo mundo animado, todo mundo tá ligado com a gente e aproveitando para participar aqui do sorteio que está rolando na Sentinela FM. Alô, seu Arnaldo, Arnaldo lá do bairro Bela Vista, pediu uma do Portal Gaúcho. Pode ser essa, amigo?

0: é o Portal Gaúcho, Maruca, Anstev, Danilo e Davi, tive que bater palma. A galera tá ligada com a gente. Deixa eu ver quem tá mandando o recado aqui, a Rosa Reiser, do bairro Lagoa. Beijo, minha amiga, seja bem-vinda. A Rita Pagno tá ligada com a gente. Abraço, minha amiga, seja bem-vinda. E obrigado pelo carinho da sua audiência também nessa manhã maravilhosa. Seguimos em frente até 11:40. Meu amigo Eduardo e a Bernadette Mendonça também estão ligados com a gente lá no bairro 7 de setembro. A Ivone Miranda Bernes também tá ligada. Feliz quinta-feira para você também. Feliz quinta-feira, belíssima, né? Minha amiga Ivone sempre ligada com a gente, aproveitando e participando aqui do nosso Contatos com a Cidade. Tem intervalo e eu volto já já com mais música e mais participações. 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
1: Agora 11h24, já tem cheirinho de almoço, né? Cheirinho de almoço, coisa linda, né, gente? Coisa linda. Esse horário, dona de casa já com as panelas no fogão, esperando a família. Todo mundo aí tá esperando aquele almoço da mamãe. Almoço que a mamãe faz com capricho, a dona de casa caprichando, mas é claro, muita gente almoça fora, come a sua marmitinha, aí no mesmo local de trabalho, vai almoçar no restaurante, no refeitório, e a vida segue assim, né? Pra você que está indo para o seu almoço, um grande abraço e bom apetite. Não come muito para não dar muito sono à tarde. Deixa eu ver quem tá com a gente aqui. Tá chegando um áudio aqui, deixa eu abrir aqui. Lá, canal aberto.
2: Oi, bom dia, amigão da Rádio Sentinela de Gaspá. Oi, que dia lindo hoje, uma quinta-feira, né? Ô, amigão, bota aí uma música aí pra Nelson Gama de Itajaí. E um fim de semana pra ti. Que Deus abençoe a família e todos aí da rádio. Obrigado. E todos da facção aí de Gaspar. Obrigado, amigo.
1: Valeu, Nelson. Facções é o que mais tem aqui em Gaspar. Valeu, Nelson. Vai então a banda modelo. Pode ser essa? Namoro ou sacanagem?
3: Resolve aí, vai.

0: Que honra cantar junto com vocês. Muito obrigada.
1: É, som de Chitãozinho e Chororó pra você recordar 60 dias apaixonado. E antes teve a banda modelo Namoro Sacanagem, uma banda que toca muito aí no sul do Brasil, banda moderna, banda baile também, com muitos shows sempre circulando o nosso sul do Brasil, especialmente levando o show da música sulina pelos quatro cantos do nosso sul do Brasil e também fora do Brasil.
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Agora 11:34, gente, daqui um pouquinho tem um sorteio, viu? Vamos lá, daqui um pouquinho o sorteio do brinde especial da Farma Geral, a farmácia da Márcia na margem esquerda. Agora tem Maiara e Maraísa.

0: agora 11:37, temperatura 23 graus aqui no centro de Gaspar. Vamos ao sorteio aqui do nosso Contatos com a Cidade dessa manhã. Elizabeth Bordeaux também participando. Obrigado, minha amiga Eliane do centro também. Abraço para vocês. Vamos ao sorteio então. Agora vamos lá então. O sorteador já trabalhou. Vamos ver quem será o ganhador ou a ganhadora do brinde da Farma Geral. Atenção, 47997-99774, final 59. É a Gilmara do Bela Vista. Alô, Gilmara, parabéns, Gilmara, parabéns. É só você esperar o nosso contato e você passa aqui na rádio, já pega o seu vale brinde e você retira o seu brinde lá na Farma Geral. Obrigado pelo carinho da sua audiência. Você que esteve conosco nessa manhã, a Gilmara do Bela Vista é a ganhadora do brinde da Farma Geral. Gente, grande abraço, fique com Deus. Na sequência vem aí o encontro com as comunidades. Eu volto às 14 horas com mais um Comando Popular aqui em 97.9. Que bom que você esteve com a gente durante toda essa manhã. Alô, Gilmara, parabéns, Gilmara. A galera não tava querendo bater palma aqui. Valeu, pessoal, grande abraço. 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Até depois, bom almoço.
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irmãos e irmãs, bom dia. Aqui é o Frei Roberto que reza com vocês, direto da matriz São Pedro Apóstolo, aqui em Gaspar. E sempre paramos um pouco antes do meio-dia para fazer a nossa oração, pedir a intercessão de Maria para nossa vida, que ela possa acompanhar nos nossos trabalhos, que ela possa acompanhar nas nossas dores e nas nossas alegrias. Maria é essa mãe que nos aponta sempre o Cristo. E o evangelho de hoje é o evangelho de Mateus, capítulo 13, versículo do 10 a 17. Mateus 13, do 10 a 17. Os discípulos se aproximaram de Jesus e perguntaram: por que falas a eles em parábolas? Jesus respondeu: porque vocês é dado conhecer os mistérios do céu, mas a eles não. Pois será dado a quem tem, e lhe será dado em abundância, mas a quem não tem, mesmo que lhe tenha tirado. E por isso que falo a eles em parábola, porque vem ver e ouviram sem ouvir e entender. Nele se cumpre aquela profecia de Isaías que diz: vocês ouvirão, mas não entenderão, enxergarão, mas não verão. Palavra da salvação. Glória a vós, Senhor.

Caríssimos irmãos e irmãs, escutamos o Evangelho de Mateus, capítulo 13, versículo do 10 a 17. Hoje temos a possibilidade de ver Jesus presente na Eucaristia, escutar a sua palavra na proclamação do Evangelho. Toda a celebração da missa é eucarística, é uma oportunidade de encontrar-se com Jesus, de encontrar e entrar em contato com Ele, de tocarmos, criarmos comunhão com o seu corpo e sangue. E então nós entenderemos este Evangelho. Não é necessário mais falar em parábolas, porque o Cristo se faz plenamente presente em nossa vida, em nossa igreja e no mistério da Eucaristia. E este Evangelho de Mateus, do capítulo 13 ao capítulo 17, está dentro do tempo comum, tempo da busca, tempo do discipulado e de enxergar Jesus na nossa vida cotidiana.

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1: Os avisos da nossa paróquia para esse final de semana. Sexta-feira, agora dia 24, temos às 19 horas, celebração, missa na comunidade São Cristóvão Gaspar Grande, festa do padroeiro. No sábado, dia 25, 17 horas, temos missa na comunidade Santa Paulina e São João Batista. E às 19 horas, na matriz, na comunidade São Sebastião, Nossa Senhora de Fátima. E no sábado, 19 horas, na comunidade São Cristóvão Gaspar Grande, com a festa do padroeiro. Então, no sábado, 19 horas, em Gaspar Grande, São Cristóvão, com a festa do padroeiro. No domingo, dia 26, 8 horas da manhã, missa na matriz Santa Rita de Cássia e Santa Terezinha. E às 9:30, na comunidade São Cristóvão, Gaspar Grande, com a festa do padroeiro. 9:45, na comunidade Santa Clara Poço Grande e na comunidade Santo Antônio Alto Gasparinho. Domingo, 19 horas, missa na matriz. Neste final de semana, nos dias 24, dia 25, dia 26, a grande festa da nossa comunidade São Cristóvão no Gaspar Grande, em honra ao seu padroeiro. As celebrações eucarísticas acontecerão na sexta e no sábado, 19 horas, e no domingo, às 9:30, com a presença dos festeiros. A comunidade convida a todos, você e sua família, a participar deste momento de fé, oração e confraternização. A Conferência Vicentina, a ação social da nossa paróquia São Pedro Apóstolo, convida a comunidade para participar do Feirão do Emprego, no Feirão do Emprego. Todos estão convidados a participar desta ação social. E vamos pedir as bênçãos de Deus, pedir a intercessão de Maria para a nossa vida, que ela possa nos acompanhar, que ela possa sempre nos mostrar Jesus. Temos o costume de sempre rezar 15 para o meio-dia, pedindo a intercessão de Maria com a hora do Ângelus, que Maria possa nos visitar e sempre nos mostrar o seu Filho, Jesus. Ave Maria, cheia de graça, o Senhor é convosco. Bendita sois vós entre as mulheres, bendito é o fruto do vosso ventre, Jesus. Santa Maria, Mãe de Deus, rogai por nós, pecadores, agora e na hora de nossa morte. Amém. Ave Maria, cheia de graça, o Senhor é convosco. Bendita sois vós entre as mulheres, bendito é o fruto do vosso ventre, Jesus. Santa Maria, Mãe de Deus, rogai por nós, pecadores, agora e na hora de nossa morte. Amém. Ave Maria, cheia de graça, o Senhor é convosco. Bendita sois vós entre as mulheres, bendito é o fruto do vosso ventre, Jesus. Santa Maria, Mãe de Deus, rogai por nós, pecadores, agora e na hora de nossa morte. Amém. Rogai por nós, Santa Mãe de Deus, para que sejamos dignos das promessas de Cristo. Façamos a nossa oração pedindo a bênção que vem do céu, que essa bênção possa ser derramada sobre as nossas casas, sobre as nossas famílias, possa ser derramada sobre todos os idosos, todos os enfermos, que o Senhor possa nos visitar com a sua santa bênção. O Senhor esteja convosco, Ele está no meio de nós. Que o Senhor vos abençoe e vos guarde. Amém. Volte para vós o seu rosto e tenha misericórdia de vós. Amém. Volte para vós o seu olhar e vos dê a paz. Que o Senhor nos abençoe hoje e sempre, o Deus que é Pai, Filho e Espírito Santo. Amém. Tenhamos uma tarde abençoada, uma tarde rica com as bênçãos de Deus. E ficamos com a paz e o bem. Paz e bem a todos.

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0: Alô, gente amiga, estamos chegando, Melodia Sertaneja desta quinta-feira, hoje é dia 23 de julho de 2026, então para você que já está aí se preparando para o final de semana, tá quase aí, né? Mas ainda é quinta-feira, vamos fazer aí, metade dessa quinta já se passou, né? São 12 horas pontualmente agora aqui em Gaspar. E nós vamos então iniciando, dando aquele abraço para todo mundo que já está em casa, almoçando, aquelas pessoas que estão se dirigindo, estão com o seu carro, ouvindo a Sentinela, também o nosso agradecimento. E aqueles que estão no trabalho, ainda acompanhando a nossa programação, o meu abraço e o meu carinho. 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Vamos lá então, começando o programa, trazendo já os primeiros pedidos, deixa eu ver aqui, a Inês estava mandando, apagou, mas a Tuti mandou antes, eu já ouvi, já separei a música que ela tá pedindo. Alô, Tuti, lá do Paciência Itajaí, boa tarde.
1: Boa tarde, meus amigos. Gostaria de pedir uma música, se for possível.
0: Diga.
1: A Morte Não Marca a Hora, com Teixeirinha.
0: Já separei.
1: Ofereço para todos nós aqui da Paciência, para vocês aí da rádio e para todos os ouvintes, tá bom? É tudo da Paciência, um abraço.
0: Tá, outro abraço, né? Tava escutando o Frei Roberto aí de trilha musical, é porque o pessoal fala e ouve o rádio, né? Às vezes tem que se afastar um pouco do rádio, Tuti, para não dar essa interferência entre a sua voz e o que tá saindo no ar, né? E um abraço aí pro Frei Roberto, o Frei Pedro, né? O Frei Juan, que são lá na Casa Proquial nessa hora almoçando, né? E ouvindo aqui a Sentinela do Vale. E a dona Isabel lá também, que diz que a dona Isabel é boa na cozinha, faz aquela comida caprichada, né? Ô, dona Isabel, beijão pra senhora. 12:04, já faz tempo que eu não dou um alô pro Rock e pro Firmino, que trabalham aí na Igreja Matriz, né? Fazem todo o serviço aí, gerais, e nessa hora de meio-dia dão aquela descansada para almoçar, então um abraço para eles. Oswaldina Rangel chegou aqui também, ó, boa tarde, Jean, gostaria de ouvir música A Nossa Casa, com trio Parada Dura. Ofereço pra Zilda, pro Vanderlei, pra Sandra, pro Rogério, pro Enéas, pro Osnildo, pro Mim, que não é pra mim, né? É o Mim, é o apelido dele, né? É o Valdemir Roncalho, né? Mas é o apelido dele é Mim, né? E pra todos os amigos, é isso, Oswaldina? Aquele abraço. Ó, o Brás Thomas também tá aqui, a Marli Fantoni, vou deixar pra depois, o Edemir também e o Valmir Lucchini lá de Nova Trento. Mas já tenho as músicas então, chegando primeiramente, saudoso Teixeirinha, Morte do Marca Hora.

0: isso aí, Melodia Sertaneja, nesse início de tarde de quinta-feira, tenho vários pedidos que estão chegando aqui, muito obrigado pela participação e vamos lá então com os nossos recados comerciais para depois eu dar continuidade à parte musical. 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E vamos lá então, que os pedidos chegaram vários aqui lá do Gaspar Alto. É o Brás Thomas, tá aqui também mandando mensagem. Alô, Brás, boa tarde.
1: Boa tarde, Jean.
2: E esse
1: Jean, especial. Toca aquela música para mim da Mala Amarela. Valeu, um abraço.
0: Outro, a Mala Amarela tem uma simbologia, né? As pessoas que buscam uma sorte em outros lugares, mas às vezes não consegue. Aí até tem vergonha de voltar. E esse aí teve vergonha porque vendeu a mala do vô, né? Mas a herança maior era ele, né? Então, isso que valeu a pena. E a Marli? A Marli também não levou a mala, né? Mas saiu lá do Bateias e veio lá para a rua São Bento com o Arthur. E a Marli quer falar também com a gente. Boa tarde, Marli.
3: Boa tarde, Jean. Em primeiro lugar, quero te desejar um lindo dia para você, iluminado.
0: Obrigado.
3: Ô, Jean, toca ali para mim com Amado Batista e Elias Wagner. Igualzinho a você. Ofereço lá para os meus irmãos e para minhas colegas lá de Bateias, que se eu falar o nome de todos, eu não saio daqui hoje. Um abração, Jean. Beijo.
0: Olha, se é igualzinho a mim. É, se ser igualzinho a mim, não, mas é o nome da música, né? Eu não sei se o Amado Batista tá cantando com outra pessoa aqui, mas é essa que eu tenho, sou igualzinho a você, Amado Batista. Não tem esse nome que você falou aí junto com ele, mas pode ser que tenha, eu que não entendi se tem mais alguém cantando aqui. Mas vamos primeiro com Otávio Augusto e Gabriel, Mala Amarela, ali pro nosso Brás. Brás, lá no alto, Gaspar Alto, né? Aquele abraço. 12:16.

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1: É apura que vem chuva. Não, mas não é que vem chuva, não. A chuva já veio, já foi, acho que vai ficar um tempinho assim, com tempo bom, o pessoal tá gostando, né? É, mas vamos lá seguindo, porque eu tô falando que é para apurar, porque muitos pedidos chegaram aqui. Tem o Vilmar Luchini para atender, o Edemir e a Leti, o Chico Fazenda também já tá aqui mandando, o Marcelino lá de Blumenau, o Vanderlei, a Maria lá do Baú, a Márcia aqui da Farma Geral também, e a Ana Maria Bauler, não foi a Ana que mandou áudio, foi o pequeno Arthur, né? Depois eu vou ver o que ele tá mandando aqui pra gente. Mas eu tenho aqui os recados comerciais para vender o nosso peixe também, né? 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Vamos lá então, seguindo aqui com Melodia Sertaneja, deixa eu ver onde que eu parei aqui. Um abraço para Inês Sarmento, lá do bairro Bateia, sempre tá ligadinha aqui com a gente. Temos aqui o Edemir, que gostaria de ouvir a música Cabelo Loiro, Vai Lá em Casa Passear, Tião Carreiro e Paraíso, eu tenho aqui. Vamos trazer então, e o Brás pediu, já até coloquei o áudio dele, né? Ah, o Edemir, não, o Brás eu já atendi, o Edemir, né? O Vilmar Luchini, já escutei o áudio dele, pensei que nem tinha essa música aqui, ô Vilmar, mas tem. Boa tarde.
2: Boa tarde, Jean. Ô Jean.
1: Diga.
2: Gostaria de ouvir uma música aí? E oferecer aí para todo o pessoal que tá ligado na Rádio Sentinela. A música é com os Farrapos, Me Comparando ao Rio Grande. Forte abraço.
1: Forte abraço. É a segunda desse bloco, tá certo? Chico Fazenda mandou aqui a carinha de sorrisos, ligado na Sentinela. Abraço. Marcelino da Itopava Central, Marcelino Bertoldo e Jean. Aqui é o Marcelino, toca Arapuca. Um abração pra você. Vamos lá, vai dar tempo com certeza. Vanderlei Zucchi mandou só aquele abraço pra toda essa gente querida. Aquele abraço também pra você, Vanderlei. Ah, temos aqui a Maria lá do baú, vamos lá, vamos colocar o áudio da Maria, certo? Ela tá pedindo música, mas deixa para depois, mas o áudio eu já vou garantir agora. Fala, Maria, boa tarde.
3: Oi, Jean, boa tarde, Oswaldinho. Eu gostaria de oferecer uma música para dona Cacilda, meu velho pai. Ela está lá no braço do baú, no Ari, na Aparecida. Manda lá pra dona Cacilda, senão ela não dorme o soninho da beleza dela. Valeu, um abraço, querido.
1: Ai, ai, ai, ai, a dona Cacilda também tem o soninho da beleza, né? E eu tentei, não deu certo. Esse soninho da beleza pra mim não serve. Tá certo? É, a Marli brincou aqui comigo, né? Brincou, não? Falou, você é demais, Jean. Tá bom, então. A Marli, claro, é generosa com a gente, né? A Márcia tá dizendo assim: Jean, toca música, queria ouvir Baile na Roça, Tonico Tinoco. Se possível, agradeço. Aguenta aí, Márcia, que eu vou rodar sim. Essa música é boa também para recordar, né? Um clássico do sertanejo raiz, né? Ah, vamos ver o garoto aqui que falou agora há pouco lá, o neto da Ana Maria Bauler.
4: Oi, Jean, aqui é o Arthur do bairro 7 de Setembro. Eu queria escutar Como Jesus Amou, do Padre Zezinho. Tchau, um abraço.
1: Outro? É, tá aí, né? É, eu tenho aqui agora que o Padre Alessandro Campos também regravou essa música, né? Vou ver se vai dar tempo, eu vou rodar essa com o Padre Alessandro Campos, que é mais atualizada. Tá bom, Arthur? Um abraço aí pra você, beijão aí pra tua avó, né? É, o Arthur fica aí, a avó cuida dele, passeia com ele, né? E o Arthur gosta disso daí, né? Coisa boa. Então, vamos lá. Ah, eu tava falando ali do Alto Posto Julinho, tem lá na 470 um rádio alto ligado na 97.9, o Salgadinho e o Saci, o Jacó Hatke, que é o Salgadinho, e também tem o Saci, que sempre estão ligadinhos e ouvindo a rádio, e toda a turma, né? Porque a patota lá é grande, né? É todo mundo tem um apelido lá, né? Mas aqui eu só tô dando um abraço agora só pro Salgadinho e pro Saci, né? Os outros eu não vou lembrar. Eu sei que tem Pedregulho, tem o Fala Grossa e assim vai, né? Mas vamos com as músicas já anunciadas aqui no programa. Primeiro, Cabelo Loiro, Tião Carreiro e Paraíso. E depois, a pedido do

pessoal que trabalhou na lida, né, com o gado. É, tem gente que aí recorda, essa música tem essa simbologia, né? Essa memória afetiva, né? Ô, Vilmar, bonita música, verdade, já fazia tempo que não roda, né? Aí lembrei do Paulo Reinert, né? Ele e o Vicente. É, eles também tinham que chamar as vacas para tirar leite, né? Todo dia. Hoje, o Paulo e o Vicente estão descansando, né? Só na vida boa. Pegam aquela rede, estende ali na varanda, fica olhando lá para aquela região bonita do Arraial. É coisa demais, né? Não é para qualquer um. Ô Paulo, ô Vicente, aquele abraço para vocês, para a família toda, né? Vamos lá, seguindo, quero então agora só trazer pedidos e depois eu venho ainda com o fechamento do programa, mas dá tempo de atender as próximas músicas aqui. Tá, a Marli da Trindade já deu aquela paradinha também na máquina de costura, né? É, senão não é a gente que fica cansado, é a máquina que cansa também, né, Marli? Até porque vocês lá, você, a Rosinha, né, trabalham barbaridade, né? Então, e tantas outras mulheres aí que a gente sabe que trabalham nessa profissão, que são um exemplo, não é à toa que Gaspar tem esse nome, né, essa marca da cidade da moda infantil. É, porque a produção é grande aqui em Gaspar. Mas o Jacó lá, o Salgadinho, colocou, Jean, uma tarde ensolarada para todos nós. É isso aí, vamos torcer que continue assim, né? O tempo bom, pessoal tá com muita roupa para estender no varal, então agora é a hora, né? Porque depois da uma, não tem mais jeito. Tem gente que também não mora assim, que o sol fica até às 5 horas e 6 horas no inverno. É, 4 horas já tá indo pro morro, aí não dá mais, não seca mais nenhuma roupa, né? Então tá certo. Vamos lá com as músicas? Eu tenho aqui então para atender o Arthur, né? O neto da Ana Maria, tá aqui, Ana Maria Bauler. O padre Alessandro Campos, Amar Como Jesus Amou. Essa música a gente aprende na catequese, né? É isso? E o velho pai, né? Ô, dona Cacilda, ó, a filha, a Maria tá oferecendo aí pra senhora, né? Um abraço também lá pra Aparecida e o Ari, que estão agora junto com a dona Cacilda durante o mês, né? A dona Cacilda cuidando deles, né? É mais ou menos assim, né? Porque os filhos recebem a mãe, mas ela tá aí firme e forte cuidando dessa filharada toda. São 12 filhos e a dona Cacilda tem um carinho imenso por eles e eles mais ainda por ela, né? É gratidão acima de tudo. Dona Cacilda, beijão pra senhora. Aí eu lembro aqui também da Roseli e da Aninha, deixamos aqui no bairro 7 de setembro, para elas também aquele abraço. E vem então as músicas. A dona Cacilda gosta dessa também, Amar Como Jesus Amou. Vai para Nerli do Coloninha também.

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1: É, minha gente, já quase chegando ao final do programa, faltando 11 minutos ainda para a gente conseguir concluir aqui, atender todo mundo. Um abraço aqui também, tá ligadinho aqui na nossa programação, Luciano Moreno tá aqui mandando aqui uma mensagem aqui pra gente, parabenizando pelo programa, e a gente fica feliz pelo reconhecimento. Obrigado, Luciano. Aí a Ana Maria Deixamos, né? A Ana lá e o Celso estão lá no bairro 7, nessa hora, dando aquela descansada, porque depois à tarde trabalha de novo ali na loja, né, Ana? Tô sabendo. É, mas ela disse, ó, Jean, as músicas aí que foram colocadas, ela gosta muito, a dona Cacilda. Então, beijão aí da filha Ana também pra dona Cacilda, que tá lá no baú. E na casa da Aparecida tem Alexa. Então a dona Cacilda diz: Alexa, toca a Rádio Sentinela, que nem a dona Nair Benevenuti faz lá no Alto Gasparinho. Dona Nair, aquele abraço pra senhora, também aí pra Kátia, né? Sua filha, e também o neto, né? O neto, o bisneto, acho que é bisneto, que sempre tá lá junto com a dona Nair Benevenuti, aquele abraço. E aqui, deixa eu ver, a Ana eu já atendi, a Marli também, a dona Rosa Reiser, do bairro Lagoa, mandou aqui: já gostaria de ouvir a música Dama de Vermelho, Pedro Bento e Zé da Estrada. Já separei aqui. E obrigado aqui pela atenção, então, aí, Luciano, nós que agradecemos. Deixa eu ver aqui, então, para completar, eu tenho mais outra música que eu separei aqui, a Dama de Vermelho, a Arapuca. Arapuca tá na frente, armei uma arapuca na beira da estrada. Essa música fez muito sucesso e já vai porrada, né? Até rimou que nem Oswaldinho, né? Mas deixa, amanhã Oswaldinho tá aí para fazer as rimas e versos, né? Hoje Oswaldo tinha compromisso, né? Mas amanhã ele tá junto comigo. 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Um abraço lá para Pelotas, no Rio Grande do Sul, o Paulo Siqueira, né? A gente fica triste, Paulo, com todas as notícias que vem chegando ali do Rio Grande do Sul. Muitos municípios foram atingidos mais uma vez aí pelas fortes chuvas, lamentavelmente, mais uma vez a parte do Rio Grande do Sul, lá no sul do Brasil, sofrendo com as chuvas. E a gente torce aí que todo mundo consiga se recuperar mais uma vez. Vamos finalizando então o programa. Trio Parada Dura, Arapuca, lá pro Marcelino Bertoldi, lá do bairro Itopava, é isso? O Itopava Central. E depois vem então a pedido da Rosa Reiser, Dama de Vermelho, com Pedro Bento e Zé da Estrada. Fica aguardando, tá chegando ele aqui na Sentinela.
2: Alô, Bento.
1: Já, já.
2: Parabéns.

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Estamos de volta com o Paradão da Sentinela, sempre para você ouvir e gostar. Donizete e Márcio, Garanhão da Madrugada. Família Anzolin, Laço al Cielo, Quarta Recanto. E logo após, nós vamos ter Padre Zezinho, Maria da Minha Infância.

0: Paradão da Sentinela prossegue e a hora certa para você, 13:12.
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1: Paradão da Sentinela vem aí agora com Nardelli, Fuga da África, Dino Souza, Rio Sulense, Adriano Dias, Ressaca.

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1: Ao meu compadre Nilson Cunha, está aí a música.

0: hora certa para você, 13:24.
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1: Estamos aí com mais música boa pra você ouvir e gostar. Brasão e Brasãozinho, Zé Macaia, Breno Reis e Marcos Viola, a nível nacional, e em seguida o Bom de Bico.

0: Aqui na Sentinela, a hora certa para você, 13:34.
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1: Paradão da Sentinela, sempre com boa música pra você ouvir e gostar. Zico e Zeca, Priminha Linda, Leôncio e Leonel, Exemplo de Vida, Marcelo Costa, Locutor Apaixonado.

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1: Aqui na Sentinela, hora certa para você, 13:44.
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1: Paradão da Sentinela dá sequência ao nosso seu musical. Fernando e Sorocaba, pega eu, Baitaca, secretário de obras.

Gente boa, um grande abraço, muito obrigado por estarem conosco. Amanhã, neste mesmo horário, estaremos de volta. Não esquecendo que à noite tem mais Paradão, das 10 à meia-noite. Um grande abraço.

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10: Fala, moçada, tudo bem? Tudo ótimo? Acima do ótimo, estamos chegando, tudo 97.9. Uma ótima tarde para você que está ligado com a gente em Gaspar e também Vale do Itajaí, litoral norte de Santa Catarina. Uma ótima tarde para você, obrigado pelo carinho da sua audiência. Estamos chegando com mais um Comando Popular. 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A partir de agora, levanta o som. Tem música bonita, tem entretenimento e também tem para você prêmios imperdíveis. A partir de agora, está rolando aqui o nosso Comando Popular até as 16 horas com a música que você gosta.
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10: Ó, a partir de agora tenho para você dois prêmios imperdíveis. Primeiramente, tem um alvejante de roupas de 5 litros da Certa Lavanderia e tem ainda, atenção, aumenta o volume do rádio, tem uma pizza grande, mais uma pizza pequena doce da Belegante Pizzaria, que fica ali próximo à Prefeitura de Gaspar, na Travessa Carlos Vemuti, número 38. 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Bora lá, não perca tempo e manda o seu recado a partir de agora aqui no nosso Comando Popular. Popular. A você que está trabalhando, a você que está em casa, metade do dia já se foi, dá tempo de faturar brinde ainda aqui na Sentinela FM. Só tá começando o nosso Comando Popular. É claro aqui, as top 50 do Brasil para você curtir a melhor música do Brasil. A gente toca as mais novinhas e de vez em quando as velhinhas pra gente recordar. Peça sua música também pelo 47988380192. Enquanto você não pede a sua, eu vou tocar a minha. Pra começar, tem Marcos e Belucci, Pena que Seja Namora.

Sentinela FM, 70 anos fazendo parte da sua história. O batidão de Douglas e Vinícius e João Bosco e Vinícius. Aproveita eu. Antes teve Matheus e Cauã, Gatilho. E abrindo o bloco, Marcos e Belucci, música nova, Pena que Seja Namora. Tô esperando a sua mensagem. Ó, tem dois prêmios para você hoje aqui no nosso WhatsApp rolando. 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Bora lá aproveitar e mandar o seu nome completo, bairro, cidade, ou mande o seu áudio. Diga: Gil, eu quero essa pizza aqui em casa. Aí, de repente, você fatura. 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
12: Agora 14:17, é tarde de quinta-feira, véspera de final de semana, todo mundo já esperando para sexta-feira, né? Hoje a galera fica já animada. Eu lembro quando eu era jovem, pelo menos onde eu morava, toda quinta-feira era dia de agito para os jovens e para quem gostava de uma noitada, né? O pessoal se agitava bastante, eu ia dormir só de madrugada, ia trabalhar sempre com sono na sexta-feira. Meu filho não é diferente hoje em dia, hein? Também prefere sair na sexta-feira e às vezes não sai no sábado, na quinta-feira, né? E hoje é quinta-feira, muita gente já se reúne aqui em Gaspar, em bares, em lanchonetes, restaurantes, em pubs, e aí fazem aquele lanche, bebem aquela gelada, conversam com os amigos e vão até o início da madrugada, porque amanhã, sexta-feira, é dia de batente ainda, né? A gente que é mais experiente vai pra casa descansar, vai pra casa dormir, né? Mas jovem sabe como é que é, né? Ó, gente, valendo pra você hoje, valendo para você um alvejante de roupas de 5 litros, oferecimento da Certa Lavanderia. E eu tenho para você ainda um prêmio delicioso, viu? Você vai adorar esse prêmio que está rolando aqui no nosso WhatsApp. Bora lá aproveitar essa promoção sensacional. Tenho para você uma pizza da Pizzaria Belegante. 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Rapaz, que coisa de louco! Agora sim, veio aqui. Vamos lá então. Ó, valendo pra você uma pizza grande, mais uma pizza pequena, doce para retirada no balcão. 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Quer participar? Bora lá mandar o seu nome completo, bairro, cidade, ou manda o seu áudio. Aí é rapidinho, fala: Gil, manda essa pizza pra cá. Eu sou o fulano, sou a fulana. Aí fica legal, já pensou? 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Bora lá aproveitar essa promoção especial. Deixa eu ver quem tá com a gente aqui, começando de baixo pra cima. Fala, minha amiga Rosana. Rosana tá ligada com a gente, gosta de pizza.
13: Boa tarde, Rosana de Santa Terezinha, quero participar do sorteio da pizza.
12: Valeu, Rosana. Boa sorte, minha amiga. Boa sorte. A Maria Paulina Vaz, do Coloninha, tá ligada com a gente, participando. A Solide Champsiung, que está ligada com a gente. Ela e o Pedro Braz, lá no Belchor Baixo. A Norma de Souza e Silva, mandando o seu recado do Alto Gasparinho. A Maria Otília Trainote da Costa, do Gaspar Grande, tá participando. A Márcia Girardi, do Santa Terezinha, também. A Olinda Alexandre. Oi, Olinda. Beijo pra você. Seja bem-vinda, querendo faturar a pizza. A Lenita Soares, do Santa Terezinha, também está participando com a gente.
14: Boa tarde, amigo Gil. Me coloca aí nesse sorteio do alvejante de roupas e das pizzas. Pedro Nicoletti, do bairro Mais Esquerda. Obrigado, abraço, meu amigo.
12: Fala, Pedro, tudo bem? Achei que o Pedro comia só churrasco, Pedro. Pelo bigodão, achei que só churrasqueava. Gosta de pizza também. Boa sorte, meu amigo. A Silvia, do Alto Gasparinho, também tá participando. André Maraschi, do bairro Barracão, né, minha querida? Beijo pra você, tá pedindo Jean Giovanna, depois eu toco pra você. A Bernadette Schmidt, tá ligada com a gente, pedindo Victor e Léo. Alô, Bernadette, beijo pra você, seja bem-vindo. A Kátia Cunha do Gaspar Mirim também tá ligada. Tô na melhor. Esse alvejante é bom demais. E a pizza, já sinto o cheirinho de coisa boa, delícia. Presta atenção, uau. Tá bom, Kátia, tá querendo faturar a pizza. O Alex dos Santos também tá ligado na margem esquerda, obrigado, boa sorte. A Edinaldo do Baú Baixo também querendo participar do sorteio do Alvejante. Valeu, minha amiga, beijo pra você, seja bem-vinda.
15: Bom dia, boa tarde, Gil, aqui é Dona Helena, eu quero participar do sorteio. Tudo de bom pra você.
12: Valeu, Dona Helena, tudo de bom pra senhora também, queridona, beijo pra você, seja bem-vinda, que bom que você tá com a gente. A Jucimara Werner, fala, Jucimara, tudo bem? Tá ligada com a gente, obrigado pelo carinho da sua audiência. A Jucimara é da margem esquerda, pediu e está curtindo. Zé Neto e Cristiano, Cadeira Cativa, uma ótima tarde.
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0: Boa tarde, Gil. Manda essa pizza pra cá. Jane de Souza Machado, do bairro Gasparini.
1: Alô, Bernadette Schmidt, pediu e está curtindo. Victor e Léo, Borboletas. Tô esperando a sua mensagem, viu? Tem pizza gostosa, viu, pra você. Tem alvejante de roupas de 5 litros pra você participar.

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Que só música boa. Victor e Leo, Borboletas. Antes teve Jean e Giovanni, Pra Lá de Bagdá. E abrindo o bloco teve Zé Neto e Cristiano, Cadeira Cativa. Tem intervalo comercial rapidinho e eu volto já já trazendo pra você mais música bonita e também aqui muitas, muito mais participações que estão chegando aqui no nosso WhatsApp. Você que está ligando agora, bora lá aproveitar, participar das promoções que estão rolando no nosso WhatsApp. Você que está se ligando com a gente em Gaspar, em toda a região, seja bem-vindo, seja bem-vinda. Será um prazer atender a sua mensagem aqui na sua participação dentro do nosso Comando Popular. Intervalo começou e eu volto já já com mais participações aqui na 90.3.

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1: Maravilha, gente, 14h40, hoje congestionou já aqui, viu? Muitas mensagens, valendo pra você uma pizza grande, mais uma pizza pequena, pra retirada no balcão da pizzaria Belegante, aqui no centro de Gaspar, e também valendo pra você uma vejante de roupas da Certa Lavanderia. Deixa eu ver o pessoal mandando recado aqui, deixa eu começar de baixo pra cima, nossa, quanta mensagem. A Ana Gesser do Belchor Baixo, e o Marcial Gesser, seu esposo, participando, tá com a gente aqui. Deixa eu ver aqui. Aline do Sertão Verde quer participar do sorteio da pizza e pedir uma música oferecida para a facção da Zumira. Ah, tá bom, minha querida. Essa música eu já toquei anteriormente, beleza? Pode ser, se quiser outra, manda aí que eu vou ver se consigo tocar para você. Boa sorte no sorteio.
2: Oi, Gil. Manda essa pizza para cá. Romilda da Bateias. Comeu a pizza. Tá bom?
1: Valeu, Romilda. Beijo, boa tarde, queridona.
3: Boa tarde, Gil. Manda essa pizza aqui pra nós. Coloca nós nos dois sorteios aí. E manda uma música aí pra nós. Pode ser aquela lá dançando numa sola jota.
1: Opa! Essa é boa, viu, Alberto? Abraço, meu amigo. Seja bem-vindo. Boa sorte pra você. Tem áudio chegando, vamos ouvir. Opa!
4: Boa tarde, Gil. Ô, Gil, meu nome é Roseli Rifa, moro na Magisterda. Gostaria de participar do sorteio da pizza.
1: Tá um bom, abração. Roseli. Boa sorte, queridona. O Carlos Felipe tá ligado com a gente lá no bairro Figueira. Abraço, minha amiga Maísa, da margem esquerda. O Guilherme Zábio, do bairro Figueira. A Luciana Vipio de Amorim tá participando da margem esquerda. Amanda Costa, lá de Ilhota. Alô, Amanda. Beijo pra você. Boa sorte. Ana Carla Ferreira tá ligada com a gente na margem esquerda, pedindo música. Tocaremos na sequência, Ana Carla. Boa tarde, Gil. Aqui o William Souza, de Ilhota. Quero participar do sorteio e tá pedindo música também. Nossa, quantos pedidos, tomara que eu consiga. Alcir Vieira do bairro Lagoa e a Jennifer Letícia Vieira também participando. A Miriam Hausmann, alô Miriam, beijo pra você, seja bem-vinda, obrigado pelo carinho da sua audiência.
5: Buenas tardes, sou o Robson Ventura de Gaspar Mirim, gostaria de estar participando da pizza aí, desejar uma ótima quinta-feira a todos e principalmente a você que tá fazendo esse trabalho maravilhoso aí, e se possível tocar aí Desgramou com Thales e o Wellington. Valeu, abraço.
1: Valeu, Robson, abraço, meu amigo. Buenas tardes.
6: Boa tarde, Gil, boa tarde. Quintou pra nós, é? Oh, toca Henrique e Juliano, Amor do Outros. Tá bom? Forte abraço e quero participar dessa pizza deliciosa aí, tá? A brotinha é só minha, porque é doce, né? Eu amo doce.
1: Tá animado, hein, Marione? Boa sorte, queridona. Henrique e Juliano, Amor dos Outros. Só falta você. 988-380192.

0: Maquinelli FM, aqui só música boa, 70 anos fazendo parte da sua história. Gustavo Lima, Desejo Imortal. Antes teve Henrique e Juliano, Amor dos Outros. Tem intervalo comercial rapidinho e eu volto já já. Segura aí.
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1: Agora 14h55, galera mandando o recado dos quatro cantos de Gaspar, de todo o Vale do Itajaí, todo mundo querendo faturar a pizza. Manda o seu áudio. Gil, quero ganhar essa pizza. Manda essa pizza pra mim. Eu sou fulano de tal. É isso aí, tem uma pizza grande, mas uma pizza pequena da Belegante Pizzaria pra retirada no balcão, e tem ainda alvejante de roupas de 5 litros da Certa Lavanderia. Galera tá mandando o recado. Nossa, congestionou aqui o WhatsApp. Vamos lá, Julio. Juliana Cone, tá ligada com a gente, era o José Carlos Dias, a Cleni do Sertão Verde, tá participando e pedindo Marília Mendonça, a Ana Carolina, fala Ana Carolina, quanto tempo, Ana?
2: Boa tarde, Gil, aqui é Ana Carolina de Ilhota, quero participar do sorteio da pizza da Pizzaria Belegante, manda pra mim, tem plegadinha na melhor rádio, abraço, Gil.
1: Valeu, Ana, abraço pra você, queridona.
3: Oi, Gil. Boa tarde, é a Cecília Perim, do bairro 7 de Setembro. Eu gostaria de participar do sorteio e ouvir aquela música dos Atuais, Pássaro Livre. Tá bom, Gil? Obrigada.
1: Tá bom, Cecília, depois eu toco pra você. Beijo, minha amiga. Cláudia da Trindade tá participando com a gente. Eli Hugo Borges Varela, na margem esquerda. A Vitória do Centro tá participando. A Ana Cláudia Alves de Andrade, do bairro Lagoa, também tá participando. Fala, Célio.
4: Boa tarde, Gil. Boa tarde, Rio, Sérgio Clitor Grande, bota no sorteio de hoje, beleza, meu querido? Um abraço.
1: Valeu, Célio, abraço, meu amigo.
5: Oi, Gil, boa tarde. Só não é
1: meu
5: do Gaspar Mirim, coloca no sorteio.
1: Valeu, lindona, beijo pra você, seja bem-vindo e boa sorte. A Rosane Coradini tá ligada com a gente no Gasparinho, tá querendo faturar pizza, pedindo música, beijo, minha amiga, boa sorte.
6: Boa tarde, meu amigo, chama na Lidê, me põe no sorteio aí. Valeu, um abraço.
1: Valeu, Flávio, com seu caminhão circulando pelo Vale do Itajaí. Boa tarde, Gil, a Maria Luísa do bairro Lagoa, quero participar do sorteio também. Boa sorte, amigona.
7: Boa tarde, Gil. Me bota no sorteio da pizza. É Cláudia da Trindade, do Poço Grande. E ofereço a música pra facção Miriam.
1: Valeu, Claudete. Beijo pra você. A Clenipe.

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1: Boa tarde, meu amigo Gil. Me coloca no sorteio da pizza aí.
2: Valeu, Luiz. Boa sorte, amigo.
3: Murilo Ruf e Paulo Natan.

0: Sentinela FM, 70 anos fazendo parte da sua história. Aqui só música boa. Paulo e Natan e Murilo Ruf, Camisa de Força. Antes teve Marília Mendonça, Segundo Amor da Sua Vida. São muitas e muitas participações. E é claro, só falta a sua. 988-380192. Valendo para você uma pizza grande, mais uma pizza pequena da Belegante Pizzaria. E ainda tem um vale-compra. Vale-compra? Não, tem um alvejante de roupas de 5 litros. 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Vou dar uma geral aqui pra ir vendo. Nossa, quanta mensagem. Deixa eu pegar de baixo pra cima. Gente, eu tô lá nas 14h41 ainda. Rosa Elizabeth Russi tá no alto, tá no bairro Gasparinho participando com a gente. Pra você ter uma ideia, eu vou lendo por ordem de chegada das mensagens, ok? Pra tentar falar o máximo de nomes que a gente consegue. Antes disso, tem aqui a Annalise do bairro Margem Esquerda. Oi, Annalise, beijo pra você, seja bem-vinda, boa sorte. Olá, Gil, boa tarde. É a Terezinha Caon do Santa Terezinha. A Marli da Trindade está com a gente na margem esquerda, pedindo música também. A Luzia Isabel Vipio, lá do Baú Central. Amanda Cristina Dão também participando, lá de Ilhota. A Mônica Guerra, alô, Mônica, tá ligada no Poço Grande. Boa sorte no sorteio. A Deise, fala, Deise. Boa tarde, Gil, aqui é a Deise do Sertão Verde. Gostaria de pedir uma música na facção da Zumira e pedir uma música também. Depois eu toco pra você, queridona. Beijo, hein? Boa tarde, Gil. Boa tarde, Gil. Gostaria de participar dos sorteios. É Amadeus Brito do Santa Terezinha. Cuida com o corretor, hein, Amadeus? Quase que eu li coisa errada aqui. Dá uma olhada aí, amigão. É, rapaz, o corretor às vezes coloca a gente no mato, hein? Tem que cuidar com a palavra e dar uma lida antes. Tá bem que eu li antes. 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
0: Agora 15:07, seguimos em frente, tocando o melhor da música brasileira e a Clara atendendo a sua participação.
5: Oi, boa tarde, é Tere França do Alto Gasparinho, quero participar desses sorteios, manda essa pizza pra mim, toca uma música com o Henrique Juliano, beijo.
0: Alô, Tere França, saí a sua música. Zé Neto e Cristiano, Fama de Louco. Você conhece alguém com Fama de Louco?

Boa tarde, Gil. Aqui é o Luiz Carlos, do bairro Figueira. Gostaria de participar do sorteio da pizza e do alvejante. Queria mandar para todos os ouvintes da Sentinela. E queria pedir uma música com o conjunto ABBA, Fernando, para recordar.

0: Cleiton Romário.
1: Eita, mundão, Cleiton Romário, Cachorro Caramelo, antes teve Aba, Fernando, e abrindo o bloco, Zé Neto e Cristiano, Fama de Louco. E você, meu amigo, e você, minha amiga, gosta de pizza? Não gosta? Então, não participa. Olha só, tem pra você aqui, sorteio de um alvejante de roupas de 5 litros da Certa Lavanderia, e ainda tem uma pizza grande, mais uma pizza pequena doce, pra você retirar no balcão, lá na pizzaria Belegante, na Travessa Carlos Vemut, 38, bem próximo à prefeitura, ao lado do Colégio Madre Francisca Lampio. Quer participar? 988-380192. É só mandar o seu recado que você vai participar automaticamente aqui do nosso sorteio. 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
1: Já estamos de volta, foi rapidinho. 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Galera ligada com a gente, Josseri Dickman, tá no Santa Terezinha, o Célio da Trindade e o Ademar Francisco Trindade, ligados lá na margem esquerda, grande abraço. A Isolete da Silva tá com a gente lá no Poço Grande, obrigado minha amiga, seja bem-vinda. E a Bruna da Silva também participando. Boa tarde, quero participar, é o Mário Dickman do Santa Terezinha. Rafaela Zambon, hashtag manda essa pizza pra mim, hashtag tá bom, Rafaela, foi criativa, gostei, viu? Parabéns e boa sorte. a Bruna Trindade Varela, mandando recado. Fala, Bruna.
0: Boa tarde, Gil. Meu nome é Bruna, da Trindade Varela. Eu gostaria de participar do sorteio.
1: Valeu, Bruna. Boa sorte, minha amiga. Luiz Russi tá ligado com a gente, participando. Obrigado, boa sorte. A Irichel do Gasparinho, Leonardo Chão também participando. Grande abraço, sejam bem-vindos. Ricardo Lamin, fala, Ricardo. Tá ligado no Santa Terezinha. O Fábio Bernardes tá com a gente também, ligado com a gente, querendo faturar a pizza da pizzaria Belegante. Boa tarde, meu nome é José Carlos, moro no Barracão, quero participar da pizza e mandar um beijo pra minha esposa Maria Salete e pras quatro filhas. Valeu, meu amigo José Carlos, aí sim, né? Quatro filhas, pensa na mulherada, pensa no gasto com shampoo e secador, né? E energia, né? É, rapaz, parabéns, família grande, hein? O daí José Vanelli, tá ligado com a gente, também participando do Alto Gasparinho, a Maria Luísa dos Santos. Fala, Maria Luísa.
7: Boa tarde, Maria Luísa e o Gasparinho. Queria participar do sorteio, principalmente da pizza.
1: Valeu, queridona. Boa sorte na pizza aí.
8: Boa tarde, Gil. É Tânia Merlo, Águas Negras. Quero participar dos sorteios. Um abraço e uma ótima tarde.
1: Valeu, queridona. A Laíde Soares do Alto Gasparinho tá ligada com a gente. Beijo pra você, Maria Aparecida Soares do Alto Gasparinho também participando. Fala, Deise. A Deise tá ligada com a gente. Boa tarde, Gil. Aqui é Deise do Sertão Verde. Quero pedir uma música pra facção da Zumira. Ela pediu a música Até Ficar Velhinho com Kleber e Cauã. Mas eu tenho essa música, Deise, com Douglas e Vinícius. Até Ficar Velhinho. Que bonitinho, né? Tomara que seja assim.

0: Sentinela FM aqui, só música boa. Murilo Rufi, Gustavo Mioto, Micael também. Antes teve Douglas e Vinícius, até ficar velhinho. E você, quer ficar velhinho ao lado da amada, da amada? Aí sim, né? Ó, valendo pra você uma pizza da pizzaria Belegante, mais uma pizza pequena doce para você aproveitar. E também ainda tem ainda aqui o alvejante de 5 litros, oferecimento da Certa Lavanderia. Maria Salete dos Santos, do bairro Figueira, tá ligada com a gente, grande abraço. A Ticiane da Trindade, da margem esquerda. A Margarida Rippel, também da margem esquerda. A Silvana Vipio, do baú central. Ela e o Sidney Cardoso. A Tainara Deixamo, do bairro Figueira, tá com a gente também aqui. Boa tarde, Gil. Gostaria de participar, já corrigi. Tá bom. O Matheus escreveu aqui no corretor. Tá bom, Matheus, eu entendi, tô pegando no teu pé, cara. Fica tranquilo, meu amigo. Um abraço, seja bem-vindo. Tem um áudio chegando aqui, deixa eu ver quem tá mandando o recado pra gente.
1: Boa tarde, Gil, quero participar da pizza. Quero essa pizza lá em casa hoje. Beijo.
0: Valeu, a Rosa do Loteamento Itália. Valeu, Rose. Boa sorte, minha amiga. Seja bem-vinda e obrigado pelo carinho da sua audiência. 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
1: Agora 15:35, seguimos em frente. Gente, olha só, atenção, uma notícia importante, uma pausa aqui rapidinho. Ontem o sistema da prefeitura do Cine, né, que faz todo o processo aí do seguro-desemprego, estava fora do ar e o Eduardo Bayer, que é o coordenador do espaço do Cine, lá do espaço do empreendedor, mandou um áudio pra gente dizendo que tá tudo certo, tá tudo funcionando. Fala, Eduardo.
2: Boa tarde, Gil. Só pra questão de divulgação lá. O sistema do Cine já voltou, tá? Se quiser botar amanhã de manhã na pauta, beleza? Se quiser dar um informativo ali que o sistema voltou.
1: Valeu, Eduardo. Obrigado. A galera que tá querendo sacar o seguro-desemprego, bora correndo pra prefeitura. Dá tempo ainda, viu? Voltou o sistema. Deixa eu ver quem tá com a gente aqui, hein? O Pedro Almeida. Fala, Pedro. Tudo bem, meu amigo? Boa sorte aqui no sorteio. Tá mandando um recado aqui pra gente. A Rebeca. Fala, Rebeca. Beijo, menina. Boa sorte aqui. Manda um abraço pra minha avó e pro meu vô. Então manda o nome dos avós, queridona. A Tere França tá também. Diz que tá agoniada. Não te agonia, Tere, não te agonia. Faz uma reza aí.
3: Oi, Gil, tudo bem? Gil, queria estar participando do sorteio da pizza. Me chamo Sara, do Gaspar Mirim. E gostaria que você mandasse um abraço para a embalagem JV.
1: Valeu, galera. Valeu, querida. Beijo pra você, pessoal da embalagem JV. Deixa eu ver quem mandou o recado. A Kathleen, né, Kathleen? Beijo pra você, obrigado. Seja bem-vinda e boa sorte aqui no sorteio. Fala, dona Elizabeth.
4: Boa tarde, Gil. Ô, Gil, põe meu nome pra concorrer esse sorteio, Gil. Meu Deus. Vai que eu ganho um desse, né, amigo?
1: Coisa de louco, né?
4: Não tem muita sorte, mas enfim, né? Meu nome é Elizabeth, traz aqui do baú baixo. Põe meu nome aí, amigo. Valeu, um bom final de semana para nós todos, né, Gil? Amanhã já é sexta-feira.
1: Valeu, Elizabeth, sorte tem quem acredita nela. Gilda Costete do Centro, a Cátia Berti participando, a Maria Rússia também participando, a Alexandre Morim da Marcha Esquerda, o Salgadinho tá ligado com a gente, Jacó Hatke, o Atai Tawani, Vitória da Trindade Varela também tá participando, a Yolanda Stiller, a Terezinha Vitorina, bonitona do Santa Terezinha, o Robson da Silva do Gaspar Mirim tá participando. Fala, meu amigo José Altair Shell.
5: Boa tarde, Gil, tudo certo?
1: Bem,
5: aqui
1: bem.
5: É o José Altair Shell, do bairro Gasparinho, Rua Recife. Bota meu nome no sorteio aí, beleza? Obrigado.
1: Valeu, meu amigo, tu gosta de pizza também? Lucas Santos tá com a gente na margem esquerda. Abraço, boa sorte, a Lorena do bairro 7 de Setembro, a Cecília Gervasi também da margem esquerda, a Gabriela

0: Viu? Fala, Gabriela, tá ligada com a gente, obrigado, seja bem-vinda aqui o nosso Comando Popular.
1: Boa tarde, Gil, é a Rodinha Bittencourt da Mala Esquerda, eu quero participar do sorteio e quero ganhar. Ô Gil, toca a música pra mim do Gustavo Mioto e Paula Fernandes, não te troquei por ela. Beijo.
0: Ainda bem, né, Rosinha? A Rosinha, esposa do princeso, Gustavo Mioto e Paula Fernandes.

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2: Aí sim, né? Gustavo Mioto e Mari Fernandes, eu gosto assim. Antes teve Gustavo Mioto e Paula Fernandes, não te troquei por ela. E você, meu amigo, já mandou a sua mensagem? Ó, daqui um pouquinho sorteio, viu? Sorteio que todo mundo tá esperando. Já pensou se faturar aquela pizza grande? Aquela pizza grande, mais uma pizza pequena, doce, pro seu jantar de hoje, já? Já pensou? E ainda, você pode faturar aqui com a gente um alvejante de roupas de 5 litros, oferecimento da Certa Lavanderia. 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André Goulart está com a gente. A Maria Luísa está participando também. O Tiago e Yasmin participando com a gente. Boa sorte do sorteio. Amélia Bornhausen, lá do bairro Gasparinho. Fala, meu amigo. O Robson mandou áudio pra gente.
3: Boa tarde, viu? Eu sou o Eric Roberto, eu moro no Gaspar Mirim, eu quero participar do sorteio da pizza.
2: Valeu, Eric, o WhatsApp é coletivo, então. Então tá bom, tava salvo aqui, eu falei o nome que tava salvo. Celinha, alô, Celinha, abraço, meu amigo. A Emily Caroline tá participando com a gente no Gaspar Mirim. Grande abraço a Cibele Nicolete, mandando áudio. Fala, Cibele.
4: Boa tarde, Gil Dias, aqui é a Cibele Nicolete do Alto Gasparinho, quero participar do sorteio. Obrigado.
2: Valeu, Cibele. A Nilva Schwambach está participando com a gente do Santa Terezinha. Valmir Bornhausen do Gaspar Mirim. A Ana Paula também está participando de Ilhota. Fala, Ana Paula, beijo para você. O João Vitor, o Enzo de Paula, o Heitor de Paula, Antônio Miguel está participando também com a gente. Grande abraço, boa sorte para todo mundo.
5: Boa tarde, Gil. Gostaria de participar do sorteio. Terezinha Capestana Colônia.
2: Valeu, Terezinha. Beijo para você, minha amiga. Boa sorte.
6: Beijo. Gostaria de participar do sorteio.
2: Opa, valeu, Valdinei. Abraço, meu amigo. Rosileia dos Santos, fala, minha amiga. Tá com a gente no Santa Terezinha. Grande abraço, obrigado pelo carinho da audiência. Matias do Centro também tá participando. Que bom que você tá com a gente, meu amigo. Seja bem-vindo. Você que tá mandando seu recado, a Josi Deschamps também está participando. Valeu, Josi. Boa sorte. A Solange Terezinha Deschamps, do bairro Figueira. O Francisco Sansão do Arraial. Claudinei Knop, do bairro 7 de Setembro. A Dilson Santos participando com a gente da margem esquerda, a Dilma Santos também da margem esquerda, Ronaldo César Vieira do Santa Terezinha, a Clair Dalprá tá com a gente lá no Santa Terezinha, tá com a gente ainda aqui participando. Oi, Gil, estamos ligados na melhor rádio. Quem tá mandando? Giovanni, fala, Giovanni, boa sorte, amigo. Marlete Pereira Vieira, lá da bairro Lagoa, a Juliana Martins também participando. Fala, Juliana.
7: Boa tarde, Arthur Miguel Baile, e quero participar do sorteio da pizza.
2: Tá, então o Arthur deve ser filho da Juliana ou filho de alguém lá da embalagem JM, é isso? JM. A Rosemary Vipel, a Inês Cunha participando, a Ivone Deschamps da margem esquerda, a Rosa Zarembisque do bairro 7 de Setembro, tá com a gente a Marcelina Cesarino, lá de Ilhota, galera mandando o recado e todo mundo querendo faturar pizza ou faturar o alvejante de roupas. 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
1: Maravilha, gente. 15:53. Quem participou, participou. Quem não participou, não participa mais. A Fátima, por último aqui. E também o Ricardo do bairro Santa Terezinha. Vamos então ao sorteio, primeiramente. Do alvejante de roupas de 5 litros. Atenção, 47-984-22. Final 37. Edinalda do Baú Baixo faturou o alvejante de roupas. Parabéns, Edinalda. Vamos então ao sorteio da pizza. É uma pizza grande, mais uma pizza pequena doce da Pizzaria Belegante. Quem será que vai faturar? 47-98488, final 89. Jucimara Werner, da margem esquerda. Alô, Jucimara, parabéns. Você que não ganhou, não fique triste, porque amanhã tem muito mais. A você que esteve com a gente, muito obrigado pela sua audiência, pela sua preferência. 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Valeu, gente, boa, grande abraço. Na sequência vem aí o Show de Bandas e o Robson Krause. Até amanhã, fui.

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0: Alô, alô, alô, meu povo querido, boa tarde, boa tarde, boa tarde. Quinta-feira, 23 de julho. Show de banda está no ar, hein?
1: Quinta.
0: Hoje é quinta. É, quase, garoto, quase, quase. Uma ótima tarde pra você de quinta-feira, 23 de julho. Nosso show de bandas vai até as 18 horas, até as 6 da tarde, trazendo muita música boa no ritmo do bailão pra você que tá ligado com a gente, hein? Uma ótima tarde, WhatsApp liberado 988380192 pra você participar. Robson Krause na comunicação de mais um show de bandas. 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Muito bem, muito bem, muito bom. WhatsApp então para você participar mais uma vez é o 988380192. Você participa com a gente, tá bom? Meu amigo Moa já tá ligado no programa. Ele disse que domingão ele vai estar lá na festa dos caminhoneiros. Ele tem uma esperança. Ele disse que ele tá com uma ótima esperança. Ele baixou um certo aplicativo aí e tal, onde as pessoas dão match pra lá, match pra cá. Match, tá? Match é as pessoas se curtem. É, não, pelo amor de Deus, tá?
2: Hã? Ah, meu Deus.
0: Não confunda alhos com bugalhos. Pelo amor. Calma. Calma que é 4:05 da tarde. E o meu amigo Moa reencontrou, parece, nesse aplicativo, a primeira namorada lá. A primeira namorada do Gaspar Grande, quando ele tinha a Monaretazinha, que inclusive ele resgatou a Monareta, hoje ele tem lá no seu acervo. Ele levava ela para juntos colherem goiabas pelo Gaspar Grande afora, juntos tomarem banho no Ribeirão, Gaspar Grande. O resto deixa para a imaginação de vocês. Eles se perderam, se o casal, mas parece que domingo vão se reencontrar na festa dos caminhoneiros. Ah, eu vou oferecer essa para ele começar a beijar. A primeira namorada, Corpião.
2: Quem nunca teve a primeira?
0: Show de fã. Se não perdeu o parceiro hoje, garantido até 2097. Boa tarde.

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1: E aí o Moelho está esperançoso para domingo, né? Se não rolar, vai ser igual um tiro de 12 no seu coração. Está esperançoso para domingo, o reencontro.

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2: E aí é o seguinte, pra fechar essa sessão do meu amigo Moa, né? Nesse fim de semana, o super encontro Moa com a sua primeira namorada. Caso fique só na amizade, vai ficar como sempre o melhor amigo seu, né, Moa? É isso aí. Ponto final, né?

0: Perla Negra, aqui no nosso show de bandas de quinta-feira com o melhor amigo seu. Bloco dedicado ao meu amigo Moacir Rogério de Amorim. O Moa, que neste domingo estará pela festa do caminhoneiro.
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0: Agora 4:16.

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4: Muito bem, agora 4h24, de volta ao nosso show de bandas, nesta super quinta-feira, trazendo pra você muita música boa do bailão. Vamos ver o pessoal do Zap. Alô, Jacó, o popular salgadinho, né? Tá ligado com a gente, meu querido? Montanari, daqui a pouco eu disparo, tá? Daqui a pouco eu disparo um Montanari aqui no programa. Alô, Joelma! Fala, Joelma, boa tarde.
5: Boa tarde, meu querido Robson, tudo bem?
4: Tudo.
5: Aqui é a Joelma do Alto Baú, acabamos de chegar do serviço.
4: Coisa boa.
5: Agora dá uma ajeitadinha na casa, marido dando uma ajeitadinha lá fora.
4: Ó, oh, aí?
5: Estamos aí, firme e forte na luta. Toca aí uma bem baileira mesmo aí.
4: Tá no lugar certo.
5: Pra nós dar uma bailada pra distrair um pouquinho.
4: Pode deixar pra mim.
5: E uma ótima quinta-feira com cheirinho de sexta. Uhul!
4: Aí sim, né?
5: É nóis, meu querido. E manda um beijão pro meu querido esposo Adriano, que eu amo muito. Uhul!
4: Aí sim, né? Um abraço, casal. Pessoal lá do Alto Baú, um forte abraço pra vocês, tá? Bem baileira, tá? Toma aqui, ó, Clayton Borges e uma só lajota.

0: Caio Som, sucesso do Grupo Momento, pra você ligado aqui no show de bandas, é o Mercosul Baila Baila, baita popurrinho, um dos grandes sucessos do bailão. Intervalo, já volto.
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0: Muito bem, 20, 20, 20, 20, faltando para 5 da tarde. Vamos que vamos, né? Trazendo as melhores do bailão para você que tá ligado com a gente. Um grande abraço, obrigado pela sua audiência. Atenção, extra, extra, extra, extra, extra. Você lembra da época do jornal? Vinha o rapazinho dizer assim com o jornal. Olha a notícia extra, extra, extra, extra, extra. É, então, tem uma notícia boa pra vocês, viu? Uma notícia boa. Pra quem acompanha o Contatos com a Cidade, amanhã ele está de volta. Acabei de receber aqui no meu ponto eletrônico, inclusive o diretor veio aqui. Só pode falar que amanhã foi contratado. Ele já ajeitou o seu cabelo, sua cabeleira. O seu bigode também está tudo ok. Léo Miglioli amanhã de volta no Contatos com a Cidade. É, no sexto, meu povo. Amanhã, então, Contatos com a Cidade no retorno de Léo Miglioli, tá bom? Acabei de receber este informativo aqui no show de bandas. Coisa boa, né? Edinalda, boa tarde, Edinalda, tudo certo? Ela pediu pra mim, Calmon, por você. Calmon, por você. Daqui a pouco vou tocar. Disparar o sucesso do Calmon aqui no programa. Maria Aparecida, boa tarde. Pessoal de Brusque, né? Um abraço, boa tarde. Obrigado pela audiência. Pedindo terceira dimensão 99 alguma coisa. Aparecendo para todos os ouvintes, para os amigos e amigas. Obrigado, viu, Maria? Abraço, boa tarde. Obrigado pela audiência, pessoal lá de Brusque. Ô, Marli, boa tarde.
1: Boa tarde, Robson. Tudo certo?
0: Uhum.
1: Robson, toca ali pra mim, barquinha de ouro. Ofereço aqui pro Arthur, pra ver se me dá um barquinho de ouro pra mim.
0: Quem sabe, né?
1: Abração.
0: Outro! Vai que rola, né, Marli? Né? Tem que dar esse toquezinho na rádio, ver se eles se espertam, né?
2: Cadê a meia do pé?
0: É isso aí. Ai, abraço Marli, abraço Arthur. Pessoal ligado com a gente no Gaspar Mirim. Dona Dorli, um abraço. Ela disse que gostou do pupurri do Grupo Momento, né? Bom, né? Muito legal, né? Fala Saci. O pessoal lá do posto de gasolina tá ligado com a gente pedindo música pra esposa Lucimara, pra filha Bárbara e também o Vinícius. E a neta Gabriela e também Rafael. E também pro Andy, o popular Xuxa. Gurizado do posto, um abraço, boa tarde, tá? Vamos de música então? Os atuais, por agora.

0: terceira dimensão. 99 alguma coisa. Pra você ligado no show de bandas desta quinta.
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0: Agora 4:53.

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4: Olha, faltando um minuto para 5 da tarde. Show de banda segue aqui na Sentinela FM nessa tarde bacana de quinta-feira, né? 23 de julho. Vamos que vamos. Alô pra Cleni, pessoal ligado com a gente no Sertão Verde, um abraço. Daqui a pouco vou tocar o Terceira Dimensão, Rosto Lindo, tá bom, Cleni? Daqui a pouco eu já disparo também esse som por aqui. Um abraço, Cleni, pessoal do Sertão Verde. É, ligados com a gente, né? Meu amigo, seu Nilson, lá do Braço do Baú. Mais uma casinha de boneca pronta. Eu vou narrando pra vocês aqui o vídeo que ele mandou, ó. Quer ver? Olha aqui, ó.
5: Boa tarde, Robson.
4: Boa tarde.
5: Mais um apartamento pronto aqui, ó.
4: Aí, ó.
5: É um pouco diferente. Esse é um casalzinho, menino e menino.
4: Olha aí, ó.
5: Aí essa aqui é atrás, vamos pra frente aqui, ó.
4: Ah, passando tem uma janelinha.
5: Como é que ficou isso aí?
4: Bem acabada.
5: Tá fechado, vamos fechar.
4: Isso, vai de frente, alguém. Tem a frente, tem outra janelinha. Tem a varandinha. Olha só. É cor lilás com branco.
5: Boa tarde.
4: Boa tarde. Show de bola, cara. Parabéns pelo lindo trabalho, viu, seu Nilson? Um abraço, pessoal, lá do Braço do Baú, né? Ligados com a gente. Uma boa tarde, tá bom? Forte abraço. Coisa boa, né, gente?

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0: 5:11.

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5: Vamos lá, a sequência do nosso show de bandas de quinta-feira, 23 de julho. Para você que tá ligado com a gente, trazendo muita música boa do bailão. As ondas da 97.9, a sua Sentinela FM, né? Ótimo fim de tarde para todos vocês, né? Acompanhando o nosso bailão, né? Acompanhando o nosso bailão. Ei, coisa boa. Ei, meu amigo Moa. Meu amigo Moa está fazendo brique agora. Ele está vendo as linguiças. Vai na maleva, o meu amigo. Vai na maleva lá, que aí, ali é top, viu? Meu amigo Moa da Gasparzinho, né? É gente boa demais, meu amigo Moa. Tô devendo uma visita pra ele, né? Tô devendo uma visita pro meu amigo Moa. Pra gente fofocar um pouco. É mais ou menos assim. É mais ou menos assim, viu, produção? Moa, grande abraço, meu querido. Eu sou a Alina Gasparzinho, distribuidora de materiais elétricos. Sempre ligados com a gente, né? Vamos fazer o seguinte, vamos de Momento da Música Gaúcha agora.
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5: Garotos de Ouro, Não Chora, China Véia.

0: Olha só, né? Terceira dimensão, recordamos o rosto lindo para você ligado aqui no nosso show de bandas desta quinta-feira.
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0: 5:32.

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0: Olha aqui, ó, 5h39. O show de bandas continua aqui na Sentinela FM, trazendo as melhores do bailão pra você ligado nas ondas da nossa Sentinela FM, né? Fala, meu amigo, é o Valmor, né? Boa tarde.
1: Ô, Robson, boa tarde. Tudo beleza? Agora deu tudo certo aqui.
0: Que bom.
1: Manda um alô pra nós aqui, bairro Santa Terezinha, Valmor. E tu bota pra nós a toalha branca.
0: Boa.
1: Tá bom?
0: Beleza.
1: Na escuta aqui. Valeu.
0: Um abraço, meu querido, pessoal de Santa Terezinha, Valmor. Um abraço especial, hein? A Juliana Mara Martins, pessoal do Santa Terezinha também ligados, né? Pessoal lá na embalagem, na JM embalagem, é isso? Abraço, meus queridos. Pessoal ligado com a gente no Santa Terezinha. Meu amigo Edemir, ligado com a gente no Posto Grande, sempre ligado ele com a esposa Leti. Casal Nota 10, aquele abraço especial pra vocês. Abraço mais que... Hoje é quinta-feira, né? Quase sextou, né, meu amigo Edemir? Um abraço especial ao casal querido demais. Momento do modão chegando agora.
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0: Esse som é muito bacana, né? Brilha Som e Asa Quebrada, pra você ligado aqui no nosso show de bandas de quinta-feira.
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0: Faltando 10 minutos para 6 da tarde.

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4: Show de banda chegando ao seu final, grande abraço, obrigado pela sua audiência nessa super tarde. Claro, amanhã estaremos de volta a partir das 16h, 16h, na música do bailão do show de bandas. Grande abraço, excelente noite, fique com Deus e até amanhã.

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3: Louvado seja o nosso Senhor Jesus Cristo, para sempre seja louvado. Prezados irmãos e irmãs, em Cristo Jesus, paz e bem. Iluminados pelo Espírito Santo, unimos a você em oração, pela graça de Deus. Iniciemos em nome do Pai, do Filho, do Espírito Santo. Amém. Neste momento, coloquemos nas mãos de Nossa Senhora os nossos pedidos, chegando ao coração de Jesus. Rezemos pelos enfermos, pelas famílias, rezemos pelas crianças e os jovens e pelas vocações sacerdotais e religiosas. Oremos. O anjo do Senhor anunciou a Maria e ela concebeu do Espírito Santo. Eis aqui a serva do Senhor, faça-se em mim segundo a vossa palavra. E o Verbo divino se fez carne e habitou entre nós. Ave Maria, cheia de graça, o Senhor é convosco. Bendita sois vós entre as mulheres e bendito é o fruto vosso ventre, Jesus. Santa Maria, Mãe de Deus, rogai por nós, pecadores, agora e na hora de nossa morte. Amém. Ó Maria, concebida sem pecado, rogai por nós que recorremos a vós. Nossa Senhora das Graças, rogai por nós. Oremos, infundi, Senhor, nós os pedimos a vossa graça em nossas almas, para que nós, que pela anunciação do anjo, chegamos ao conhecimento da encarnação de Jesus Cristo, vosso Filho, pela sua paixão e morte de cruz, cheguemos à glória da ressurreição. Pelo mesmo Cristo, Senhor nosso. Amém. Glória ao Pai, ao Filho e ao Espírito Santo, como era no princípio, agora e sempre. Amém. Jesus, manso e humilde de coração, fazei o nosso coração semelhante ao vosso e ensinai-nos a viver a misericórdia e a reparação. E a Nossa Senhora é a mãe vitoriosa que nunca nos desampara. Vemos assim que ao longo dos tempos e em todos os lugares do mundo, os fiéis encontraram na Santíssima Virgem sua vitoriosa protetora. Por bondosa disposição de Deus, que a destinou como mãe advogada nossa, Maria acompanha a existência diária de cada um de nós, com suas alegrias e tristezas, de toda ordem, sempre disposta a nos amparar. Ela está presente de modo especial na luta que travamos contra nossos defeitos para adquirir maiores virtudes. Nossa Senhora intercede por nós no alto do céu, com uma misericórdia que nunca se esgota, nem mesmo quando a retribuímos com nossas ingratidões. Ela é auxílio dos justos e dos pecadores. É Nossa Senhora de todas as solicitudes, de todas as compaixões, de todos os instantes em que o ser humano precisa de algo e ela recorre. Ela é a vencedora pelo poder que Deus lhe concedeu de vencer e triunfar em todas as batalhas contra o maligno. É a vencedora em nós e por nós e em todas as nossas lutas e dificuldades espirituais e terrenas. Ela é Nossa Senhora das vitórias, de todas as vitórias, grandes e pequenas, em nosso peregrinar por este vale de lágrimas. Ela é a certeza da nossa salvação. Nossa Senhora das Vitórias, rogai por nós. E assim, firmados neste amor de Jesus e Maria e da presença do Espírito Santo, vamos ouvir a palavra de Deus. O Santo Evangelho de Jesus Cristo, segundo Mateus, capítulo 13, versículo 10 a 17. Glória a vós, Senhor. Os discípulos aproximaram-se e perguntaram a Jesus: por que usas parábolas para falar com eles? Jesus respondeu: porque a vocês foi dado conhecer os mistérios do reino do céu, mas a eles não, pois a quem tem será dado ainda mais, será dado em abundância, mas daquele que não tem será tirado até o pouco que tem. É por isso que eu uso parábolas para falar com eles. Assim eles olham e não veem, ouvem e não escutam, e nem compreendem. Desse modo se cumpre para eles a profecia de Isaías: é certo que vocês ouvirão, porque nada compreenderão. É certo que vocês enxergarão, porém nada verão, porque o coração desse povo se tornou insensível. Eles são duros de ouvido e fecharam os olhos para não ver com os olhos e não ouvir com os ouvidos, não compreender com o coração e não se converter. Assim eles não podem ser curados. Vocês, porém, são felizes porque seus olhos veem e seus ouvidos ouvem. Eu garanto a vocês, porque muitos profetas e justos desejaram ver o que vocês estão vendo e não puderam ver. Desejaram ouvir o que vocês estão ouvindo e não puderam ouvir. Palavra hoje da salvação. Glória a vós, Senhor. Diz o Evangelho que Jesus fala ao nosso coração. E aproximaram-se e disseram a Jesus: porque tu falas ao povo em parábolas? São longos, tanto complicados, ou comentários sobre essa passagem. Talvez o mais importante seja isto: para perceber e acolher a mensagem de Jesus, precisamos da graça, da ação do Espírito Santo de Deus em nós. Mas também é preciso que nos deixemos iluminar e conquistar, porque o Senhor não usa violência sobre nós. Acreditamos em Jesus. Por isso, precisamos agradecer sempre o favor de Deus. Amém. Louvado seja o nosso Senhor Jesus Cristo, para sempre seja louvado.

pedimos à Sagrada Família a graça de sempre colaborar com a nossa vida, testemunho, para que todas as famílias descubram os caminhos do amor, da compreensão, do diálogo sincero e da paz. Jesus, Maria e José, rogai a Deus por todas as famílias. Amém. E que o Senhor te abençoe e te guarde. Que Ele mostre a sua face e compadeça de ti. Que Ele volva o seu olhar para ti e te dê a sua paz. Que o Espírito Santo te ilumine. O anjo da guarda te proteja. Em nome do Pai, do Filho, do Espírito Santo. Amém. Salve Maria Imaculada, para sempre

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1: Maria, minha mãe, Maria.
0: Bom final de tarde a todos.
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5: 18 horas, 11 minutos.

Legal, moçada, 18 horas com mais 11 minutos. Estou chegando no seu rádio nesta noite de quinta-feira para levar as informações do esporte para vocês. Para você, meu muito boa noite, obrigado pela companhia. Você ligado aqui na 97.9 FM. 70 anos fazendo parte da sua história. E a pioneira aqui no município de Gaspar. Boa tarde para você, ou boa noite para você que está no seu local de trabalho. Um bom trabalho para você. Obrigado pela companhia. Para você do volante, obrigado pela carona que nos dá. Vamos devagarito, hein? Para vocês aí dos bares da cidade, as lanchonetes, restaurantes. O pessoal do posto de gasolina, os guardas noturnos, pessoal das facções, pessoal das malharias, muito obrigado, viu, pela companhia.

18h13, 18h13. 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

18h17, 18h17. Vamos trazendo já algumas manchetes que movimentou o mundo esportivo nesta quinta-feira, 23 de julho. Rio de Janeiro, Botafogo recusa a proposta do Palmeiras pelo jogador Danilo. São Paulo, a SAF de Roberto Carlos e Ronaldo prevê aporte de 450 milhões de reais.

Copa Sul-Americana, ontem dois brasileiros em campo e dois empates. Aqui no município de Gaspar, já informações do Clube Atlético Tupi e também da 11ª rodada do campeonato de bote aqui do nosso município.

0: 18h22, Pangé falando em Copa Sul-Americana. Ontem tivemos dois brasileiros em campo. É, dois empates. Para trazer mais detalhes do torneio sul-americano, já chegou ele por aqui, ó. O palmeirense rindo à toa, olhando só pelo retrovisor. É, Davi Santos, boa noite, Davi Santos. Você fica rindo aí do pessoal que tá na cola do Palmeiras, né, pai? Do Campeonato Brasileiro, né?
1: Noite. Miguel, é o seguinte, cara, tá difícil parar o Palmeiras, hein? Na apresentação de gala ali em Coritiba ontem.
0: E vai que vai, né?
1: É, e vai que vai, porque recebeu, né? É, foi jogar contra um time bem difícil de jogar, que é o Coritiba, na cidade de Coritiba, e o Palmeiras se deu bem mais uma vez aí, e está sendo perseguido aí ponto a ponto pelo Flamengo, né?
0: Pois é, deixando a Série A de lado, depois a gente fala um pouco mais da Série A. A Copa Sul-Americana, ontem tivemos dois brasileiros em campo, eu inclusive, o Davi Santos, eu vi aí um primeiro tempo um primeiro tempo de Independiente Medellín da Colômbia e Vasco da Gama. Olha, eu confesso pra você, pra você que tá ouvindo a gente também, eu nunca vi tanta ruindade
1: por metro quadrado.
0: Não, rapaz, sobrava espaço, eu nunca vi tanta ruindade num time só, viu? Ainda conseguiu buscar o empate. Agora, uma coisa é uma realidade, né? Vou me perdoar aí o pessoal, torcedor do Vasco da Gama, são fã do Pedrinho, né? Aí não dá, né? Vai ter que arrumar aquele time ali, vai ter que ajeitar isso ali, ó. O novo treinador ali, o Pedro Emanuel, o português, eu acho que não tem muito o que fazer, o que mexer no time ou mudar o esquema tático. Para o restante da temporada, ou seja, vai brigar, claro, para não cair para a Série B mais um ano. Essa que é a grande tônica da situação hoje do Vasco da Gama.
1: Miguel, para falar do Vasco da Gama, né? Eu estou aqui observando aqui a escalação, né, do jogo de ontem, que estava vendo aqui as estatísticas. O Vasco tem até um time interessante, né? O Vasco tem alguns jogadores aí que seriam titulares em outros times, como por exemplo o Cuiabano, o Thiago Mendes, né? O próprio Brenner, também o colombiano aqui, o Gomes, né? O Rendestroça, que é jogador da base do Palmeiras aí, o Palmeiras andou emprestando, vendendo, né? E surgiu como uma grande promessa, né? O próprio Spinelli, jogador que fez o gol do empate do Vasco no final do jogo, né? Então, o técnico tá chegando agora, né? E a gente acredita que as coisas no Vasco da Gama vão se acertar, né? Porém, a gente esbarra também na situação do Vasco de não conseguir vitórias, né? De não conseguir lograr êxito em campo, né? Se o time, teoricamente, não é um time tão desesperador, né? Mas quando se junta para jogar, aí o problema, né? É falta de conjunto, falta de entrosamento e, como você bem mencionou, um futebol patético, né? Apresentado aí pelo Vasco da Gama.
0: Pois é, os playoffs, né, da Sul-Americana. Jogo de volta acontece na próxima semana. Quem vencer avança aí às oitavas de final do torneio sul-americano. Tivemos também ontem, não deixa de ser um resultado ruim para o Vasco da Gama, jogou lá na Colômbia, né? Diante do Medellín, do Independiente Medellín, com os portões fechados, não teve um torcedor no estádio Anastasio Girardot, né? Devido à punição do ano passado, ou esse ano inclusive, né? Pela Libertadores, o jogo envolvendo o Flamengo, Independiente Medellín da Colômbia, né? Por esse motivo ontem esse jogo esteve o portão fechado, somente o pessoal da imprensa entrou no estádio para trabalhar, comissão técnica e também, claro, os jogadores. 2-2, resultado, não deixa um resultado ruim, mas enfim. Jogo de volta na próxima quarta-feira, 19h, em São Januário. Tivemos ontem também
1: o Lanús, né? A equipe do Lanús aí venceu o Cienciano pelo placar de 2-0, né?
0: Tivemos também, envolvendo brasileiros, o Bragantino foi até Lima, capital peruana, enfrentar o Sporting Cristal, e lá houve empate sem gols. Também vão decidir o jogo de volta na próxima quarta-feira no estádio Cícero de Souza Marques, 21:30. Tá, está aí aberta essa vaga aí. Hoje vamos ter outro brasileiro em campo, o Grêmio Porto Alegrense vai até a Bolívia, no estádio Hernando Salles.
1: Agora aqui é difícil, hein? O time do Bolívar, ele sempre apresenta um bom futebol contra times brasileiros, especialmente por conta da questão fisiológica, né? Que envolve aí a altitude.
0: Lá tem uma altitude bastante alta e para os brasileiros que estão retornando aí após a parada para a Copa do Mundo, vão sentir um pouco hoje o time do Grêmio lá na Bolívia, que vai enfrentar o Bolívar. Como você mencionou, tivemos ontem também o Lanús venceu 2-0 o Cienciano, quer dizer, 2-0, o jogo de volta acontece na próxima semana. Vamos conhecer as equipes que vão avançar aí às oitavas de final da Copa Sul-Americana. Temos ainda Grêmio, Vasco e Bragantino e também Santos, né? No playoff, o Santos venceu na última terça-feira 4-1 o Universidade Central lá da Venezuela e também tá praticamente com a vaga garantida aí as oitavas de final da Copa Sul-Americana. Pois é, e a novela envolvendo o Botafogo, rapaz, que recusa a proposta do Palmeiras por Danilo, hein? Rapaz, o Botafogo recusou a proposta feita pelo Palmeiras para contratar o volante Danilo. A oferta do clube paulista era de 28 milhões de euros, aproximadamente 160 milhões na cotação atual, entre valor fixo e em variáveis em pagamentos parcelados ao longo de 3 anos. Aí vender fiado também, né? Uma longa reunião na manhã desta quinta-feira entre o empresário do jogador e o clube carioca decretou a permanência de Danilo, ao menos neste momento. Segundo a empresa carioca, apurou que pessoas envolvidas na negociação afirmaram que o Palmeiras topava uma contraproposta de 30 milhões de euros, o que foi sinalizado pelo Botafogo. A intenção da diretoria alvinegra segue sendo vender o jogador por um valor entre 35 milhões a 40 milhões de euros, aproximadamente 205 milhões e 232 milhões na cotação atual, e de preferência ao mercado europeu. Pois é, o Botafogo recusou um dinheirinho legal pelo meio-campista Danilo, hein, rapaz? O Botafogo tá com os cofres esbordando, digamos assim. Ou não, né?
1: Tá podendo, né?
0: Tá podendo recusar a proposta dessa envergadura, digamos assim. Grande jogador Danilo, promete muito, né? Foi para a Copa do Mundo, apareceu a nível mundial, valorizou, queira ou não queira, valoriza o jogador, uma participação numa Copa do Mundo, e é o caso do Danilo. E o Botafogo recusou a proposta e agora só vai negociar o jogador se vier em torno de 205 a 232 milhões de reais na cotação atual.
1: E aí por esse valor traz um pouco mais barato, traz o Almada, né? Então, assim, é um jogador de meio campo, é um volante marcador, né? Chega na frente pra fazer gol, jogador moderno, saiu da base do Palmeiras, porém, por esse valor tá exorbitante, né? E aí o Zenit, né? Da Rússia também entrou, aí com o interesse para formalizar uma oferta para o atleta, porém, aí parece que para o Zenit é o Danilo que não quer ir.
0: Era verdade, se envolve, se fala bastante em números, né? Negociação, do Danilo, no caso ali, só que é um tipo de coisa, né? Meio que vender meio que no mastigado, um fiado, coisa assim, em pagar em 3 anos, tu fez um fiado, hoje tu recebe mais, não é reserva. só pra vocês terem uma ideia, Romário, olha só, tá recebendo hoje, claro, valores, né? Bem baixo, digamos assim. Tá recebendo Fluminense, do Vasco da Gama, do Flamengo. Quer dizer, já se aposentou já faz uns 10 anos, né? Pra mais. E aí tá recebendo.
1: Continua recebendo, né?
0: Continua recebendo aquela dívida trabalhista, né? Então, é o tipo de coisa. Vender o jogador, recebe no ato. Se fazer um fiado, rapaz. Pois é, e o atacante do Cruzeiro, hein? Gabriel Peck se pronunciou após lesão grave na perna esquerda. Agora,
1: Coisa feia aquilo ali, hein?
0: O que fizeram com o Gabriel Peck é um... Isso é coisa de assassino, né? Isso é uma coisa, é uma covardia, né? O atacante Gabriel Peck se pronunciou pela primeira vez a respeito da grave lesão sofrida no último rodado do Campeonato Brasileiro ontem na capital gaúcha. O jogador agradeceu pela estreia com a camisa do Cruzeiro diante do Internacional e comentou sobre a fratura. Glória a Deus por tudo, muito feliz de estar, de estrear com a vitória por esse clube gigantesco. Agora é focar na recuperação e já já estarei de volta. Obrigado por todas as mensagens de carinho, me sinto muito feliz e amado por todos. E, rapaz, eu tenho as imagens aqui, Davi. É de arrepiar, hein?
1: Olha, é de arrepiar, mandou mal demais aí o Vitor Gabriel, jogador que é meio que base ali do Sport Recife, foi contratado pelo Internacional, mandou mal mesmo, hein? Não se faz isso com um jogador de futebol, com um atleta de profissão, né? Sem motivo nenhum.
0: Gabriel Peck sofreu uma fratura na tíbia, na perna esquerda, já passei por isso, hein? Durante a partida contra o Internacional, isso ontem na capital gaúcha, ele foi submetido a exames para maior detalhamento da lesão. O jogador passará por tratamento cirúrgico que será realizado nos próximos dias. O atacante recebeu uma entrada forte de Vitor Gabriel e expulso por causa do lance. O lance foi aos 13 minutos do segundo tempo. Gabriel Peck e Vitor Gabriel disputavam a bola, mas o zagueiro do Inter acabou acertando forte a canela do jogador cruzeirense. O atacante ficou caído no gramado e teve um sangramento na perna. Foi atendido e substituído por Bruno Rodrigues. Gabriel Peck também não responsabilizou ninguém pela fratura aí. Aí tu vê as fotos aqui, rapaz. É. E agora, recém voltou ao futebol brasileiro, né, Davi Santos, Gabriel Peck. É cria do Vasco da Gama, foi para o futebol do exterior.
1: Bom jogador, Gabriel Peck.
0: É.
1: Infelizmente, isso daí é algo que a gente não pode normalizar isso. Não, é normal no futebol, não. Esse tipo de coisa aí, de situação, isso passa de agressão, né, Miguel?
0: É, o atacante sofreu uma fratura na tíbia da perna esquerda. O zagueiro do Inter, Vitor Gabriel, se manifestou nesta quinta-feira sobre o lance com Gabriel Peck. É claro, vai ficar marcado para o jogador que fez, deu essa entrada, posso falar, violenta, né? Num colega de profissão. E para o Gabriel Peck não vai ser diferente. Quer dizer, é aquele jogador que vai ficar fora de vários jogos até se recuperar dessa fratura aí na tíbia, que é um pouco mais demorado, digamos assim, para novamente voltar ao futebol.
1: E às vezes nem volta mais, né? Quantos jogadores aí sofreram lesões? E se recuperaram, né? Foram liberados para jogar novamente, mas nunca mais foram como antes.
0: Pois é, falando em clube, quem tá investindo na Inter de Limeira sabe quem é, Davi Santos? Pois
1: opa.
0: Os próprios, né? Roberto Carlos e Ronaldo para levar o clube paulista à Série A.
1: Só menino que não tem a Nicla, né?
0: É verdade. Depois de Roberto Carlos confirmar que fará parte do grupo de investidores da SAF do Inter de Limeira de São Paulo, ao lado de Ronaldo Fenômeno. Segundo a imprensa paulista, apurou detalhes do projeto elaborado para transformar o clube do Paulista nos próximos anos.

0: 8 anos chegar a 450 milhões de reais. Agora até interessante, né? Não tem São Ronaldo, não tem São Roberto Carlos, tem gente da Arábia Saudita também investindo aí nesse grupo, na verdade a SAF, né? Da Arábia Saudita e de outros países investindo no Inter na de Limeira de São Paulo, mas quem encabeçou esse projeto, o Roberto Carlos e também o Ronaldo Fenômeno. Engraçado que os dois ou os demais, por que Inter de Limeira, né? Poderia ter sido um time da capital gaúcha, capital catarinense, capital mineira e assim por diante. Uma ligação que ambos saíram, tanto o Ronaldo Fenômeno quanto o Roberto Carlos, tiveram passagem pelo Inter de Limeira lá no começo de suas carreiras.
1: E aí fica a questão, claro, né, financeira, porque eles estão visando que a estruturação do time, né, eles já sabem que é um time bom de investir, né? É uma cidade também que provavelmente dê esse retorno, né? Para esse investimento, né? Que poderá ser feito, né? Mas também tem a questão da gratidão do jogador, né? Que passou por lá, que deixou um elo, né? E esse elo ainda continua. Eu lembro muito bem quando o Roberto Carlos saiu lá do União São João de Araras, né? O cara era... já se percebia que ele seria um jogador magnífico, né? Assim também como o Ronaldo, quando começou a ter uma notoriedade ali no Cruzeiro, né? Aí dá para perceber que esses caras, eles iriam chegar realmente onde chegaram, né?
0: 18:38, eu vou um rápido intervalo comercial, já venho com mais informações de esporte para vocês aqui na 97.9 FM, até já.
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0: Legal, gente, 18 horas com mais 43 minutos. Já estou de volta para falar do campeonato de bote aqui do município de Gaspar, hein? Olha só, ontem aconteceu a 11ª rodada. Vamos aqui, o Dili perdeu para a Associação Atlética Banco do Brasil pelo placar de 2-1. O Vitinho venceu o Cruzeiro Sansão também 2-1. O Agenor perdeu 2-1 para o Belchor Calinho. O Marola venceu 2-1 União. Rony Gaspar Grande perdeu para amigos do Adi Luciano 2-1. Rony Bela Vista venceu 2-1 o Clube Belchor, o Clube de Bote a Belchor. Tamandaré venceu 2-1 o Bado aos amigos do bairro 7 de setembro. Vou aproveitar para trazer a classificação geral. Na chave A, o Cruzeiro lidera com 19 pontos. Seguida, a Associação Atlética Banco do Brasil, com também 19. Em terceiro, União com 18. Em quarto, o Belchor Calinho com 17. Vitinho também tem 17 em quinto. Em sexto, Marola com também 17. Em sétimo, Agenor com 14. Agenor também tá fraco ali, né? Mais fraco tá o Dili também com 11, né? Na chave A. Na chave B, Rony Bela Vista com 20 pontos. Rony Gaspar Grande, 18. Amigos do Adi Luciano tem 15. O Tamandaré tem 14 em quarto. Em quinto, o Clube de Bote, a Belchor com 11. Juntamente com o Bar dos Amigos do 7, em sexto colocado, com também 11 pontos. E o Amigos do Jone pode abandonar, né? Com 10 pontos aí na chave B. É os números após aí a 11ª rodada do campeonato de bote aqui do município de Gaspar. Meu amigo Charles Benvenuti, passando pra gente aqui as informações. Muito obrigado, viu? 18h45. Pois é, e a Série A ontem, o São Paulo Davi Santos, rapaz, perdeu para a equipe do Atlético Paranaense, quem diria, hein?
1: Cara, eu tô meio suspeito de falar do São Paulo, porque eu sou torcedor do Palmeiras, né? Mas aqui a gente tem que ir com profissionalismo, né? O clubismo tem que ser deixado de lado, mas quando, Miguel, eu vi o São Paulo fazendo o primeiro gol, eu disse, o Atlético Paranaense vai virar esse jogo, o São Paulo não vai conseguir vencer. O Atlético Paranaense tem um time melhor, tem um ataque melhor, né? Sabe se defender melhor, sabe atacar melhor que o São Paulo, e o São Paulo tá numa draga, e a torcida do São Paulo ontem não poupou críticas, né? Ao Arboleda aí, e também a alguns jogadores de São Paulo, e o Barolo, né? Que é um torcedor famoso do São Paulo, aí tá no Instagram, tá no YouTube, tem canal, ele falou que tá na hora do time do São Paulo parar de enganar o torcedor, tá? E dizer assim, o São Paulo está lutando para não ser rebaixado, essa é a mensagem do Barolo, né? Que é São Paulino, ele disse que não vê outra saída para o São Paulo nessa temporada, a não ser lutar exclusivamente contra o rebaixamento.
0: Quando chega a esse ponto, é complicado, porque aí o próprio torcedor já começa a imaginar aí uma queda, um rebaixamento, e agrega com o time, o São Paulo, apresenta dentro das quatro linhas, ou seja, foi o caso de ontem, né? Pois o retorno da Copa do Mundo, a pausa, recebeu o Atlético Paranaense, que não tem nada a ver com a história, acabou faturando 3 pontos em cima do São Paulo e colocando mais pressão ainda em busca de vitórias à equipe tricolor, principalmente pela cobrança, né? Que tem aí os seus torcedores aí no Campeonato Brasileiro. Na capital gaúcha, o Inter também não teve um bom visitante, né, o Davi Santos?
1: Não, né, o Cruzeiro aí, que é um time também bem treinado, né, tem bons jogadores, foi lá e conseguiu a vitória em cima do Internacional, com destaque aí negativo para essa situação aí que envolveu o Daniel Peck, né, o Gabriel Peck.
0: Na capital paranaense, o Palmeiras, né, que não tem nada a ver com o pessoal que corre ali atrás, tá correndo atrás do Palmeiras ali, fez o seu dever, buscou uma vitória em plena capital paranaense, venceu o Coritiba com uma facilidade, hein, Davi Santos?
1: Facilidade, né? Detalhe, 2 jogadores aí, né? Que são da seleção do Paraguai, que é o Maurício, fez 2 gols, e também o Sousa, né? Ele, um jogador que tá na sua plena forma física ali, recebeu a bola na entrada da área, e bateu, até o narrador falou que achou parecido com o gol do Haaland, né? contra a seleção brasileira.
0: Hoje tivemos também na Arena Condá em Chapecó, já era esperado também. A Chapecoense recebeu o Flamengo, né? Com toda tranquilidade e facilidade, o Flamengo goleou o Verdão do Oeste do Estado, afundando ainda mais, né? O Davi Santos, a Chapecoense na zona do rebaixamento. E eu acho que, na minha opinião, pelo que vem apresentando, a Chapecoense escapar do rebaixamento, rapaz.
1: Miguel, o Flamengo, né, tem um time com bem mais qualidade, né? Isso é chover no molhado falar isso, né? O Flamengo é um time que está aí lutando ainda para ser campeão brasileiro, não entregou ainda os pontos e foi lá em Chapecó e conseguiu vencer o jogo, né? Que até no início ali eu achei que a Chapecoense ia dar um trabalhinho, porque passou dos 20, não saiu o gol, o Pedro foi lá, né? E conseguiu o primeiro, e aí o Flamengo impôs mais o ritmo e conseguiu vencer a Chapecoense. Estava vendo aqui, era o ranking das 5 piores campanhas, Miguel, em pontos corridos. A Chapecoense aparece em primeiro lugar, né? Em 2021 ela só fez 15 pontos, né? E o América de Natal em 2007 fez 17 pontos, aí ganhou só 4 jogos naquele Campeonato Brasileiro ali de 2007. Depois vem o Sport, o Avaí e o Náutico, né? O Náutico fez 20 pontos em 2013, aí apenas com 5 vitórias.
0: Pois é, hoje então finaliza a Série A, que é a 19ª rodada, ou a última do primeiro turno, como queiram. 19:30, Itaquerão em São Paulo, tem Corinthians e Remo lá do Belém do Pará. O Remo também está vivendo uma situação aí bastante complicada aí na parte de baixo da Série A, juntamente aí com Vasco da Gama, Mirassol, Santos, Grêmio. E hoje vai o Itaquerão enfrentar aí a equipe do Corinthians. Vai fechar aí a 19ª rodada da Série A. Jogo que nada muda, né, Davi, na parte de cima da tabela, né?
1: Não, nada muda, porque o Corinthians também não está bem no Campeonato Brasileiro, mas o Corinthians vai com força total aí para tentar vencer a equipe do Remo, né? Vai com o André, Caio César, vai com o Zacarias lá, né? O Marroquino, o Breno Bidon e também o Yuri Alberto, né? E o Remo vai com Aleph Manga, Jajá, Iago Pikachu e Vitor na frente.
0: Palmeiras lidera com 44, segundo o Flamengo 37, Flamengo tem um jogo a menos. Em terceiro, Atlético Paranaense, quem diria, hein? Com 33, em quarto, Fluminense com 32, em quinto, Bragantino com 30 pontos na parte de baixo. Vasco da Gama, Mirassol, Remo e Chapecoense. Final de semana, próxima rodada da Série A, tem justamente Vasco da Gama e Mirassol. Sábado, 20:30, em São Januário. Pensa numa briga feia. Você já viu uma briga feia alguma vez, Davi Santos?
1: Não, ainda não vi.
0: Então você vai ver sábado à noite, em São Januário.
1: Jogo difícil, né? Porque o Mirassol tem um bom time aí. O Mirassol talvez esteja priorizando outra competição, né? Que no caso é a Libertadores, porém o Vasco da Gama aí vem com bastante dificuldade, né? Técnico novo. E para vencer o Mirassol aí vai ter que jogar muito.
0: Da Série A para a Série B. Olha, Ponte Preta não ganha de ninguém mesmo, né? Ontem perdeu para o Operário 2-1 no Germano Krieger aqui em Ponta Grossa.
1: Ficou duas vezes na frente do placar, mas não segurou.
0: E caiu para a vice-lanterna da Série A. Situação complicada, Ponte Preta e América por ali. O Ceará perdeu para o CRB 1-0. O Ceará também está na zona do rebaixamento.
1: O gol do Mikael, tá? Ele é o artilheiro do Campeonato Brasileiro da Série B. O São Paulo quase leva esse 13 jogador.
0: 13 gols.
1: E é um sério candidato aí para um time de maior expressão.
0: Goiás 1, Sport Recife também 1, Náutico 2, Londrina 1. Esse resultado para o Avaí é boa derrota do Londrina, hein? O Avaí pode sair do rebaixamento da próxima rodada. Daqui a pouco, 19:30, na Arena Sicredi, Atletique e São Bernardo. São Bernardo que liderou a Série B um bom tempo, né? Até a 13ª rodada. Hoje é nono colocado com 27 pontos.
1: Se ganhar, vai pro G6 novamente, né?
0: Também hoje, 20:30, capital Mato Grossense, o Cuiabá recebe o Atlético Goianiense. Também hoje, 21:30, na Arena Santa Cruz, São Paulo, Botafogo de São Paulo e Juventude. Então aí, o Jorge vai finalizar também, né? A 19ª rodada, a última do primeiro turno da Série B. E o Criciúma, né, rapaz? Disparou aí na liderança.
1: Disparou, né? Agora é manter, ele vem aqui com 5 vitórias seguidas aqui pelo gráfico que eu tô vendo aqui, né? E um time com 39 pontos, com um saldo de gol de 11 gols, né? Já tá com 4 pontos aí na frente da equipe do Operário. E o Juventude pode encostar, né? Se o Juventude ganhar hoje, vai para 35 pontos.
0: Vila Nova em terceiro com 34. Juventude que joga hoje tá com 32. A briga tá boa na parte de cima, Fortaleza e também o Novo Horizonte, que também liderou várias rodadas aí da Série B e hoje se encontra na sexta posição com 9 pontos do líder Criciúma. Havaí hoje é o primeiro da zona do rebaixamento com 20 pontos. Havaí também tem que arrumar a casa, ô Davi. Tá complicado, começando o segundo turno.
1: Tem que arrumar, porque de repente você começa a distanciar muito aí, né? Se bem que se você observar da 15ª colocação, que é o Botafogo, né? Tá todo mundo coladinho ali, eles vão ficar se revezando entre zona, né? E ali, mas o importante é sair logo, né? Dessa zona da confusão, como diria o professor Vanderlei Luxemburgo.
0: Davi Santos, a gente não tem mais tempo, você pode deixar os estúdios aqui, tá certo?
1: Tá bom, meu amigo, muito obrigado, boa noite.
0: Boa noite. Gente amiga, vem aí o Joaquim Gonçalves, já saiu do camarim todo produzido, ele apresenta o programa Brasil Caboclo. Eu volto a falar de esporte amanhã, do Jornal da 97.9 FM, até lá.
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2: Olá, gente amiga, nosso cordial boa noite de quinta-feira. Aquele abraço a todos que estão ligados, que estão conectados aqui com a 97.9 FM Rádio Sentinela. Nosso cordial boa noite. Já escureceu, né? A partir das 18 horas está escurecendo, porque ainda é inverno, né? Estamos ainda na estação inverno. 19 horas com mais um minutinho. Então, nosso cordial boa noite a você, aquele abraço desde já. Nossos agradecimentos, a gente sempre esquece, né? No final do programa, de agradecer a todos que participam durante a programação, que tem às vezes um pouquinho, né? Tem que ter um pouquinho de paciência para a gente rodar a música, porque às vezes demora. Aí, já tem várias mensagens chegando ali, ó. E todos eles, uma, duas músicas ali, vai longe, né? Então, um grande abraço a você, nossa cordial boa noite de quinta-feira, neste dia 23 de julho do ano de 2026, com muita alegria, sempre, né? Muita satisfação, por isso que a gente vem trabalhar com alegria aqui com o programa Sertanejo. Esse é o intuito, né? De estar aqui, porque a gente tem que transmitir para você sempre coisas boas e positivas, tá bom? Um abraço a todo mundo, então, desde já, nosso cordial boa noite de quinta-feira, nosso abraço aí à equipe da Rádio Sentinela de Esportes, Miguel Vilvoc e também o Davi Parmeirense, feliz da vida. O Palmeiras disparou na tabela aí, né? Ninguém mais para eles. É, daqui a pouquinho entra o meu time em campo, que é o Botafogo, vamos ver, né? É, mas tá bom, um abração então pro Davi, um abraço pro Miguel, que agora estão retornando para suas residências, mas também estão ligadinho no seu carro aí com o programa Sertanejo Brasil Caboclo. A gente sempre prepara um aqui, ó. Agora vai um aqui do Liu e Léo, que é muito bonita. Tem uma história bonita aqui, né? Homem até o fim. Quem já ouviu essa música? Liu e Léo. E já retorno para mandar aqueles alô, aqueles abraços a você que já está enviando, mandando suas mensagens aqui para a Rádio Sentinela e fazer o encaixe, né, da sua música para a gente ir rodando até às 21h. Então, um grande abraço a todo mundo, nosso cordial boa noite de quinta-feira. Liu e Léo, homem até o fim.

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1: Beleza, aquele abraço a você, 19 horas com mais 14 minutinhos, nosso cordial boa noite de quinta-feira. Aí veja, a gente vai ali procurar a música, não acha aqui, né? Algumas não tá aqui no pacote, né? De músicas caipira do Brasil Caboclo. Um abraço a você, nosso cordial boa noite, 19 horas mais 15 minutinhos para você que tá ligado aqui com a Rádio Sentinela, com a 97.9 FM. Aquele abraço, nosso cordial boa noite. Já tá preparado aqui, ó, Relógio Quebrado. A gente vai colocar com a dupla bem antiga aqui, ó, Nestor e Nestorzinho, porque quem pediu já é uma pessoa mais antiga, né? É isso, seu Gilmar Cipriani, aquele abraço. Todos nós já somos antigos, seu Gilmar. Aquele abração ligadinho com a gente na cidade de Indaial. Ele pediu, né? E vamos rodar com carinho o Relógio Quebrado do Nestor e Nestorzinho. Já na sequência, trio Parada Dura. Hoje vai cedinho, Marcos Vanzita. Aquele abraço. O Marcos Vanzita hoje tá meio nervoso, né? O Vasco dele ontem empatou. Não, brincadeira, né, Marcos? É, vai rindo, né? Vai rindo, daqui a pouco o teu vai jogar com Vitória. Botafogo não costuma ganhar desse time, não sei porquê. Eu acho que tem alguma coisa ruim que vem de lá, né? Que eles trazem, né? É algum saco de sal que joga ali atrás na trave, não é isso, Carlos Piava? Nosso Laura Carlos Laurentino, do bairro Santa Terezinha, o Piava, botafoguense. Tá lá vendo o jogo, daqui a pouco ele passa o resultado aí pra mim. Um abração especial aqui, o Valdinei. Ele pediu Mala Amarela. Vamos ver se vai ser agora. Vai ser no outro bloco, tá bom, Valdinei? Grande abraço. Tá lá, ó, preparando um jabá, né? É isso? Um jabazinho, né? Olha ali, ó. É, fogãozinho a lenha, não tem coisa melhor. Um grande abraço, tá bom, Valdinei? Também a dona Juliana, aquele abraço, acompanhando o Brasil Caboclo. O nosso cordial boa noite também vai pra casa do nosso grande amigo aqui, ó. Que beleza, minha gente! É isso, Emerson Severino, toca bonita do Abel e Caim. Vamos procurar ali umas bonitas, que tem várias, né? Grande abraço então pro nosso Emerson Severino. Arnaldo da Luz, aquele abraço, tá? Mandando um abração também pro pessoal da Laís Presentes, do Alemão, né? Pro Alemão, nosso flamenguista. Não tem jeito, o Alemão, teu Flamengo não ataca mais o Palmeiras. Palmeiras disparou, né? É, cavalinho do Palmeiras, como diz a turma, tá indo longe, né? Então, um grande abraço aí pro nosso amigo, tá ligadinho com a gente também, o Alemão da Laís Presença. Mandando um abraço também pro Garrincha, que tá sempre ligado aqui na programação da Rádio Sentinela do Vale. O nosso boa noite lá pro Laudir Schroeder, que oferece pro Giru, pro Carlos Maia e também pra Maria Goretti. A música ali tá meio complicado pra achar, mas vou achar, tá bom? Um grande abração ligadinho com a gente. Já veio também a mensagem aqui da Maria Goretti. Já vi a música dela ali, pois não vamos achar aqui. Essa tem, Pássaro Sem Ninho, do André Andrade, eu conheço. Essa tem, tá bom? Um abraço então pra dona Maria Goretti, lá do Stephanie, né? Que tá mandando um abraço especial também pro irmão Chiru. Ontem tava lá tomando um chimarrão, né, dona Maria Goretti? Aquele cafezão com um bolo de milho, não saiu, né? E também pro sobrinho, Laudir Schroeder. E pra toda a família, a gente sabe disso. Então, um grande abraço. Obrigado pela companhia. Dona Maria Goretti, sempre ligadinha aqui na programação da Rádio Sentinela. Um abraço aqui também especial aqui, ó, seu Carlos Maisen, que tá mandando um abraço pra todo mundo aí também, né, que manda pra ele também. Ô, seu Carlos, aquele abração. Doutor Caipira, o Caipira e o Doutor, né, do Goiânia e Paranense Bonita. Tá oferecendo aí pros amigos, a família Schroeder, Lindomar, sobrinho dele, Laudir, Goiânia e também a dona Maria Goretti. Então, um grande abraço também pro seu Carlos, ligadinho com a gente no Barracão, acompanhando o Brasil Caboclo. Toca pitoco pro meu sobrinho, Jaison da Ilhota, que está viajando pro Rio Grande do Sul. Já tá lá pertinho de Tubarão, é? Ó, então, boa viagem pra ele, né? Nosso amigo Carlos Laurentino. Grande abraço aí pro Jaison, fazendo aquela viagemzinha, né? Pro Rio Grande do Sul, tchê! Boa noite, seu Gilson! Gilson ligadinho com a gente também no bairro 7 de Setembro. Gilson e a Marise. E o filhão também, né? Grande abraço, tá ligadinho com a gente, ouvindo o Brasil Caboclo, ligado aqui na Rádio Sentinela. O nosso boa noite aqui também vai pro Claudomir, nosso guinho do Cabanas Bar, ligadinho com a gente, ligado aqui no Brasil Caboclo. É isso, guinho. Grande abraço, acompanhando também o programa Sertanejo. Vamos ver aqui, chegou a mensagem do Marco Vanzuita. Pensei que já tinha botado ali que era 1-0 Botafogo. Acho que o jogo só começa às 7:30, né, Marcos? Não fica nervoso. Boa noite, subtenente José Carlos. Ó, tem um aqui vigiando nós aqui, ó. Nosso subtenente José Carlos, popular Zé Carlos, bairro 7 de Setembro. Boa noite, meu querido. Grande abraço aí pro subtenente vascaíno, né? Empatou ontem, né, pela Sul-Americana. Mas tá bom, empatou fora de casa, agora em casa ganha, né? Fácil, fácil, né? Moleza, né? Grande abraço, tá bom, subtenente? Ligadinho com a gente todos os dias também, ligado aqui no Brasil Caboclo. O nosso cordial boa noite vai aqui também pro Clauber Apolinar, ligadinho na programação. Lá na cidade de Itajaí, um abraço pro Clauber Apolinar e pra toda a família Apolinário, ligadinho aqui na programação. Vai curtir essas duas modas que vai rodar agora aqui, ó. Tá prontinho, já vai disparar. O Relógio Quebrado, que quem pediu foi o seu Gilmar Cipriani, mas todos nós vamos ouvir, vamos curtir. Nestor e Nestorzinho. Na sequência, Barco de Papel, do Marco Vinícius, que manda também pro primo, né? Amaro Reis e todos os ouvintes da programação da Rádio Sentinela do Vale. Aquele abraço a todos. Boa noite de quinta.

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1: Que beleza! 19:33, H e volta. Sérgio Reis cantou aqui no programa Sertanejo Brasil Caboclo, pedido musical. Um abraço lá pra Rosa, um abraço pra toda a família Bittencourt, sempre ligadinho com a gente, a Rosa, a Dona Marli, a Lete, a Rosinha, a todos que estão ligados aqui com o Brasil Caboclo, aquele abraço, nossa cordial boa noite de quinta-feira. Mais uma vez, um abração aqui pro nosso subtenente José Carlos, nosso anjo do corpo de bombeiro do nosso Brasil, do mundo, né, subtenente? Aquele abraço, ele já viajou o mundo inteiro, eu acho, né? É, não saiu de Gaspar, não, brincadeira. Trabalhou muito, né? Blumenau e outros lugares, sem dúvida. Grande abraço, subtenente. Ligadinho com a gente. Um abraço especial também pro Clauber Apolinário. Ô, Clauber, aquele abraço. Agora eu vi, eu posso rodar aqui, tá bom? Tá trabalhando, de certeza, né?
2: Boa noite, Pingo d'Água. Boa noite, ouvintes.
1: Que beleza.
2: Que beleza. Tamo junto, beijo.
1: Um abraço, grande amigo, Clauber Apolinário, da cidade de Itajaí. Um abraço especial para ele e toda a família dele. A gente sabe também, ele anda meio triste, né? Que faz um tempinho perdeu o papai também, né? Faz parte, né, Clauber? Grande abraço, a vida segue, né? Um abração aqui também pro Celinho Sucata. Já vi a música dele aqui, vamos ver qual é que é? Ah, tá aqui. Tá ligadinho, tá rodando por aí, trabalhando e tá ligadinho no Brasil Caboclo. Eu acho que a música é Vidraça, né? Que tá pedindo aqui. Quando nós vamos ver ali certinho. O nosso cordial boa noite também aqui pro grande amigo, né? Seu Valdecir, da cidade de Itajaí, bairro da Itaipava. Ele pediu pedido de um pai com Lourenço Lorival. Tá preparadinho, tá bom, Valdecir? Aquele abração. Deixa eu ver se é o Valdecir mesmo, né? Tô chamando de Valdecir. É, Valdecir. Grande abraço, ligadinho com a gente no bairro da Itaipava. Ligado aqui no Brasil Caboclo. Boa noite, Marli. Marli da Trindade. Falei agora, né? Dos Bittencourt. Apareceu mais uma aqui, né? Grande abraço. Marli é Bittencourt também, no sangue, né? Agora, herdou, né? Do esposo, o Trindade. Grande abraço aí pra dona Marli da Trindade, a Rosinha e todas as ouvintes, todas da família também, né? Sempre ligadinha com a gente. A moça do carro do boi, com trio parada dura. É isso aí, né, Marli? Grande abraço, né? Ligadinha aqui também na programação da Rádio Sentinela todos os dias também, já sabe disso, de dia, de manhã, a gente escuta também, né? De manhã também tô ouvindo o programa do Jean, cedinho, que a gente acorda cedinho, né? É, quando não tem nada que fazer, vai fazer uma caminhada, né? Mas às vezes arruma um servicinho para fazer, de vez em quando. Para cansar, né? Para chegar meio-dia, ter fome, para comer alguma coisa. Grande abraço, tá bom, Marli?

sempre, Noeli, né? Aquele abração. Marca o nome da esposa ali, Guinho, que eu esqueço aqui. Cada vez que marcar ali, se não marcar, eu já vou esquecendo. Um abraço, Carlos Laurentino. Já vai no outro bloco ali a música Pitoco. Carlos Laurentino já tá lá nervoso, né? Vendo o jogo do Botafogo. Já esqueceu de ouvir o programa. Brincadeira, um abraço, Carlos. Nosso piava, nosso amigo do bairro Santa Terezinha. Aquele abraço mais uma vez pra Maria Goretti. Ainda não vi a música dela, rapaz. Tem que encaixar ali também, né? Mas já, sem dúvida. Grande abraço aqui para o nosso amigo Carlos Maisei, ali, ó, ele que pediu a música Caipira Doutor, o Doutor Caipira. Está oferecendo para toda a família lá da Schroeder, né? Ligadinho com a gente. Aquele abração lindo, Omar, Carlos, Laudir, Dona Maria Goretti também. E vai agora então, a mala amarela e já na sequência o Doutor e o Caipira. Vamos ver que tem mais gente clicando aqui. É isso, né, Marlinho? Um grande abraço para toda a família ligadinha com a gente. Vou ver, manter mais aqui. Ah, tô pedindo mais uma música, pô, a gente já leva com carinho, tá bom? O Claudemir aqui, olha. A gangorra, essa dá para rodar. Tá bom, então. Um abraço, Claudemir. Tá. Beleza, deixa aqui na rádio. Ele vai deixar aqui para nós na rádio, como diz os amigos aí. Um pendrive com mais música. Beleza, capricha. Um abraço, Clandamiro. Vem aqui que nós te puxa as orelhas. Um abraço, Marco Vazuita. É, já tá aí. Enfiou quantos gols já ali, o Marco Vazuita, no Vitória. Com a Vitória é sempre assim. Luta, mas não ganha. Um abraço pro Denilson, ligadinho com a gente também na cidade de Indaial. Ligado aqui no Brasil Caboclo. Ligado na Rádio Sentinela do Vale. Vamos curtir, Denilson, também essa música? Mala Amarela, Daniel e o José Camilo aqui no Brasil Caboclo. Já na sequência, Goiânia e Paranense. O Doutor Caipira aqui no Brasil Caboclo. Aquele abraço a você. Você que tá ligado aqui na 97.9 FM. Nosso cordial boa noite de quinta-feira. Aquele abraço.

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1: Olha então, vai aquele alô, aquele abraço. Você que tá ligadinho com a gente, o nosso amigo Amaro Reis, né? Pediu essa aí, né, Amaro? Tá oferecendo pra todos os ouvintes. Faz isso, não, paixão. Trio Para da Dura, aquele abraço a você, nosso cordial boa noite. Você que está ligadão aqui na programação da Rádio Sentinela, nosso cordial boa noite. Boa noite também lá pro Cedenilson, da cidade de Indaiá. Cedenilson, aquele abração. Mais uma vez, um abração aqui também. Ah, chegou a mensagem aqui do Edemir, né? Olha aí, mais um, né? Mais um casado com a Bittencourt, é isso, Marli? Tem bastante de Bittencourt espalhado aqui na cidade de Gaspar, né? Uma na margem esquerda, outra no Gaspar Grande, outra no Poço Grande. Gaspar Grande, Poço Grande, rimou, né? E assim por diante, né? Não sei as outras. Grande abraço pro Edemir, a Lete, lá no Poço Grande, sempre ligadinho com a gente também, né, Edemir? Grande abraço, ligado aqui na programação do Brasil Caboclo. Um feliz aniversário pra você, é isso, Maria Gorete? Mas como é que soube que eu tô de aniversário amanhã? Não é hoje, é amanhã, né? Por isso, amanhã vou viajar com os filhos, né? É, aproveitar que tem os netinhos também que estão de férias escolar, daquela volteada. Daí amanhã o programa vai estar bonito, vai estar um programa bem ajeitadão ali, com bastante música sertaneja para você ouvir. E claro, né? Aí eu não tô falando ali, não tô atrapalhando as músicas. Tá bom, um abraço a todo mundo que tá ligadinho com a gente. Claro que não dá para escolher a música, né? Que tá no, como diz a turma aqui da rádio, tá no piloto. É isso? Tá rodando sozinho aqui a programação, mas tá uma programação bem bonita. Grande abraço a você ligadinho com a Rádio Sentinela do Vale. Vamos levar então aqui, ó, duas músicas. Tá porque rodou do Amaro. Agora vai da Maria Gorete. É isso, Maria Gorete. Tá ligadinho com a gente lá no Stephen da cidade de Brusque. Um abraço para todos os amigos que elas sempre mandam um abraço aí também, o sobrinho, o irmão, amigos aí que é o Carlos Maisen, que daqui a pouquinho vem a música dele também, né? Então, um grande abraço. Andrei Andrade, Pássaro Sem Ninho. Vai também lá pra Dona Ieda, seu Wilson, lá da cidade de Canelinha, que estão sempre ligadinho com a gente também todos os dias. Dona Cristina e seu Newton, ali do bairro do Bela Vista, aquele abraço, nosso cordial boa noite. Nosso amigo, seu Alcídio, do bairro 7 de Setembro. Todo dia ligadinho com a gente também, né, seu Alcídio? Aquele abraço. Seu Alcídio ali, quem conhece Gaspar, né? Bairro 7 de Setembro. Chegando naquele trecho aí que vai um trecho pra cima, que tem um Papai Noel ali. Uma estátua do Papai Noel. Ali pertinho mora o seu Alcídio. Um grande abraço, sempre ligadinho na programação da Rádio Sentinela. Vamos levar então Pássaro Sem Ninho, André Andrade. E já na sequência, a música que o Piava escolheu aqui, né? Tá oferecendo pra mim que foi viajar, tá viajando pro Rio Grande do Sul. Pitoco, tá certo? Um abraço a você, nosso cordial boa noite. Ah, é verdade, é assim, Marli. É um bando ali, né? Só mulheres vêm na família, né? Seis: Maria Catarina, Clara Otília, a Marli Terezinha, quem é essa Marli? Ah, a dona Marli, né? A Isolete, a Lete, né? A Roseli, que é a Rose, e a Rosinha. É, lá em casa deu 5 mulheres e 6 homens, 7 homens. Então deu 12, deu um pouquinho a mais, né? Ganhamos aí na família. Grande abraço, vamos, Marli. Um abraço, Paulinho. Paulinho Pistarol, ligadinho com a gente. Já se preparando para ir pro banho, porque daqui a pouco já são quase 8 horas, né? 5 para as 8. Daqui a pouco ele cai no ninho também, né? É isso, Paulinho, um abraço. Vamos levar então a música que a Maria Gorete escolheu e nós todos vamos ouvir, né? Pássaro Sem Ninho, com Andrei Andrade. Para você que tá ligadinho com a gente, aquele abraço. Vamos ver aqui a música do nosso amigo aqui, o Valdecir. Daqui a pouquinho vem, tá? Pedido de um pai no outro bloco aqui no programa Sertanejo, já tô vendo aqui. A loira do carro branco, quem pediu? A Rose pediu, né? Já vai ouvir também, assim que acabar essas duas aqui, rodar o bloco comercial. Aquele abraço a todos, boa noite de quinta-feira, você ligado aqui na Rádio Sentinela do Vale. Ligado no Brasil Caboclo, Andrei Andrade. Aquele abraço, boa noite.

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1: Que beleza, aquele abraço a você, nosso cordial, boa noite, 8 da noite, mais 9 minutinhos, vamos seguir no programa sertanejo, até que enfim vai rodar aquela que estão pedindo ali já faz tempo, tem 2 que pediram a mesma música, Cabelo Loiro, vai rodar agora, Tião Carreiro e Pardinho, é, mas antes vai o Pedido de um Pai, quem pediu já sabe, né, vai rodar agora nesse bloco musical. Um grande abraço a você, nosso cordial, boa noite. Tá preparadinho também aqui as músicas bonitas aqui, ó. A gangorra que pediu o nosso amigo Huguinho. É isso, Huguinho. Grande abraço a você que tá ligadinho com a gente todos os dias também, ouvindo a programação da Rádio Sentinela do Vale. Pedido de um Pai a primeira e na sequência Cabelo Loiro. Vamos ver aqui o pessoal que tá mandando mensagem, né? O Cabelo Loiro foi também o pedido musical. Vamos ver aqui. Grande abraço para dona Ieda e seu Wilson, ligadinhos com a gente, estão ouvindo o programa sertanejo, que beleza, um abraço, a boa dona Ieda, abraço seu Wilson, já faz tempo que pediram essa música, que eu já nem sei mais quem é aqui, né? Vamos ver aqui, com isso aparece o proprietário, vamos ver aqui, nosso amigo aqui, ó, tá aqui, né? Cabelo Louro, faz tempo, né? Nosso amigo Laudir Schroeder, ele que pediu, né? Tá oferecendo também pro Carlos Maia, pra Maria Gorete também, que tá ligadinha com a gente. É isso, Maria Gorete. Família grande também, né, Maria Gorete? É, antigamente diz aquela piada do Didi lá na televisão uma vez, né? Eles não tinham nada que fazer, né? E se divertir em outro lugarzinho melhor, quentinho, né? Principalmente no inverno. Um abraço, Maria Gorete, ligadinha com a gente. Nossa família também foi gigante lá, né? É 12, mas o pai e a mãe já foram, né? Perdemos já também uma irmã, infelizmente, meia novinha, faz parte da vida, né? Um abraço. Boa noite, Joanito, ligadinho com a gente também, manda um abraço especial pro filho dele que tá ligadinho com a gente, que é o Miguel. Ô Miguel, aquele abraço. Manda um abraço também pro amigo Agostinho Roca, logo, logo ele tá retornando, né? É, que beleza, essa música aí vai quase no finalzinho, tá bom, Joanito? A gente roda com carinho, vamos preparar aqui também no programa sertanejo da Rádio Sentinela. O nosso abraço também pro Edemir, o Edemir que pediu ali a música Cabelo Louro também, vamos rodar agora, tá bom, Edemir? Grande abraço pra ele e a Lete lá no Poço Grande, né, acompanhando o programa sertanejo. Vamos ver aqui que tem mais gente aqui pedindo música aqui. O seu Jaime, aquele abração. Vai pra você também essa música ali, ó. Pedido de um Pai, né? Lá pro nosso amigo Jaime, lá da cidade de Camboriú, ligadinho com a gente todos os dias. Aquele abraço especial. Vamos ver aqui quem falta ainda rodar a música. A música é do Valdeci que pediu, né? Pedido de um Pai, Lourenço Lorival. Vamos levar agora então essas duas modas bonitas que tá preparadinho. Pedido de um Pai, que é Lourenço Lorival, já na sequência do Brasil Caboclo, Cabelo Loiro, com Tião Carreiro e o Pardinho aqui no programa sertanejo. Assim que acabar esse bloco musical e o comercialzinho, já vem a música do Guinho, que é a Gangorra com Milionários do Rio aqui no Brasil Caboclo. Boa noite a você, aquele abraço. De quinta-feira, você tá ligado no 97.9 FM.

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2: Olha aí, Valo, um abraço a você que está ligadinho acompanhando o Brasil Caboclo. Vamos rodar agora aqui o Canarinho do Peito Amarelo. Aquele abraço a você que está pedindo essas músicas bonitas. Na sequência, trio Parada Dura, a Moça do Carro do Boi. É para as Bittencourt, um abraço, Marli, ligadinho com a gente, ouvindo a programação da Rádio Centenário do Vale. O Arthur aqui, ó, mandou assim, manda um abraço pro meu papai, seu Agostinho, ou seu Agostinho Roca, aquele abraço do Arthur. Da mãe também, a Adriele, né? E um salve pro Joanito, que já mandou faz tempinho também, né? A gente rodou a música dele. Ah, tem que preparar a música do Joanito, é verdade. Milagre no Caixa 7, aquele abraço. Um abraço aqui também, vamos ver quem tá mandando aqui. Boa noite, fala. É a Amanda. Eu quero mandar um salve pro meu papai, que é o seu Agostinho. Olha aí, ó. Amanda e o Arthur, né? Mandando um abração pro papai Agostinho, a mamãe, dona Adriele. Estão ligados com a gente, estão pedindo o menino da porteira. Vou ver se a gente ainda consegue rodar essa música bonita. Tá bom? Um abração. Dona Inês, aquele abraço, ligadinha aqui na programação da Rádio Sentinela. Dona Inês e seu Idalino, da nossa margem esquerda, sempre ligadinho com a gente também, ouvindo a programação do Brasil Caboclo. Vai lá também então, pro seu Agostinho Roca, ligado com a gente. Pros filhos também, né? O Arthur e a Amanda e a esposa, ligadinho com a gente. Canarinho do Peito Amarelo, já na sequência, a Moça do Carro do Boi, aqui no Brasil Caboclo. Aquele abraço a você, ligado na Rádio Sentinela.

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1: Olha aí, vai aquele alô, aquele abraço. Então você que tá ligadinho com o Brasil Caboclo, rapaz, não dá mais tempo de encaixar a música aqui, né? Olha aí, vai rodar agora aqui, ó. Um blocão com três músicas aqui. A Vidraça, pedido musical que já faz tempo que pediram. Vai rodar agora, né? É isso, né, nosso amigo Celinho? O Menino da Porteira, pedido musical lá pro nosso amigo Agostinho Roca e toda a família ligadinho com a gente, aquele abraço. Vamos ver aqui, tá aqui mais pra baixo aqui, o Arthur, Amanda, também a mamãe, né, que tá sempre ligadinho com a gente. Seu Agostinho, aquele abraço, Menino da Porteira. E preparei também a música, vou ver aqui qual é a outra. Meu Pai, faz um tempinho também que pediram aqui no programa Sertanejo. Vai lá também pro seu Ivo, ligadinho com a gente, eu sou o Ivo do bairro da Figueira. Hoje vão ficar devendo a música ali, né? Aquele abração, sempre ligadinho com a gente também. Ligado aqui no Brasil Caboclo. Foi o seu Jaime, né, que pediu, né, seu Jaime?

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4: 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Ó, pingo d'água, que beleza!

0: Indonésia.
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0: Está no ar a Voz do Brasil. As notícias do governo federal que movimentaram o país no dia de hoje.
1: Olá. Olá, boa noite.
2: Boa noite para você que nos acompanha em todo o país.
1: Quinta-feira, 23 de julho de 2026.
2: E vamos ao destaque do dia.
1: Governo contesta a decisão dos Estados Unidos de impor nova tarifa de 12,5% a produtos brasileiros.
2: E diz que o Brasil é reconhecido da Organização Internacional do Trabalho pelo combate ao trabalho forçado.
1: Restituição do imposto de renda.
2: Receita Federal abre amanhã consulta ao terceiro lote de pagamento.
1: Depósito será feito no dia 31 de julho, Thaisa de Araújo.
3: Para saber se a sua restituição foi liberada, basta acessar o serviço Meu Imposto de Renda no site da Receita Federal ou consultar pelo aplicativo oficial do órgão em celulares e tablets.
2: Ciência e inovação contra desigualdades.
1: Prêmio Jovem Cientista reconhece iniciativas que desenvolvem tecnologias de inteligência artificial com impacto social.
2: Sobre o assunto, conversamos com Olival Freire Júnior, presidente do CNPq.
4: Todos os alunos do segundo grau da universidade, aluno de mestrado, aluno de doutorado, um jovem pesquisador já com doutorado, todos esses podem se candidatar.
1: Na apresentação da Voz do Brasil, Luciana Vasconcelos e eu, Ellen Bernardes.
2: E acompanhe a gente ao vivo, acesse radiogov.ebc.com.br ou o canal Gov na sua TV aberta.
1: Produtores rurais devem ficar atentos. Os imóveis cadastrados no Cadastro Ambiental Rural, o CAR, precisam ter as informações validadas ou corrigidas.
2: A consulta é simples e pode ser feita pela internet.
1: Quem não verificar possíveis pendências pode perder benefícios. Saiba como consultar a situação do cadastro.
5: Mais de 845 mil produtores rurais de todo o Brasil receberam notificação para validar as informações de seus imóveis no Cadastro Ambiental Rural.